0: dinheiro disponível nas plataformas. Luana Karen.
1: Plataformas e aplicativos de jogos vão sair do ar no dia 6 de outubro.
2: E o impacto das bets nos jovens.
0: Estudo divulgado pelo Ministério da Educação aponta que apostas online podem afetar 2 milhões de estudantes. Edinaldo Júnior.
3: Pesquisa estima que 986 mil potenciais ingressantes deixaram de se matricular em 2026 por causa dos gastos com as bets.
2: Mais experiência para quem quer ser professor.
0: Programa que prepara futuros docentes dentro das escolas agora é lei. Gabriela Noronha.
4: A bolsa é voltada para os estudantes de licenciatura que recebem um incentivo financeiro e a oportunidade de atuar na educação básica.
2: Hoje, na apresentação da Voz do Brasil, eu, Mariana Jungmann e Luciano Seixas.
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2: O governo federal decidiu, por medida provisória, proibir as bets no Brasil.
0: Quem tem os detalhes ao vivo é a repórter Luana Karen. Boa noite, Luana.
1: Boa noite, Luciano, Mariana, e boa noite aos ouvintes da Voz do Brasil. O ministro da Fazenda, Dario Durigan, anunciou três medidas tomadas pelo governo. A primeira determina a proibição das apostas online no Brasil, as chamadas bets, por meio de medida provisória que passa a valer a partir da publicação no Diário Oficial da União. As bets estão definitivamente proibidas no país. A MP também prevê medidas para impedir que esse tipo de propaganda chegue às pessoas e trata da devolução de recursos dos apostadores. A segunda iniciativa anunciada pelo governo é um projeto de lei em regime de urgência que será enviado ao Congresso Nacional com tipos penais para quem explorar ou operar apostas online no país. A terceira ação é uma nova versão do programa Desenrola, de renegociação de dívidas, que vai oferecer novas oportunidades para resolver dívidas antigas dos brasileiros. Sobre o mercado de bets, o ministro da Fazenda, Dario Durigan, destacou que as medidas adotadas pelo governo nos últimos anos, como a derrubada de mais de 70 mil sites de apostas ilegais, a proibição de que beneficiários de programas sociais fizessem apostas e a autoexclusão de mais de 1,5 milhão de pessoas das plataformas não foram suficientes para combater o comprometimento de renda da população e ainda trouxe um problema de saúde pública para o país.
5: E hoje a gente chega à conclusão que, mesmo feito esse esforço, a renda das famílias segue comprometida. Só no mercado que até então estava legalizado, a gente tem mais 60 bilhões de reais que foram para as empresas de apostas. 60 bilhões de reais que foram esterilizados do ponto de vista do uso das famílias, do uso na economia real. Mas mais que isso, nós estamos com um problema de saúde pública envolvendo as bets. Basta a gente ver os levantamentos, as pesquisas, casos de suicídio que a gente não pode admitir.
1: A partir da publicação da medida provisória que proíbe as bets, as empresas de apostas não poderão receber mais nenhum aporte dos apostadores. Os sites e aplicativos continuarão ativos apenas para que os apostadores resgatem o dinheiro já depositado na plataforma. Esses sites e aplicativos vão ficar online até as 23 horas e 59 minutos do dia 5 de outubro para que o cidadão possa retirar o dinheiro que resta. No dia 6 de outubro, às 0 hora, haverá determinação para lojas de aplicativos e para os conectores de rede para que haja bloqueio desses sites no país. As pessoas que não conseguirem resgatar o dinheiro até o dia 5 de outubro terão mais oportunidades, conforme destaca Dario Durigan.
5: Mesmo quem não conseguir até o dia 5 de outubro, a partir do dia 6 e 7, as empresas de apostas vão ter que individualizar o saldo remanescente, informar para os bancos onde elas já têm a conta, por onde passam as apostas, para que esses bancos, entre o dia 9 e dia 14, façam o redirecionamento dos recursos para os apostadores. Havendo qualquer dificuldade, a Caixa Econômica Federal vai estar à disposição para fazer essa intermediação final nesse processo.
1: O canal Fala BR está disponível para receber denúncias da população sobre o funcionamento de bets no país. O Fala BR pode ser acessado pelo site gov.br/falabr. Mariana e Luciano.
2: Obrigada, Luana Karen, pelas informações ao vivo aqui na Voz do Brasil.
0: Ainda falando sobre as apostas online, cerca de 2 milhões de estudantes universitários da rede privada têm a renda comprometida por conta das bets.
2: É o que apontam dois estudos divulgados hoje pelo Ministério da Educação.
0: Os levantamentos indicam que os gastos com apostas online aparecem relacionados a decisões de ingresso e permanência no ensino superior privado.
3: O Ministério da Educação divulgou informações de dois levantamentos do setor privado relacionados ao impacto das apostas online, as chamadas bets, sobre o ingresso e a permanência de estudantes na graduação. De acordo com os estudos, cerca de 2 milhões de universitários da rede privada podem ter a trajetória acadêmica afetada pelo comprometimento da renda com as apostas online. A pesquisa da Associação Brasileira de Mantenedoras do Ensino Superior, em parceria com a Educa Insights, estima que 986 mil potenciais ingressantes deixaram de se matricular em 2026 por causa dos gastos com as bets. Entre os já matriculados, 14% relataram atraso nas mensalidades ou trancamento do curso pelo mesmo motivo. Os dois grupos juntos somam cerca de 2 milhões de estudantes potencialmente afetados, considerando que a rede privada possui mais de 8 milhões de matrículas. Outro levantamento do Instituto Semesp aponta que 19,1% das instituições privadas pesquisadas já observaram relação entre apostas online e inadimplência de estudantes. Segundo o MEC, o comprometimento da renda pode afetar estudantes que dependem de políticas de acesso e financiamento, como o Programa Universidade para Todos, o ProUni, e o Fundo de Financiamento Estudantil, o FIES. Edinaldo Júnior para a Voz do Brasil.
2: Ser professor é algo que começa muito antes da sala de aula. Quem está se preparando também precisa aprender, na prática, dentro da escola.
0: É isso que o PIBID, o Programa Institucional de Bolsa de Iniciação à Docência, ajuda a fazer. O estudante de licenciatura recebe uma bolsa e acompanha o dia a dia de uma escola pública ainda durante a faculdade.
2: E agora o programa virou política de Estado.
4: Entrar em sala de aula e viver a realidade das escolas públicas antes mesmo de se formar na graduação. A Bolsa PIBID, do Programa Institucional de Bolsa de Iniciação à Docência, é voltada para os estudantes de licenciatura que recebem um incentivo financeiro e a oportunidade de atuar na educação básica. Durante o período da Bolsa, eles apoiam os professores titulares em suas atividades e participam de projetos na comunidade escolar. Andressa Salles, aluna de licenciatura em Biologia na Universidade de Brasília, foi bolsista do PIBID. Há poucos meses de se formar, no fim do ano, ela conta que a experiência mudou seu olhar sobre a educação.
6: Exatamente por essa questão da gente ver, né, de que a educação ela abre um leque para a gente na questão de pesquisa, na questão de extensão com a comunidade, de ver que muitas coisas que a gente tem na nossa sociedade, a gente consegue plantar uma sementinha ali, né, com os meninos dentro da educação básica.
4: Criado em 2007, o PIBID funcionava com base em portarias e decretos presidenciais e agora virou lei. A nova legislação consolida o programa, dando mais segurança jurídica e garantindo a previsão no orçamento público. O texto define os objetivos do PIBID e as 5 modalidades de bolsa. Além dos estudantes, há bolsas para os docentes das universidades e para os professores de escolas públicas que supervisionam os participantes. Denise Pires, presidente da Coordenação de Aperfeiçoamento de Pessoal de Nível Superior, CAPES, comentou a nova lei.
7: É o programa de iniciação à docência para fortalecer e qualificar a formação de professores de educação básica.
4: Juliana Corrêa da Silva, coordenadora institucional do PIBID na Universidade Federal do Rio de Janeiro, fala da importância do programa para a formação de novos professores.
8: É a partir desse programa que os professores em formação têm seus primeiros contatos com a escola como lugar de formação profissional também. Então eles conhecem o ambiente em que eles vão atuar. Essa articulação entre universidade e escola é bastante positiva no fortalecimento e na melhoria mesmo desses cursos de formação de professores.
4: Segundo a nova lei, o PIBID deve abranger diferentes contextos da educação básica, com destaque para a educação do campo, indígena, quilombola e de jovens adultos. A quantidade de bolsas dependerá da disponibilidade orçamentária e de regulamentação da CAPES. Os projetos apresentados pelas universidades devem priorizar a formação formação prática dos futuros docentes. Reportagem Gabriela Noronha.
0: E está chegando a hora do Enem. E quem faz a prova em Libras, que é a língua brasileira de sinais, já tem uma ferramenta para se preparar.
2: É a plataforma Enem Libras.
9: A plataforma Enem Libras já está disponível para consulta para candidatos ao exame que dependam de conteúdos adaptados para estudo, prática e familiarização com o formato da videoprova. Além de edições anteriores de videoprovas do Enem, os interessados podem acessar cadernos de questões em língua portuguesa, gabaritos e a cartilha de redação em Libras. São edições de provas em vídeos desde 2017. A plataforma também apresenta uma interface semelhante à utilizada na aplicação oficial do exame, permitindo conhecer a organização do ambiente e a dinâmica de navegação da videoprova. As provas do Exame Nacional do Ensino Médio, Enem, serão aplicadas nos dias 8 e 15 de novembro em todo o país. No primeiro dia serão aplicadas as provas de linguagens, ciências humanas e redação. E no segundo dia, provas de matemática e ciências da natureza. O endereço da plataforma é o enemvideolibras.inep.gov.br. Dilson Santa Fé, para a Voz do Brasil.
0: Mais de 400 celulares foram apreendidos até agora pelas forças de segurança em estabelecimentos prisionais em todo o país.
2: A ação é resultado da nova fase da Operação Mute, que começou na última segunda-feira e busca desarticular a comunicação de criminosos em presídios.
0: A operação é coordenada pelo Ministério da Justiça e Segurança Pública em parceria com as Secretarias de Administração Penitenciária, Polícias Penais e demais órgãos responsáveis pela gestão do sistema prisional nos estados.
2: E também em operação coordenada pelo Ministério da Justiça e Segurança Pública, mais de 41 mil pessoas foram presas desde julho em todo o país durante a Operação Mulher Segura.
0: A ação combate crimes de violência contra a mulher e também reforça o atendimento e a proteção às vítimas.
2: Coordenada pelo Ministério da Justiça e Segurança Pública, a operação reúne forças de segurança estaduais e federais e tem caráter permanente.
10: A Operação Mulher Segura já prendeu mais de 41.800 pessoas em todo o país. Deste total, mais de 35 mil foram em flagrante. Entre os crimes mais frequentes estão lesão corporal, ameaça e descumprimento de medidas protetivas. A ação é coordenada pelo Ministério da Justiça e Segurança Pública e reúne forças de segurança estaduais e federais. Em pouco mais de 100 dias, a operação atendeu mais de 161 mil vítimas e cerca de 100 mil medidas protetivas de urgência foram acompanhadas. A ação, que começou em 1º de junho, é permanente e prevê ainda atividades de prevenção e atendimento às vítimas. Thaís de Araújo, para a Voz do Brasil.
0: Reforçando, denúncias de violência contra a mulher podem ser feitas pelo Ligue 180.
2: Casos mais graves devem ser encaminhados imediatamente para atendimento emergencial de segurança pública pelo telefone 190.
0: Quer saber como está a segurança na sua região? O Mapa de Segurança Pública 2026 reúne os principais dados sobre crimes em todo o país.
2: Essas informações ajudam estados e municípios a identificar os problemas de cada região e planejar ações para prevenir e combater os crimes.
4: O Mapa da Segurança Pública Nacional, produzido pelo Ministério da Justiça e Segurança Pública, reúne 30 indicadores criminais, informados pelos estados e o Distrito Federal. As estatísticas formadas a partir daí apoiam os gestores na formulação de políticas públicas, como explica o diretor de Gestão e Integração da Informação do Ministério da Justiça e Segurança Pública, Joaquim Carvalho.
11: Dá suporte para o gestor público fazer o acompanhamento, a evolução desses indicadores, e isso permite que tenhamos uma política pública mais efetiva.
4: A edição de 2026 inclui dois novos indicadores: tentativa de feminicídio e estupro de vulnerável. Para o diretor Joaquim Carvalho, a análise desses dados amplia o monitoramento da violência contra a mulher e contra as crianças e ajuda a prevenir esses crimes.
11: A gente passa a entender o fenômeno da criminalidade. Isso oferece subsídios mais qualificados para a formulação e o aperfeiçoamento dessas políticas públicas voltadas especialmente à prevenção e ao enfrentamento dessas violências.
4: O mapa da violência deste ano mostra, entre outros dados, mais de 25 mil mortes no trânsito no Brasil no ano passado, 85 mil pessoas desaparecidas e mais de 8.570 roubos de carga em todo o país.
1: Reportagem Graziele Bezerra.
0: O mapa pode ser consultado em gov.br/mj.
2: O Ministério da Saúde pediu à Conitec avaliação para incorporar ao SUS as chamadas canetas emagrecedoras, usadas no tratamento da obesidade.
0: A Conitec é responsável por assessorar a inclusão, exclusão ou alteração de medicamentos, produtos, exames e procedimentos no Sistema Único de Saúde.
2: A proposta inclui medicamentos à base de semaglutida e liraglutida, que são princípios ativos usados nas canetas de GLP-1.
0: O documento aponta a redução em cerca de 70% dos preços desses medicamentos no Brasil em menos de um ano, e que o país possui a maior variedade desse produto no mundo, com 25 opções disponíveis atualmente.
2: A comissão tem 180 dias para analisar o pedido.
0: Agências da Previdência Social distribuídas por 20 estados em todas as regiões do país farão mais um mutirão de atendimentos esse fim de semana.
2: Os atendimentos vão ser focados na realização de perícias médicas e avaliações sociais, etapas que são obrigatórias para a concessão de benefícios.
0: Para ser atendido, o cidadão precisa agendar pelo site ou aplicativo Meu INSS ou por ligação para a Central 135.
2: A presidente do INSS, Ana Cristina Silveira, detalha a quantidade de vagas oferecidas neste sábado e domingo e fala sobre os mutirões.
12: Só nesse final de semana nós temos 23 mil vagas no Brasil todo. E esses mutirões é para fazer atendimento de perícia médica e de avaliação social. É importante mencionar que os mutirões foi de fundamental importância para a gente ter controle do nosso atendimento. Esse ano a gente já atendeu mais de 300 mil pessoas em mutirões.
0: Quando a gente viaja, tem muita coisa que pesa na escolha de um destino. O preço, a hospedagem, a segurança e até as opções de passeio.
2: E o Ministério do Turismo quer entender melhor esses hábitos de quem viaja pelo Brasil.
0: Para isso, uma pesquisa vai ouvir cerca de 22 mil visitantes em 50 municípios de todas as regiões do país.
13: O Ministério do Turismo e o Itaipu Parktec realizam a Pesquisa Nacional de Demanda Turística. Até 3 de outubro, pesquisadores vão ouvir cerca de 22 mil turistas de 50 municípios das 5 regiões do país. Segundo o ministro do Turismo, Gustavo Feliciano, o objetivo é conhecer melhor a realidade do setor em cada região.
14: Então a pesquisa ela vem exatamente para poder nos dar um panorama que nós estamos vivendo e para que a gente possa, né, recolhendo os dados mais apurados e fiéis do momento turístico que nós estamos fazendo, implementar políticas públicas consistentes.
13: As entrevistas são presenciais e feitas por pesquisadores identificados com crachá em pontos de circulação e concentração de visitantes. Podem participar brasileiros e estrangeiros com 18 anos ou mais que não moram no município pesquisado e tenham realizado ou pretendam realizar pelo menos um pernoite no destino. O questionário aborda transporte, hospedagem, tempo de permanência, planejamento da viagem, motivos para escolher o destino, atividades realizadas, gastos e avaliação da experiência. Também são analisados aspectos como infraestrutura, segurança, acessibilidade, conectividade e preços, explica Yuri Benites, diretor de turismo do Itaipu Parktec.
15: Então, quando a gente fala da oferta e essa visão, né, de um turismo como um fenômeno que acaba movimentando pessoas e ocupando diversos serviços, quando, né, as pessoas nos auxiliam em responder por que elas estão indo, como elas estão indo, que frequência, nos auxilia na construção de um plano municipal e, por consequência, no plano estadual e no plano nacional, que preveja melhores estruturas para que esse turismo continue acontecendo.
13: Os dados vão ajudar a identificar o perfil e as necessidades dos turistas e a orientar políticas públicas e investimentos. Os resultados, com informações por município, serão disponibilizados no Observatório Nacional de Turismo Sustentável, com previsão de lançamento até abril de 2027. Reportagem Pablo Mundim.
2: E hoje vamos falar de um destino turístico brasileiro conhecido pelas flores. É o Lambra, no interior de São Paulo, que é responsável por 40% da produção nacional de flores e plantas ornamentais.
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0: O Lambra, no interior de São Paulo, já é conhecida como a capital nacional das flores.
2: Agora, a cidade ganhou projeção internacional. Foi escolhida pelo Ministério do Turismo para disputar o selo Melhores Vilas Turísticas do Mundo, da ONU Turismo.
0: No destino, a tradição europeia dá o tom dos passeios. E com a chegada da primavera, tudo fica ainda mais colorido e cheio de atrações para quem gosta de flores, natureza e gastronomia.
16: época do ano em que parece que o Brasil inteiro ganha novas cores. A primavera chegou e no interior de São Paulo existe uma cidade onde ela parece durar o ano inteiro. Holambra é conhecida como a capital nacional das flores e basta andar pelas ruas, visitar os campos ou olhar para um dos cartões postais da cidade, o Moinho dos Povos Unidos, para entender por quê. A pouco mais de 130 quilômetros da capital paulista, a cidade preserva marcas da imigração holandesa na arquitetura, na gastronomia e nas tradições culturais. Mas em Holambra, a história também floresceu na agricultura. A floricultura virou a principal atividade econômica do município. Holambra responde por 40% da produção brasileira de flores e plantas ornamentais e por 80% das exportações do setor. É uma paisagem que atrai turistas, movimenta negócios e transforma o campo em cenário de passeio. Segundo o guia Armando Carrasco Júnior, na primavera, quando os jardins e os campos ganham ainda mais destaque, a cidade recebe visitantes que buscam eternizar momentos importantes.
17: Então, a primavera tem uma demanda grande, tem em relação com a Expo Flora, né, que é a festa das flores, mas vem muita gente para fotografar, fazer ensaio fotográfico, casal, pré-wedding, gestante, debutante, mas o pessoal vem para passear mesmo, para curtir os restaurantes, culinária típica holandesa, que além da produção de flores, Holambra é uma cidade colonizada por holandeses, então a cultura é muito presente na cidade, né, gastronomia, arquitetura, então muito da cultura, a cultura holandesa é muito forte ainda aqui.
16: Flores para fotografar, sabores para experimentar, histórias para conhecer. E Holambra também está sendo reconhecida por esse conjunto. A cidade está entre os 7 destinos brasileiros indicados pelo Ministério do Turismo para disputar o selo Melhores Vilas Turísticas do Mundo da ONU Turismo. A seleção valoriza lugares que preservam patrimônio, natureza, sustentabilidade e formas de vida tradicionais. O resultado será anunciado em dezembro em Buenos Aires. E quando a floricultura cresce, não é só quem planta que ganha. A cadeia envolve quem produz, quem vende, quem trabalha com turismo, quem recebe os visitantes e quem transforma a matéria-prima em experiências. Em Holambra, essa relação fica visível por todos os lados, como explica a produtora de flores, Marisa Granchelli.
18: As casas também são diferenciadas, a fachada típica holandesa, sempre com muitas plantas. Eu acredito que o turista acaba sendo abraçado pelas flores, pela simplicidade delas. A cidade é muito charmosa, né? E as flores encantam. A flor, ela traz isso, né? Ela traz carinho, ela traz emoção.
16: Talvez seja justamente essa sensação que a cidade procura provocar. Não apenas olhar para as flores, mas estar dentro delas. Caminhar, fotografar, comer, conhecer a história e perceber como uma atividade agrícola ajudou a construir a identidade de um destino turístico. Com sonorização de Reinaldo dos Santos, reportagem Karine Melo.
2: Na próxima semana, a Voz do Brasil vai levar você para o Pantanal, mais especificamente para conhecer a Transpantaneira, em Poconé, no Mato Grosso.
0: Ao longo dos cerca de 140 quilômetros da estrada, as margens viram um verdadeiro observatório a céu aberto. Pelo caminho dá para avistar jacarés, capivaras, tuiuiús, sucuris, várias espécies de aves e até onça-pintada.
2: É um passeio que mistura aventura, contato com a natureza e principalmente a importância de preservar a vida selvagem no Pantanal.
0: E essas foram as notícias do Governo Federal.
2: Uma realização da Secretaria de Comunicação Social da Presidência da República.
0: Com produção da empresa Brasil de Comunicação.
2: Fique agora com as notícias do Poder Judiciário e do Congresso Nacional. Boa noite, um bom fim de semana.
0: A gente volta na segunda-feira. Boa noite, até lá.
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20: Você vai ouvir agora notícias do Poder Judiciário. Processo que envolve pagamento de precatórios à usina Sucro Alcooleiras é remetido ao plenário do STF.
21: TSE informa que e-título poderá ser baixado e acessado no dia da votação.
20: STJ mantém decisão que determinou a provedor desvincular nome de pessoa de resultados desabonadores em buscas na internet.
21: Boa noite, eu sou o Leandro Bezerra.
20: E eu sou Walter Lima.
21: O ministro Gilmar Mendes, do Supremo Tribunal Federal, remeteu ao plenário o processo que discute a unificação de entendimento sobre o pagamento de precatórios a usinas sucroalcooleiras.
20: A decisão de encaminhar o caso ao plenário já está valendo, mas será submetida a um referendo da segunda turma em sessão virtual, que começou nesta sexta-feira e termina no próximo dia 2 de outubro. Carolina Chaves.
22: Várias usinas cobram da União indenizações por prejuízos sofridos com a política de controle e fixação de preços do açúcar e do álcool nas décadas de 1980 e 1990. Agora o ministro propõe que o plenário defina se uma decisão do STF sobre esse tema, que tem repercussão geral, será aplicada a todos os casos em que a União foi condenada a indenizar usinas sucroalcooleiras. De acordo com um levantamento de riscos fiscais, a apresentado pela União, em caso de derrota, os valores devidos podem ultrapassar 103 bilhões de reais, o que, segundo o ministro Gilmar Mendes, pode impactar a meta fiscal e despesas orçamentárias.
21: E título poderá ser baixado e acessado no dia da votação nas eleições 2026.
20: O Tribunal Superior Eleitoral prepara infraestrutura para garantir a estabilidade do aplicativo nos dois turnos. Estevão Furtado.
23: O anúncio foi feito pelo presidente do TSE, ministro Cássio Nunes Marques, na sessão plenária desta quinta-feira. A Justiça Eleitoral está reforçando a infraestrutura e concentrando esforços para garantir o funcionamento estável do aplicativo e-título durante os dias de votação. O app reúne serviços como consulta à zona e à sessão eleitoral, emissão de certidões, justificativa de ausência e pagamento de débitos eleitorais. Mesmo com a previsão de funcionamento durante os dias de eleição, a justificativa eleitoral recomenda que o eleitorado baixe o aplicativo e faça a ativação com antecedência. A medida ajuda a reduzir a concentração de acessos e permite conferir os dados antes da votação.
21: O provedor deve desvincular nome de pessoa de resultados desabonadores em buscas na internet.
20: O Superior Tribunal de Justiça manteve a decisão da Justiça no Espírito Santo. Fátima Uchoa.
24: A mulher ajuizou ação contra provedores de busca para não ter o nome vinculado a resultados sobre um episódio que alcançou grande repercussão na mídia. A Justiça capixaba determinou o rompimento do vínculo entre o nome da mulher e os resultados de pesquisa indicados no processo, sem excluir notícias e vídeos. Ao manter essa decisão, o STJ pontuou que, em casos excepcionais, é possível desvincular o nome da pessoa de resultados desabonadores quando a busca é feita exclusivamente pelo nome e não há interesse público em manter essa associação. A medida não se confunde com o chamado direito ao esquecimento, considerado pelo STF incompatível com a Constituição. A relatora foi a ministra Nancy Andrighi.
21: Trabalhadora grávida é condenada por apresentar atestados médicos falsos.
20: A decisão é da Justiça do Trabalho em Mato Grosso. Marla Lacerda.
25: A trabalhadora prestava serviços de limpeza em escolas municipais e apresentou 5 atestados para justificar faltas ao trabalho. Durante o processo, as unidades de saúde citadas nos documentos informaram que não emitiram os atestados. Com isso, o juiz manteve a demissão por justa causa e reconheceu a ocorrência de má-fé. Além de ter os pedidos negados, a trabalhadora deverá pagar à empresa uma multa de 9,9% do valor da causa por ter insistido que os documentos eram verdadeiros.
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21: A você uma boa noite.
20: Um bom fim de semana e até segunda-feira.
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5: Eu sou Humberto Pinheiro e estes são os destaques de hoje do Jornal do Senado, que começa agora. Frente parlamentar cobra agilidade no socorro a produtores rurais. Projeto que garante estabilidade para grávida em emprego temporário vai passar por nova votação. Senado analisa proposta que regulamenta a profissão de optometrista. Boa noite. A Frente Parlamentar da Agropecuária intensificou a cobrança ao governo federal por medidas que agilizem a liberação dos créditos para a renegociação de dívidas rurais. A bancada alerta que o socorro financeiro não está chegando aos produtores rurais na velocidade e na escalada necessárias para conter as consequências do endividamento no campo. Repórter Douglas Castilho.
6: Editada para socorrer agricultores atingidos por eventos climáticos adversos e pela consequente queda nos preços das safras, a medida provisória autorizou a renegociação de dívidas rurais com prazos de pagamento e taxas de juros mais vantajosos. Apesar dos incentivos, a frente apontou em carta aberta entraves burocráticos que retardam a concessão dos financiamentos pelas instituições financeiras, como a exigência de laudos agronômicos para comprovar as perdas de renda bruta. A MP ainda está em análise no Congresso e pode ser aperfeiçoada. Uma das possíveis modificações foi adiantada pela vice-presidente da frente no Senado, senadora Tereza Cristina, do PP de Mato Grosso do Sul, e se refere ao novo Fundo Garantidor de Crédito Rural para cobrir as operações de crédito.
7: Nós vamos precisar discutir um pouco mais, porque talvez precise de alguma medida legislativa para que ele seja criado, mas já está na medida provisória dizendo que ele será criado. Isso é muito importante, é um grande avanço para a agricultura brasileira.
6: Outra crítica dos parlamentares envolve a obrigação do pagamento de juros já durante os 2 anos de carência do principal da dívida, o que compromete o fluxo de caixa do agricultor.
5: Produtores rurais podem ser beneficiados caso a Comissão de Assuntos Econômicos aprove a criação de um programa de armazenagem rural. O projeto de lei busca ampliar a capacidade de armazenar grãos e oleaginosas nas propriedades rurais do Norte, Nordeste e Centro-Oeste. A proposta prevê ainda uma linha de financiamento com recursos dos fundos constitucionais de financiamento dessas regiões para a construção de novos silos e armazéns. A finalidade da proposta é reduzir perdas na produção agrícola e melhorar a logística no campo. Com isso, podem ser beneficiados produtores rurais, pessoas físicas ou jurídicas, associações ou condomínios formais que cultivem até 1.500 hectares. Se aprovado, o programa terá vigência de 10 anos, prorrogável por mais 10. Um projeto que trata da estabilidade para grávidas em emprego temporário vai passar por mais uma votação na Comissão de Assuntos Sociais. Uma emenda incluiu as mães adotantes entre as beneficiadas pela proposta. Repórter Pedro Pincer.
8: A Comissão de Assuntos Sociais deve votar em turno suplementar um projeto que reforça a garantia de emprego para mulheres que engravidarem durante um contrato temporário. Pela proposta, a trabalhadora não poderá ser demitida desde a confirmação da gravidez até 5 meses depois do parto. A regra vale para contratos com prazo definido, de experiência, de aprendizagem, de safra e de trabalho temporário. Também vale para quem trabalha de forma intermitente. Hoje, esse direito é reconhecido com base em decisões do Supremo Tribunal Federal e do Tribunal Superior do Trabalho. A relatora, senadora Jussara Lima, do PSD do Piauí, também prevê a garantia de emprego para quem adotar uma criança e tiver a guarda provisória para a adoção.
9: A emenda não altera a finalidade do projeto. Ao contrário, fortalece sua execução prática e harmoniza a proposição com a Constituição, a CLT, a legislação previdenciária e a jurisprudência predominante. Esse projeto de lei vai ao encontro de políticas de proteção à maternidade.
8: A estabilidade provisória vale ainda que a confirmação da gestação ocorra no período do aviso prévio, seja ele trabalhado ou indenizado.
5: A profissão de optometrista pode ser regulamentada em breve. Um projeto do Senado traz regras para a formação mínima e o exercício da atividade. Repórter Lana Dias.
4: De acordo com o projeto, o profissional, que deverá ser formado em bacharelado ou tecnologia em optometria, será responsável pela realização de exames para avaliar a acuidade visual, refração e visão binocular e pela emissão de prescrição optométrica de lentes oftálmicas e de contato. Todos os procedimentos não poderão ser invasivos nem medicamentosos. Ao reconhecer sinais, sintomas ou resultados que indiquem suspeita de alguma condição, o optometrista deve encaminhar a pessoa ao serviço de saúde. O senador Dr. Irã, do Progressistas de Roraima, que é médico, ressaltou que mesmo que a atividade do optometrista seja regulamentada, é imprescindível o papel do oftalmologista.
10: Os pacientes, às vezes, quando vão fazer um exame com optometrista, terminam sendo atendidos de maneira incompleta. E muitas vezes eles saem lá com óculos prescrito, mas eles terminam por negligenciar o diagnóstico de uma doença que poderia ter sido feito de uma maneira muito precoce.
4: O projeto deixa claro que o optometrista não deve diagnosticar doenças, prescrever ou administrar medicamentos e fazer procedimentos cirúrgicos ou invasivos.
5: O senador Jaime Campos, do União de Mato Grosso, manifestou preocupação com a segurança nas áreas de fronteira. De acordo com ele, o Brasil possui cerca de 17 mil quilômetros de fronteiras terrestres e 11 estados convivem com o desafio de impedir a entrada de drogas e armas, além de combater o contrabando, o tráfico de pessoas e o crime organizado. Na avaliação do parlamentar, não é justo que os estados fronteiriços suportem sozinhos o custo de proteger uma área que interessa a todo o país. Diante desse cenário, Jaime Campos destacou a relevância da chamada PEC da Segurança Pública. A medida, que já foi aprovada na Câmara dos Deputados e está em análise na Comissão de Constituição e Justiça do Senado, propõe redefinir regras no setor, como uma maior integração dos órgãos. O texto também prevê a inclusão do Sistema Único de Segurança Pública na Constituição Federal, o endurecimento do regime penal e a destinação de mais recursos para a área. Na opinião do senador, a proposta é importante e necessária. Ele argumentou que é preciso aliar recursos financeiros e tecnológicos para enfrentar o crime e diminuir o problema da insegurança.
11: A violência está entre as maiores preocupações das famílias brasileiras e o país precisa responder com mais integração entre as forças de segurança, com tecnologia e, sobretudo, com investimento.
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5: Emissoras de rádio de todo o país poderão transmitir gratuitamente a cobertura especial da Rádio Senado no primeiro turno das eleições. A programação começa às 8 da manhã com informação e análise sobre a votação. Às 5 da tarde, após o fechamento das urnas, um programa especial acompanha a apuração voto a voto. O sinal está aberto às emissoras parceiras da Rádio Agência. Entre em contato e receba os links de transmissão mandando um e-mail para radioagencia@senado.leg.br. Repetindo, radioagencia@senado.leg.br. Com trabalhos técnicos de Eliseu Caires, o Jornal do Senado fica por aqui. Acompanhe agora as notícias do Tribunal de Contas da União e da Câmara dos Deputados. Boa noite e bom fim de semana.
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16: Câmara incentiva a contratação de pessoas com deficiência acima das cotas.
17: Deputados avaliam criação de programa para estimular a produção de açaí.
16: Avança projeto de lei que garante a circulação de animais em condomínios.
18: Boa noite. Continuamos hoje com o projeto de gravação de edições do jornal Câmara dos Deputados em emissoras da rede Câmara de Rádio. Este programa está sendo produzido diretamente da cidade de Sete Lagoas, em Minas Gerais, com a participação da colega Marcela Pontes, da Rádio Câmara Sete Lagoas. Eu sou Márcio Aquilissardi, bem-vinda, Marcela.
16: Boa noite, obrigada, Márcio. É uma honra profissional participar da apresentação desta edição do jornal.

0: condomínios. Agora, o cenário pode mudar para cães, gatos e outros animais domésticos. Um projeto de lei em análise na Câmara dos Deputados quer garantir o acesso dos bichinhos às áreas comuns, desde que estejam acompanhados pelo tutor. O texto muda o Código Civil e proíbe normas de condomínio que restringam a presença dos animais, inclusive em elevadores de serviço e escadas. O projeto foi apresentado pelo deputado Célio Sturde, do PSD do Ceará, e já foi aprovado pela Comissão de Meio Ambiente, após recomendação do relator, deputado Chico Alencar, do PSOL do Rio de Janeiro. Chico Alencar afirma que a proposta pode contribuir para garantir o bom convívio e diminuir conflitos.
1: Ele está na linha do reconhecimento crescente e relativamente recente dos direitos dos animais domésticos, animais de companhia, como se chama agora, de circular em áreas comuns, de condomínios, de prédios. Evidentemente que animais de grande porte e que têm potencial mais agressivo têm que andar também pela lei e pelas regulamentações municipais e estaduais com focinheira. Mas não se pode arbitrariamente, de forma desarraigada, estabelecer lá que o condomínio impede que esses animais circulem em partes comuns.
0: O projeto, que garante a livre circulação de animais domésticos pelo condomínio desde que acompanhados pelo tutor, segue agora para análise da Comissão de Constituição e Justiça. Antes de virar lei, precisa ser aprovado pela Câmara e pelo Senado. Da Rádio Câmara de Brasília, Fabielle Pires.
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4: Economia. Projeto de Cristiane Lopes, do Podemos de Rondônia, prevê benefícios fiscais a catadores de materiais recicláveis, cooperativas e associações. A proposta isenta de imposto de renda ganhos obtidos até o limite anual de receita do microempreendedor individual.
5: Cristiane Lopes também propõe isenção de impostos na compra de equipamentos utilizados na reciclagem e em operações de crédito contratadas por cooperativas e associações de catadores. Para a deputada, as medidas podem fortalecer a atividade.
4: Jorge Guetem, do Republicanos de Santa Catarina, é autor do projeto que cria o Programa Emergencial de Apoio Financeiro às Autoescolas. A proposta concede um auxílio mensal de R$ 1.000 por instrutor pelo período inicial de 6 meses.
5: Jorge Guetem afirma que o setor vive uma crise causada por recentes alterações nas regras do Conselho Nacional de Trânsito. E a ideia, segundo ele, é manter os empregos dos instrutores. O auxílio seria custeado com recursos do Fundo Nacional de Segurança e Educação de Trânsito.
4: Glauber Braga, do PSOL do Rio de Janeiro, apresentou o projeto para revogar o Programa Nacional de Desestatização, criado na década de 1990. Segundo o deputado, o objetivo é interromper novas privatizações e fortalecer o papel do Estado em áreas prioritárias, como energia e saneamento.
6: Esse projeto propõe exatamente isso, acabar com um programa de privatização e ampliar um programa de reestatização soberana. Esse é um movimento, inclusive, que tem acontecido no mundo. Por que isso acontece? Porque a falácia da privatização se repete. Eles dizem que vai aumentar a qualidade dos serviços. Isso não ocorre. Eles dizem que vão diminuir tarifas. É exatamente o contrário. Há uma ampliação exponencial do preço das tarifas. Nós precisamos é recuperar, com controle social, com acompanhamento popular, daquilo que tem que ser realizado para o conjunto do povo e não em nome do lucro de uma minoria.
5: Na visão de Glauber Braga, a entrega de empresas públicas ao setor privado encarece serviços essenciais, o que afeta a renda dos trabalhadores. Para ele, a reestatização de setores estratégicos é fundamental para garantir a soberania nacional e reduzir o custo de vida.
4: Homenagem. Paulo Alexandre Barbosa, do PSD de São Paulo, quer conceder o título de Capital Nacional das Águas Medicinais ao município de Ibirá. A homenagem reconhece a relevância histórica e o potencial terapêutico das fontes hidrominerais da cidade.
5: Paulo Alexandre Barbosa enfatiza que a composição das águas locais inclui pH alcalino elevado e a presença de vanádio, substância associada a propriedades medicinais. Ele diz que a medida vai impulsionar o turismo de saúde na região e incentivar a proteção dos recursos hídricos locais.

0: locais.
1: Saúde.
2: Bruno Farias, do Republicanos de Minas Gerais, é autor de projeto que garante a oferta pelo SUS de próteses para pacientes que sofreram perdas em partes do corpo. A medida atende pessoas impactadas pelo câncer, doenças congênitas, síndromes genéticas ou acidentes.
0: De acordo com Bruno Farias, a iniciativa busca assegurar uma reabilitação completa na rede pública. O deputado reforça que o objetivo é devolver aos pacientes a capacidade funcional, a autoestima, a autonomia e a qualidade de vida.
2: Dr. Vitor Linhares, do PSB do Espírito Santo, propõe a criação da Política Nacional de Desenvolvimento Infantil, Intervenção Precoce e Inclusão Integrada. O deputado explica que o objetivo é identificar de forma rápida atrasos no desenvolvimento de crianças, como autismo e TDAH.
0: A iniciativa prevê que o acompanhamento seja feito prioritariamente nas creches e escolas onde a criança já estuda, com apoio de equipes multiprofissionais. Segundo o Dr. Vitor Linhares, é uma maneira eficiente de facilitar o acesso das famílias aos cuidados necessários, sem transformar as escolas em clínicas médicas.
1: Ciência e tecnologia.
2: Projeto de Aécio Neves, do PSDB de Minas Gerais, proíbe a publicidade de casas de apostas online na TV, rádio e redes sociais. A proposta também veda o pagamento de apostas via cartão de crédito, boleto, dinheiro ou criptomoedas.
0: Nas palavras de Aécio Neves, a proliferação das apostas online virou um grave problema de saúde pública e de endividamento familiar no país. Para o congressista, a medida é um avanço no combate à dependência de jogos e na proteção da renda familiar.
1: Agricultura.
2: A Comissão de Finanças e Tributação da Câmara avalia a criação de um programa de incentivo à produção de açaí. O repórter é Luiz Cláudio Canuto.
3: A Comissão de Finanças e Tributação da Câmara analisa a criação de um programa de incentivo ao açaí. O texto, que também estabelece proteção a comunidades tradicionais, já foi aprovado pela Comissão da Amazônia e dos Povos Originários e Tradicionais. O Programa Nacional de Incentivo ao Cultivo e Exportação do Açaí e Produtos Amazônicos foi aprovado com as modificações sugeridas pela relatora na Comissão da Amazônia, deputada Meire Serafim, do União do Acre. O texto dá prioridade a pequenos produtores, extrativistas, povos indígenas e comunidades tradicionais. Meire Serafim destaca que dados do IBGE apontam que a produção extrativa de açaí alcançou, em 2023, 238,9 mil toneladas, com valor de R$ 853 milhões. O Pará é responsável por 70% da produção nacional e 150 mil trabalhadores estão na cadeia produtiva. O deputado Ayrton Faleiro, do PT do Pará, participou dos debates sobre o tema na Comissão da Amazônia. Para ele, o mérito da proposta é envolver não apenas a capacidade de gestão e cooperativismo da produção de açaí, mas a assistência técnica e extensão rural para a atividade. Além disso, estabelece crédito diferenciado para a cadeia produtiva do açaí.
4: Estabelece também a criação de um selo de qualidade para oferecer mais segurança aos mercados consumidores e traz também uma coisa muito importante, que é um incentivo tributário, ou seja, uma redução dos impostos que hoje estão muito elevados. Recebe-se o mesmo tratamento para quem está desenvolvendo uma atividade agroecológica de sustentabilidade, uma comunidade extrativista, então uma terra indígena, um território quilombola, com qualquer outro produto. Então aí nós temos um recorte, que é essa isenção tributária para quem desenvolver essa atividade.
3: O projeto que incentiva a produção do açaí precisa passar pelas comissões de Finanças e Tributação e de Constituição e Justiça. Para virar lei, o texto deve ser aprovado pela Câmara e pelo Senado. Da Rádio Câmara de Brasília, Luiz Cláudio Canuto.
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1: Direitos Humanos.
0: Zé Neto, do PT da Bahia, é autor de dois projetos voltados a mães de múltiplos. O deputado conta que as propostas prevêem prioridade em programas habitacionais, de crédito e sociais, além de isenção do imposto sobre produtos industrializados para compra de veículos.
2: Zé Neto afirma que as propostas buscam oferecer condições mais adequadas a famílias com gêmeos ou mais filhos. O deputado avalia que essas famílias enfrentam mais dificuldades para arcar com despesas como moradia, transporte, educação e alimentação.
6: Mulheres que têm de gêmeos em diante, é complicado para ter um carro, para pagar a escola, para cuidar dos filhos, para alimentar, enfim. E com isso a gente quer financiamento. Facilitação no Minha Casa Minha Vida, facilitação nos programas sociais, facilitação nos programas de habitacionais, facilitação de crédito e também no caso do IPI. Você imagina uma família que tem múltiplos, não tem como ter um carro que tenha só 5 lugares. E esses dois projetos visam exatamente isso, atender as mães de múltiplos.
0: Andréia Siqueira, do PSB do Pará, recomenda a aprovação de proposta que permite a candidatos com deficiência indicar as condições específicas necessárias para a realização de provas em concursos públicos. Relatora da matéria, ela avalia que a medida amplia a acessibilidade nos processos seletivos.
2: Andréia Siqueira afirma que os concursos devem avaliar os conhecimentos e as habilidades exigidos para o cargo, sem impor barreiras a qualquer deficiência. O parecer da deputada foi aprovado pela Comissão de Defesa dos Direitos das Pessoas com Deficiência e a proposta segue em análise na Comissão de Constituição e Justiça.
1: Segurança Pública.
0: Luiz Lima, do Novo do Rio de Janeiro, é autor de um projeto que cria um programa nacional de apoio às famílias de profissionais de segurança pública vitimados em serviço. A proposta prevê medidas como agilidade no pagamento de pensões, apoio psicológico e benefícios para filhos órfãos.
7: Se a gente não amparar essas famílias, se a gente não der agilidade às suas pensões, apoio psicológico, preferência em transferência desses filhos que ficaram órfãos para escolas, a gente vai deixar desamparada essas famílias. Hoje, a gente tem uma barreira muito grande no Rio de Janeiro, por exemplo, de ter novos policiais em razão da guerra que a gente enfrenta. Se o Estado brasileiro não puder garantir o mínimo de conforto, de amparo, de gratidão a essas famílias, eu não sei o que a gente pode fazer para retribuir todo esse esforço desses profissionais e desses brasileiros que nos defendem dia a dia.
2: Luiz Lima enfatiza que o projeto tem apoio de diferentes partidos. De acordo com o parlamentar, a iniciativa é uma forma de indenizar as famílias que sofrem as consequências da atuação de profissionais que fazem a segurança pública da sociedade.
0: Lula da Fonte, do PP de Pernambuco, propõe alterar o Estatuto da Criança e do Adolescente para prever a internação socioeducativa em casos de violências contra animais. A medida passa a ser obrigatória quando o ato for cometido com extrema crueldade ou grave ameaça.
2: O projeto amplia para até 8 anos o tempo limite de internação e estabelece a responsabilização civil dos pais pelos danos causados. Segundo Lula da Fonte, a proposta combate a impunidade ao unir punição rigorosa, apoio psicológico e programas de reeducação ética para os jovens.
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1: Trabalho.
0: Câmara aprovou um incentivo para a contratação de pessoas com deficiência, além das cotas obrigatórias em empresas. A repórter Paula Bittar acompanhou a votação.
9: A Comissão de Constituição e Justiça da Câmara aprovou uma proposta que prevê a criação de estímulos fiscais ou de crédito para empresas que contratarem mais pessoas com deficiência do que o mínimo exigido pela legislação. Segundo o relator na CCJ, deputado Diego Garcia, do União do Paraná, a proposta respeita os princípios da Constituição e contribui para os objetivos da República Federativa do Brasil, como a construção de uma sociedade livre, justa e solidária e a promoção do bem de todos, sem discriminação. Diego Garcia considerou que, ao criar um estímulo positivo para a contratação de pessoas com deficiência acima das cotas legais, o projeto materializa o princípio da dignidade da pessoa humana e os valores sociais do trabalho, reconhecendo o emprego como ferramenta essencial para a autonomia, a cidadania e a plena integração social. A legislação brasileira determina que empresas com 100 ou mais funcionários reservem entre 2 e 5% das vagas para trabalhadores com deficiência. O projeto, que prevê a criação de estímulos fiscais ou de crédito para empresas que contratarem mais pessoas com deficiência do que o mínimo exigido pela legislação, segue agora para o Senado Federal. Da Rádio Câmara, de Brasília, Paula Bittar.
2: Enfermeira Rejane, do PCdoB do Rio de Janeiro, defende a aprovação de projeto que cria uma política nacional de valorização da preceptoria e da supervisão de estágio na enfermagem. A proposta prevê tempo específico na jornada para orientação de estudantes, com adequação da carga de trabalho dos profissionais.
0: Enfermeira Rejane também quer impedir que estudantes ou residentes sejam usados para completar escalas de atendimento. O projeto estabelece que, para evitar sobrecarga de trabalho, a atividade de preceptoria deve ser considerada no planejamento das equipes de enfermagem.
2: A lei do descongela, de professora Luciene Cavalcante, do PSOL de São Paulo, restitui aos servidores públicos federais, estaduais e municipais a contagem de 583 dias de tempo de serviço que haviam sido congelados devido à pandemia. Ela informa que mais de 10 milhões de trabalhadores são beneficiados pela medida.
10: A lei garante tanto a devolução automática dos 583 dias, quase 2 anos da vida funcional dos servidores públicos, do Brasil inteiro, pelo artigo 3º. Não precisa de uma lei no âmbito municipal ou estadual para que esse direito seja alcançado por cada servidor. E também garante o recálculo de todo o salário dos servidores públicos, retroativamente.
0: Luciene Cavalcante acrescenta que prefeituras e estados já começaram a aplicar a norma. A parlamentar considera que a nova lei restaura direitos funcionais suspensos durante a pandemia. Termina agora essa edição especial do Jornal Câmara dos Deputados, produzida e apresentada pela Rádio Câmara de Brasília, em parceria com a Rádio Câmara de Sete Lagoas, integrante da Rede Câmara de Rádio.
2: Eu agradeço a Marcela e a toda a equipe da Câmara de Vereadores de Sete Lagoas pelo excelente trabalho conjunto.
0: Obrigada, Câmara dos Deputados, por esta oportunidade. Este programa teve trabalhos técnicos de Marinho Magalhães e apresentação de Márcio Aquiles Sard e Marcela Pontes. Boa noite.
2: Muito boa noite. O Jornal Câmara dos Deputados volta na segunda-feira. Bom final de semana.
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5: Muito cuidado quando você se recusa em receber algo de Deus, porque o método, a maneira, a expressão não é exatamente o que você gostaria. Ah, não vou lá, até queria receber oração, mas não vou lá não, porque a gente expõe a gente. Deixa a gente numa situação tão embaraçosa. Por quê? Porque a sua preocupação é sempre com o que alguém vai dizer, com o que alguém vai pensar. E acredite, sempre tem mesmo a Mical pensando algo de você. Sempre tem Mical ou um Mical pensando e falando algo de você. Mas fique em paz, filho. Porque se você faz para o Senhor na presença dele, você vai receber a recompensa dele também. Segundo, você não pode receber o que você não honra. A Bíblia fala, Davi, depois de ouvir essa história toda de Mical, ele falou o quê? Ainda mais desprezível me farei e me humilharei aos meus olhos. Quanto às servas, Mical, que você mencionou, delas eu serei honrado. Elas não vão falar de mim. Quem está me desonrando é você, você que está falando. Elas vão me honrar. E por isso elas é que vão receber, você não. Honra é uma chave espiritual. Você só pode receber a unção que você honra. Isso é um paradigma espiritual. Você não vai receber aquilo que você despreza. Deus não vai te dar aquilo que você critica. Deus não vai usar um homem que você despreza para abençoar você. Se você, ao olhar Davi, acha que Davi é desprezível, então você não vai receber de Davi mais. Deus não vai usá-lo como canal para você. Você perdeu a bênção. Muitas pessoas não prosperam porque criticam a prosperidade. Quanto mais você fala mal da prosperidade, pior para você, filho. Menos você vai ter. E eu vejo que tem muitos irmãos que querem prosperar. Mas quando eu converso com eles, eles só têm palavras negativas a respeito disso. A respeito de ser próspero. Se você quer uma bênção, fale bem da bênção. Se você deseja algo de Deus, honre. Honre os meios, honre as pessoas e honre também a unção que você está querendo. A unção que você quer receber. Muitos querem ser líderes, mas criticam liderança o tempo inteiro. Muitos querem ser usados por Deus, mas só tem palavra de crítica para aqueles que têm sido usados. E aí você não vai ter, porque você não pode receber o que você mesmo rejeita. Você não pode ter o que você mesmo critica. Você só pode ter o que você abençoa. Você só pode receber aquilo que você honra. Mical não recebeu porque não honrou. As servas iriam receber, porque elas honravam a Davi. Muitas vezes, nós nos tornamos um povo desonrador. Eu sei que essa é uma lição que o Senhor nos tem ensinado já há alguns anos, a necessidade de termos honra na vida da igreja. Mas honra é muito mais do que o pastor ter que sentar aqui em cima numa cadeira especial, como em algumas igrejas. Mas alguém fala, mas isso é que é honra. Não é não. Honra não é esse tipo de deferência tola. Honra é você se dispor a receber da parte de Deus. Honra é você receber como alguém que é enviado por Deus. É quando você diz, bendito que vem em nome do Senhor. Isso é honra. Vem em nome do Senhor, vem para ser bênção. Eu abençoo quem me abençoa. Eu abençoo quem fala na minha vida. Eu abençoo Deus, aqueles que Deus manda para cá. Eu tenho um princípio comigo. Eu abençoo e honro quem Deus manda para estar perto de mim. Mesmo que em outros lugares eles não foram amados, nem honrados, nem abençoados, eu abençoo, porque Deus mandou. Se Deus mandou, eu vou honrar quem Deus mandou, porque eu vou receber algo da parte de Deus através deles. Você sabe, isso tem sido uma das chaves do que Deus tem feito entre nós. Por que nós temos tantos irmãos que querem ser pastor? Porque em alguns lugares, ser pastor é privilégio de alguns que têm amizade com o pastor, que são mais próximos da liderança. No nosso meio, não. A promessa é essa: se você quer ser pastor, você vai ser pastor. Se você tem um chamado, você vai cumprir esse chamado no nosso meio. Porque se Deus te enviou para cá, eu sei que você, como enviado, vai ser abençoado. Por isso eu digo, bendito que vem em nome do Senhor. Amém, meus irmãos? Isso é uma chave. Mical não soube fazer isso. Qual foi o resultado? Só há fertilidade no mover de Deus. A Bíblia fala que Mical ficou estéril. Nunca mais, aliás, ela não tinha filho, né? Nunca teve filho a sua vida inteira. Isso nos fala de quê? Que a frutificação tem a ver com esse coração simples. O que que era de se esperar de Mical? Vamos ser francos. Se fosse você, a esposa de Davi, o que que você estaria fazendo? Eu louvo a Deus pela minha esposa. Minha esposa, de fato, é uma companheira. Ela prega o que eu prego, ela ensina o que eu ensino, ela está onde eu estou, está envolvida. A vida inteira tem sido assim. Louvo a Deus pela vida dela. Eu acho que se eu fosse Davi, a minha esposa teria ido comigo lá na casa de Abinadab buscar a arca. E enquanto eu estivesse dançando, ela ia juntar umas irmãs, como Miriam fez, e sair tocando pandeiro, como Miriam fez. Porque é isso que se espera da esposa. Quantas irmãs concordam comigo? Era isso que se esperava de Mical. Tudo bem, ela não sabe dançar, vem tocando pandeiro, porque as mulheres de Israel tocavam pandeiro. Diz a Bíblia que no dia em que Davi venceu Golias, as mulheres saíram cantando com o pandeiro. No dia em que o povo de Israel atravessou o Mar Vermelho, a pé enxuto, as mulheres, junto com Miriam, saíram tocando pandeiro. Mas no dia em que Davi veio trazer a arca, Mical não pode sair da sacada, porque ela tem muita dignidade. Imagina se eu vou ficar envolvido no meio desse povão todo, dançando na presença de Deus. De jeito nenhum. Davi que vá sozinho. Ele não entende as coisas. Mas Deus não gostou disso. Se você não honra Davi, você não vai ter o fruto de Davi. Entendeu o que eu estou dizendo? Muitos querem ser frutíferos. Querem mesmo. Mas eles têm uma atitude de Mical. O resultado é esterilidade. Mas a esterilidade não vai ter lugar no nosso meio. Não vai ter lugar na sua célula. Não vai ter lugar na sua vida. Porque você não está assistindo na plateia. Você está envolvido nesse mover do Espírito Santo de Deus. Você está envolvido. Amém, meus irmãos? Segundo personagem é Davi. Davi, já falamos tanto dele aqui, mas hoje eu quero falar só desse dia especial. Desse dia que ele disse, como é que eu vou trazer a arca? Eu quero a presença. Como que eu vou trazer a arca? Como que eu posso me envolver nesse mover? Como que o Espírito pode mover através de mim? Esse é um clamor, clamor de todos aqueles que têm o mesmo coração de Davi. O homem segundo o coração de Deus. No final ele trouxe a arca. Ele levou a arca. A Bíblia fala que Davi pegou a arca e não levou para o tabernáculo. O tabernáculo de Moisés continuou lá em Siló. Era uma cidade de Israel. Ele continuou armado lá e o povo ia para lá para adorar a Deus. Para oferecer o sacrifício. Mas Davi pegou a arca e sabe o que ele fez? Ele montou uma outra tenda para a arca, que ficou conhecida como Tabernáculo de Davi. E essa era uma tenda interessante, porque não tinha divisões. Era só uma tenda. E no meio da tenda ficava a arca. E ao derredor, Davi estabeleceu turnos de levitas e de sacerdotes para adorarem a Deus 24 horas por dia. E para profetizarem diante da arca do Senhor. 24 horas por dia. É claro que tinha turnos. Cada um participava do turno de uma hora somente. A cada hora, eles revezavam. Durante 24 horas por dia, eles estavam ali adorando a Deus e profetizando diante do Senhor. Não havia sacrifícios de animais, só houve no dia em que foi levantado. Depois não houve mais um só sacrifício. A partir de então, todo sacrifício tornou-se espiritual, porque era na adoração. Não havia o véu separando ninguém da arca, mas todos viam a arca e tinham acesso a ela. Todos os sacerdotes ministravam livremente, até os levitas. Isso aconteceu durante 40 anos, irmãos. 40 anos sem parar. 40 anos ininterrupto. Mas você não vê em lugar nenhum Deus mandando Davi fazer isso. Era algo que estava no coração dele. É algo que estava no seu desejo da sua alma, tanto que ele desejava o Senhor. E é interessante que depois dos 40 anos, Salomão começou a reinar. E quando Salomão começou a reinar, ele então construiu o templo. E a arca então foi tirada do tabernáculo de Davi e levada para o templo. E o tabernáculo foi desmontado. Ele existiu por um período muito breve da história, só no reinado de Davi. No entanto, você não vê na palavra de Deus, Deus dizendo que vai restaurar o tabernáculo de Moisés. Você não vê nenhuma profecia dizendo que Deus iria restaurar o templo de Salomão, como alguns imaginam que está acontecendo lá em São Paulo. Não tem nenhuma profecia na Bíblia que diz isso. Mas é interessante que tem uma profecia que diz que o Senhor iria restaurar o tabernáculo de Davi. Esse tabernáculo que eu estou dizendo para você, que Davi ergueu aqui em 2 Samuel capítulo 6. Isso está lá em Amós 9, verso 11. Naquele dia, levantarei o tabernáculo caído de Davi, repararei as suas brechas, e levantando-o das suas ruínas, restaurá-lo-ei como fora nos dias da antiguidade. Depois, nós vemos essa profecia sendo repetida lá em Atos 15, verso 16. Cumpridas estas coisas, voltarei e reedificarei o tabernáculo caído de Davi, e levantando de suas ruínas, restaurá-lo-ei. Essa é uma promessa do Novo Testamento. Agora, será que Deus está querendo restaurar uma tenda e colocar irmãos para cantar ali naquela tenda 24 horas por dia? Será que é esse tabernáculo que Deus quer restaurar? Alguns irmãos acreditam que é isso, mas não é. O tabernáculo de Davi, ele simbolizava algo. O que ele simbolizava? Ele simbolizava a igreja do Novo Testamento. Por que ele simbolizava? Porque como a igreja, o tabernáculo só teve sacrifício na sua fundação. A igreja só teve um sacrifício, a morte de uma vez por todas, única e definitiva do Cordeiro de Deus na cruz do Calvário. Depois, não havia separação entre a arca e nenhum dos sacerdotes, não havia o véu. Hoje também o véu já foi rasgado de alto a baixo. Todos nós temos acesso livre à presença de Deus, como era na arca. Hoje não temos mais sacrifícios sangrentos. Os nossos sacrifícios hoje são sacrifícios de louvor e de adoração, como era também naqueles dias, como era o tabernáculo de Davi. E Paulo diz que todos nós podemos e até devemos profetizar na presença de Deus. Todos profetizavam diante da arca no tabernáculo de Davi. Isso mostra que o tabernáculo de Davi é apenas um símbolo do que nós vivemos hoje na vida da igreja. Você é a restauração de um sonho que já estava no coração de Davi. Davi nunca imaginou que poderia acontecer algo como isso, como que tem acontecido, onde todos são feitos sacerdotes, todos podem ministrar diante da arca, e o sacrifício que nós fazemos é de adoração na presença dele. O que essa história nos ensina? Primeiro, a busca da intimidade traz a bênção, mas buscar a bênção não resulta em intimidade. A Bíblia fala, e eu gosto muito dessa história, que Salomão, quando foi começar a reinar, Deus chegou para ele e falou: Salomão, pode pedir o que você quiser, que eu vou te dar. Salomão, você conhece a história? Ele pediu sabedoria. Deus então disse para ele: por que você não pediu dinheiro, riquezas, e não pediu a morte dos seus inimigos, mas pediu sabedoria para governar? Eu vou te dar sabedoria e de gorjeta vou te dar também riqueza como nenhum homem jamais teve. Salomão foi o mais rico que já existiu. Eu gosto da história porque sabedoria realmente é o que nós precisamos. Mas há uma diferença na história de Davi e de Salomão, e até de Moisés e de Salomão. Davi não pediu sabedoria. O que Davi pediu? Eu quero presença de Deus. O que eu quero é a presença de Deus. Aí você fala, pastor, mas não era melhor ele buscar sabedoria? Sabedoria é uma bênção. Presença é uma pessoa. Se você tem a presença, quando você precisar de sabedoria, a presença vai mostrar para você o que fazer. Moisés, quando foi pedir, ele falou, Senhor, não vou sem o Senhor, porque se o Senhor não vai conosco, nós não vamos a lugar nenhum. Não importa o tanto de bênção que você possa querer, filho. A bênção que conta é a presença. Se você carrega a presença, você vai ser abençoado onde você for. Você está pedindo prosperidade, mas acredite, quem tem a presença, ele prospera. Você está pedindo ao Senhor o quê? O que você está querendo receber da parte de Deus? Reconhecimento? Liderança? O que você está querendo receber? Unção? Fruto? Qual bênção você está querendo? Acredite, todas elas são resultado da presença. Se você é como essa sarça ardente, que tem um fogo, que carrega o fogo em si, onde você for, as bênçãos vão seguir você. Eu não me preocupo, eu sou abençoado onde eu vou, e eu não fico preocupado com bênção. Eu falo na presença de Deus, sei que falar de si mesmo é tolo e é feio, mas não tem outro a falar aqui. Eu não fico atrás de bênção, eu não fico na minha casa orando por nenhuma bênção específica, mas acredite, a bênção vem atrás de mim. Quando eu menos estou pensando, olha Deus abençoando. Na hora que eu não estou nem lembrando, olha o Senhor abençoando. E acredite, o mesmo pode acontecer com você. Esse anseio pela presença vai resultar em glória. Amém, meus irmãos? Segundo, sinceridade apenas não substitui a verdadeira espiritualidade. Davi era sincero. Ele queria sinceramente trazer a arca para Jerusalém. Mas ele resolveu colocar a arca num carro de boi. Veja, ele foi sinceramente errado. Então, sinceridade só não é suficiente. É preciso conhecer a vontade de Deus. Mas pastor, sinceridade não tem valor? Tem valor. Nunca pense que Deus despreza a sinceridade. Eu costumo dizer, e eu creio que é verdade. Se você sinceramente buscar a Deus, Deus vai se revelar a você. Independente do lugar onde você está. Eu às vezes, a pessoa vem me dizer, pastor, tem lá o meu parente que está lá fazendo aquelas coisas lá, né, invocando aquelas entidades. Mas ele, pastor, ele é tão sincero. Eu sempre digo, se ele for sincero mesmo, Deus vai falar com ele. Se ele for, eu já tenho vários irmãos aqui, que quando se converteram, testemunharam isso para mim. Eles eram espíritas sinceros. Tem um casal de pastores, nós, não é daqui de Goiânia, eles estão fora, que eles se converteram, não é converteram, começaram a frequentar um centro de macumba, e lá explicaram para eles que esses demônios que incorporam, na verdade, são pessoas que morreram, mas que são com a mente subdesenvolvida, atrasada. Então, era importante para a mulher dele receber esses demônios e o marido ensinar para eles mudar de vida. Eles queriam discipular demônios, mas eles eram sinceros. Mas você sabe de uma coisa? Sabe como é que eles se converteram? Eles se converteram pela boca do médium. Eles começaram a orar e falar, Senhor, nós queremos ajudar esses espíritos, mas parece que não adianta. Isso eles orando. E eles chegaram diante do médium, e o médium incorporado falou para eles, vocês vão embora daqui, que vocês não são daqui. E eles falaram, mas de onde é que nós somos então? Ele apenas falou, vocês não são daqui, não volta aqui mais. Quem que vai dirigir você, vai te mostrar para onde é que você tem que ir. E eles contando que vieram parar na igreja. Vieram parar na igreja, é que eles entenderam as coisas. O Espírito foi ensinando para eles, dentro, lá do centro. Acredita nisso? Dentro do centro. Um outro irmão estava me dizendo, esse tempo atrás, estava me contando a história dele. Eu sempre gosto de ouvir a história do testemunho, da conversão. E ele dizendo que ele frequentou um tempo a igreja, chegou até aí no encontro. Mas não se firmou. Mas ele teve um toque, ele falou, pastor, eu fui tocado por Deus. E ele contando que um dia, passando por um problema, a namorada dele levou ele para consultar o médium. Quando chegou lá, o médium incorporou, só conversava com ela. E ele falou, escuta, eu também queria fazer uma consulta. E o médium falou para ele, você não é daqui, o que você está fazendo aqui? O que você vai atrapalhar? Ele falou, não, o que é isso? E o cara incorporado falou para ele, você sai daqui agora que você não é daqui. Tem uma luz muito grande em você. Porque eu creio que é assim poder na sinceridade. A sinceridade, se a pessoa realmente for sincera, Deus vai se revelar a ela, ela vai conhecer a respeito da verdade. Mas não se iluda, sinceridade só não resolve. É preciso, depois de ser sincero, buscar conhecer a vontade perfeita de Deus. E o que, que esse ensino do carro de boi para levar a arca nos mostra? Que os que estão na carne não podem agradar a Deus. Significa que quem está na carne não é sincero? Não é sincero. Sinceramente ele quer fazer, mas está na carne. Quem está na carne não é que ele não quer, não é que ele não tente, é que ele não pode, ele não consegue, não há poder nele para agradar a Deus. Porque a carne sempre resulta em morte. As coisas da carne não podem virar espírito. Mesmo sendo sincero, é preciso fazer morrer tudo aquilo que procede da carne. Porque sinceridade só não substitui verdadeira espiritualidade. Quando dizem amém. Terceiro, quando buscamos a glória de Deus, precisamos de ter perseverança. Quantos querem mover de Deus? Nós temos experimentado mover de Deus, mas eu quero mais. Agora, o que eu quero dizer com relação a isso? É que aquele carro de boi, aquela carroça, ela não significa somente a carne. Ela também tem um outro sentido. Sabe qual é o outro sentido? A lei do menor esforço. Preste atenção. Quando eu li o texto, eu fiz questão de mostrar para você. Como é que eles iam levando a arca? Você lembra? Eles davam quantos passos? Quem se lembra? 6 passos e faziam o quê? Faziam sacrifício. 6 passos. Até chegar em Jerusalém. Qual que é a distância de Jerusalém? 20 quilômetros, meu amigo. Deu trabalho demais. Foi o dia inteiro. O dia inteiro. Foi muito trabalhoso. Muito difícil. Então, carro de boi nos fala também de comodidade. É muito mais cômodo. Manda os bois carregar e a gente vai dançando ao redor do boi. Só que Deus não concordou com isso. Se você quer receber de Deus, você vai ter que esforçar-se, perseverar, insistir. Vai ter que bater na porta até abrir. Vai ter que buscar até achar. Vai ter que pedir até receber. 4. Construa um trono para sustentar a glória de Deus. O que, que Davi fez? Para abrigar a arca, ele mandou levantar uma tenda. Separou um lugar para aquilo. Então Davi, ele criou o ambiente apropriado para que o Espírito de Deus se movesse. É preciso ter gente disposta a receber o fogo de Deus. Não adianta eu querer falar de mover de Deus aqui, se eu não tiver irmãos dispostos a segurar, sustentar o fogo de Deus na sua vida. Mas se nós tivermos irmãos dispostos a sustentar o fogo de Deus será derramado entre nós. Quantos querem esse fogo na sua vida? 5. Não tenha receio de sair do padrão da religião. O que eu quero dizer com sair do padrão da religião? É que, talvez, pessoal mais religioso poderia até dizer: o que Davi está fazendo? Que novidade é essa? Desde os dias de Moisés, tem 300 anos que nós adoramos um tabernáculo de Moisés. Agora Davi quer fazer outro. Que novidade é essa? E olha, diz a Bíblia que Davi inventou instrumentos para tocar no tabernáculo. Ele inventou, nem tinha um instrumento que ele tinha imaginado. Ele queria um som, mas nem existia. Ele inventou um instrumento para tirar o som que ele queria. Para adorar a Deus. E você tem o tabernáculo de Davi com a arca. No tabernáculo de Moisés, o ritual era diário. Todos os dias o ritual permanecia. Só tinha uma coisa: a arca não estava lá. A arca estava no meio do louvor da adoração no tabernáculo de Davi. Para encerrar, 6. Não se pode preservar a dignidade e buscar a divindade ao mesmo tempo. Se você fica querendo se preservar demais, você não vai receber de Deus. Quem fica o tempo inteiro querendo se preservar, o tempo inteiro preocupado com o que vão pensar, você não vai receber de Deus. Se você quer atrair a atenção de Deus, às vezes tem que ser como aquele cego Bartimeu: filho de Davi, tem misericórdia de mim. E começa a gritar, e alguém diz: faz silêncio, você está atrapalhando o mestre, você está atrapalhando o culto, está atrapalhando o louvor. Mas ele gritava mais alto ainda: filho de Davi, tem misericórdia de mim. Até que Jesus foi lá para saber o que, que ele queria. Às vezes nós temos que ter atitudes como essa, entende? Que não se preserva, que não se importa com Mical, que está até repreendendo para eu parar, mas eu quero, eu vou receber, eu vou ter. Mesmo que às vezes os outros não compreendam. mesmo que às vezes os outros nem aceitem. Mas se você é sincero e você realmente quer, ignore essa, entre aspas, dignidade humana, derrame-se na presença de Deus. Mas o nosso problema principal às vezes é o irmão do lado, vamos ser franco. Ah, eu estou com vontade de ajoelhar aqui, mas vão pensar que eu sou muito espiritual se eu ajoelhar. Ah, eu queria tanto colocar a boca no pó aqui, mas se eu fizer, vão falar assim, olha lá, metido, querendo parecer espiritual. Não tem ninguém de joelho, só ele, miserável. Então eu não vou ajoelhar. Entende? Não vamos agir assim. Vamos dar liberdade. Fala pro seu vizinho, fala, irmão, você tem liberdade perto de mim. Fala para ele. Você tem liberdade. Você pode dançar, pode pular, pode ajoelhar também. Pode pôr a boca no pó. Se quiser rir, pode rir.

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2: Mas existem obstáculos que somente aquele que nasceu de novo é capaz de enxergar, porque são coisas do Espírito. O homem natural não entende as coisas do Espírito de Deus. E, na verdade, para ele, lhe parece loucura as coisas do Espírito de Deus. Mas para nós que somos nascidos de Deus, nós fomos feitos também como vento. Ninguém sabe de onde vem nem para onde vai. Ninguém consegue definir o homem de Deus, porque nós somos espirituais também. Por isso, para o mundo, você também é uma loucura. Sua vida é uma loucura. Ele não consegue te definir nem te explicar. Então eu gostaria de compartilhar hoje a respeito desses aspectos espirituais. Amém, irmãos? O que é prosperidade? Antes de falar de obstáculos espirituais, nós temos que, em primeiro lugar, definir o que é prosperidade. Prosperidade é ter o suficiente para cumprir o propósito de Deus nas nossas vidas. Isso é prosperidade. Eu sei que na cabeça de alguns, prosperidade está relacionada com carro de luxo, com casas, né, cinematográficas, com dinheiro nas contas estratosféricas, coisas extraordinárias. Então você pensa que só é próspero quem tem esse estilo de vida de magnata. Mas esse é um engano maligno. Prosperidade não é realmente isso. Isso, obviamente, é algo que também pessoas podem pensar, essa super riqueza. Mas a prosperidade bíblica não está relacionada com essa super riqueza. Está relacionada com o propósito de Deus. Você foi criado por Deus para cumprir um propósito aqui na Terra. Isso não é uma frase feita, isso é uma verdade espiritual. Você está aqui por um propósito. Tudo que Deus faz com um propósito. Você crê nisso? Deus fez todas as coisas com um propósito. Ele fez você. Você não é fruto do acaso. Você não é um acidente do Big Bang. Você não é fruto, sabe, do infortúnio. Não, você é fruto de um propósito divino. Deus é pessoa que tem vontade e tem propósito. Um dia pensou a seu respeito e resolveu trazer você à existência. Ele colocou você nesse tempo, nessa família, para ter o pai e a mãe que você tem, para viver nessa cidade, nesse país, nessa geração. Sabe para quê? Para cumprir um propósito. Você está aqui para marcar a vida de outras pessoas de alguma forma. Você está aqui para edificar ou construir algo de alguma forma. Deus trouxe você aqui por um propósito. Quantos creem que isso é verdade? Agora, você precisa de saber disso e orar para que Deus cumpra o propósito dele na sua vida. Alguns não têm clareza completa de qual é o propósito de Deus para a sua vida. Você precisa de ter, você precisa de buscar. Alguns são novos convertidos, não tiveram ocasião de pensar nisso e orar nisso ainda, tempo suficiente. Faça isso. Outros são jovens ainda, estão nessa fase de definir, né, profissão, curso superior. E você precisa ter clareza. Deus tem um propósito na sua vida. Todos nós precisamos de nos levantar todos os dias sabendo disso. Eu estou aqui para cumprir um propósito de Deus. Agora, seja qual for o propósito, ele vai precisar de recursos. Entende o que eu estou dizendo? Há necessidade de recursos. Deus, então, vai prover, vai ter provisão. Deus vai prover aquilo que é necessário para que o propósito dele possa ser cumprido. Todavia, isso não vai acontecer de maneira automática. É preciso que haja fé no seu coração. Você precisa de aplicar fé para que o propósito se cumpra. Então, eu sempre falo para o Senhor isso. Você sabe, a minha oração, não gosto muito de falar de mim, mas às vezes é necessário, para dar exemplo. E desde que eu me tornei pastor, a minha oração sempre é essa. Se eu preciso de um microfone, eu falo: Senhor, eu acho que eu iria cumprir melhor o meu chamado se eu tivesse um microfone. Se eu não tenho uma secretária, eu falo, Senhor, se eu tivesse uma secretária. Eu me lembro como se fosse hoje, 25 anos atrás, eu orando por um computador. Os primeiros computadores eram caríssimos. Na época, o meu computador custou o preço de 2 telefones. Quem é da minha época sabe que telefone era muito caro também. Alguém é da minha época? Ok. A minha época, então, era na época do Collor, Sarney, quando eles eram presidentes. Então, era uma época de muita inflação. Você comprava telefone por consórcio. Já pensou se fosse celular por consórcio hoje? Você compra celular hoje, a linha vem de graça. Naquela época você pagava consórcio. Então eu paguei 3 anos para ter um telefone na minha casa. E um computador custava 2 telefones. 2 telefones. Mas eu me lembro de falar para o Senhor. Fala, Senhor, eu acho que eu treinaria melhor líderes se eu tivesse um computador. O material sairia melhor. Porque naquela época a gente usava mimeógrafo. Conhece mimeógrafo? Alguém conhece mimeógrafo? Os irmãos são antigos mesmo. Estou me sentindo tão bem nessa reunião hoje. Acho que só nós que acordamos cedo, nós que somos dessa época. Usava mimeógrafo. Primeiro era mimeógrafo a álcool. Aí prosperamos um pouquinho e compramos uma tinta. É na época que a gente datilografava e passava Errorex. O tempo antigo esse. E eu falava para o Senhor, Senhor, se eu tivesse um computador... seria maravilhoso. Eu orava para ser próspero por causa do propósito. Por causa do propósito. Depois o Senhor nos deu o computador. E aí eu falei, Senhor, se tivesse uma impressora laser. Impressora laser hoje é coisa comum. Mas naquela época, ter uma máquina Xerox era coisa também de consórcio. Você fazia 50, 80 meses para ter uma máquina. Então era muita prosperidade você ter uma laser. Para poder tirar uma fotocópia de qualidade, fazer uma apostila encadernada. Meu Deus, eu sonhava com aquilo. Primeiro dia que o Senhor nos deu essa laser, que a gente imprimiu a primeira apostila, eu olhei aqui, eu falei, dá vontade agora de dar aula. Aí ia para a aula empolgada, dá para os alunos, olhavam aquilo, mas que lindo, porque antes era mimeógrafo. Tudo era lindo. Mas por quê? Mas a minha oração, eu não queria ter uma impressora laser, porque eu achava bonitinha a impressora. Eu não queria ter um computador, porque eu achava o computador uma coisa moderna. Não, era tudo porque eu pensava que iria contribuir para o propósito de Deus na minha vida, para o qual eu fui chamado. Então veja, tudo isso custava dinheiro. Então prosperidade é quando você tem o que você precisa. Se você não tem o que precisa para cumprir o que você entende seu propósito, então você ainda não é próspero. Mas a vontade de Deus é que você seja próspero. É preciso dizer isso com todas as letras. Lá em 3 João, capítulo 1, verso 2, olha o que João diz. Amado, acima de tudo, faço votos por tua o quê, meus irmãos? Eu faço votos. Quando o apóstolo João fazia votos, ele orava a respeito daquilo. Quando o apóstolo João desejava prosperidade para alguém, é porque ele entendia que aquilo era segundo a vontade de Deus. Mas João não estava falando de carro de luxo, nem torneiras de ouro, nem mansões nababescas, não. João estava falando da prosperidade relacionada com o propósito. E não só prosperidade, saúde também. Como é que eu vou cumprir o propósito de Deus se minha corda vocal não funciona direito? Eu tenho uma luta muito grande com as minhas cordas vocais. Porque o diabo resolveu atacar nas minhas cordas vocais. Agora, o meu propósito de vida, que Deus me chamou, é para ensinar. Como é que eu vou ensinar com gesto? Eu preciso da minha voz. Então, ser próspero é ter a voz. É ter a voz. Então, mas isso é bom, por um lado, porque me força a orar constantemente. Então, eu estou sempre orando. Fala, Deus, olha a minha voz. Senhor, tu sabes meu propósito. Eu não cumpri ainda. No dia que eu ficar mudo, você fica sabendo que eu terminei meu propósito. Porque enquanto não estiver cumprindo o propósito, a corda vocal vai ficar lá, porque precisa. O Senhor diz que prosperidade e saúde são duas coisas sem as quais você não vai. Eu acrescentaria que energia também. Precisa ter energia. O Espírito Santo é essa energia espiritual. Nós precisamos disso. Agora, a vontade de Deus é que você tenha tudo isso. E se você tem tudo isso, então você é próspero. O Senhor tem prazer na sua prosperidade. É importante falar isso também, porque na cabeça de alguns irmãos, prosperidade é sempre visto como sendo algo ruim, negativo. Por quê? Porque tem tanta gente falando tanta coisa estranha e fazendo tanta coisa estranha em nome da prosperidade, que aí nós nos fechamos. Mas essa é a tática do diabo para impedir você de receber as coisas de Deus. Entende o que eu estou dizendo? Algumas igrejas exageram na profecia. Conheço igrejas que exageram. E por que essas igrejas fazem coisas estranhas com profecia? Aí nós ficamos com reservas. Não, profecia não. Ora, mas isso é engano do diabo. A profecia é de Deus. É um dom legítimo no Novo Testamento. Porque alguns estão fazendo coisas erradas, não significa que nós não possamos ter. Outros fazem muitas, muitas coisas erradas com o discipulado. Quantas igrejas manipulando, controlando pessoas, e aí nós ficamos assustados. Olha aí, aquele discipulado ouviu isso. Mas não é porque alguém está fazendo algo errado que vamos parar de fazer o que é certo. Então, nós sabemos no Brasil quantas igrejas e ministérios têm ensinado sobre prosperidade e às vezes têm feito coisas estranhas, ensinado coisas que não estão em harmonia com a palavra de Deus. Mas isso não pode nos impedir de falar da prosperidade bíblica, de que é a vontade de Deus sim que nós prosperemos. Quantos concordam comigo? Digam amém. Então, não deixe o seu coração se fechar para isso. Porque você precisa de prosperidade para cumprir o propósito de Deus. Então eu gostaria de falar 5 obstáculos espirituais. Primeiro obstáculo espiritual: egoísmo. O egoísmo nos impede de prosperar. E aí entra aquela história que eu mencionei para você, que eu ouvi de um pastor amigo meu. Ele falou o seguinte: que ele chegou no prédio da igreja e tinha uma irmã. E ele começou a conversar com a irmã da igreja. Ele então perguntou para a irmã se ela estava prosperando. Qual foi a resposta dela? Pastor, não gosto desse assunto de prosperidade. Não gosto desse assunto, a igreja só fala disso. Só fala de prosperidade. Ele falou para ela, mas a irmã não gostaria de prosperar? A irmã não gostaria de ganhar mais? Ela falou, esse é que é o problema. Todo mundo só pensa nisso, o tempo inteiro, em ganhar mais, em ter mais. Eu não, disse ela. Eu não, eu estou bem. Eu tenho o suficiente. Ela era uma mulher sozinha com um filho. Ela falou, eu tenho o suficiente para mim e para o meu filho. Tenho meu emprego, tenho o suficiente para mim e para ele. Eu acho que já está muito bom. Mas eu gostei da resposta dele. Achei de uma sabedoria muito grande. Ele falou assim, irmã, a irmã já ouviu falar que lá no Nordeste tem criancinhas que estão passando fome? Agora mesmo foi feita uma pesquisa do PNDA que diz que tem 7 milhões de brasileiros ainda correndo risco de passar fome todos os dias. Proporcionalmente é pouco. Vai dar aí uns 3% dos brasileiros. Mas em termos absolutos, 7 milhões é de matar qualquer país de vergonha. Ele falou, você sabia que no Nordeste tem criancinhas que estão passando fome? Aí ele perguntou para ela, você não gostaria de ajudá-las? Ela falou, eu sei disso. Mas na hora que ela disse que gostaria de ajudar, ela ficou travada. Porque ela na hora lembrou do que ela mesma disse. Eu tenho o suficiente para mim e para o meu filho. Estou contente. Quem tem o suficiente para si e para o seu filho, não pode ajudar criancinhas passando fome em lugar nenhum do planeta. Entendeu o que eu estou dizendo? Achei a resposta dele sábia, sabe por quê? Porque aquela irmã nunca tinha atentado que a resposta dela era um egoísmo enorme. O que ela falou, em outras palavras, foi o seguinte: eu tendo para mim, para o meu filho, eu quero que o mundo exploda. É isso que ela falou. Tendo para mim, para o meu filho, eu quero que a igreja se arrebente. Tendo para mim, para o meu filho, que importa os outros? Mas esse não é o espírito de Cristo. Esse não é o espírito daquele que nasceu de novo.

ajudar. Agora mesmo a irmã pediu. Ela só quer um lugar para um morador de rua dormir uma noite. Uma noite. Por que ela pediu isso? Porque ela mesma não tem, ainda que ela tenha compaixão. Ela viu a pessoa na rua, sentiu compadecida, pregou, a pessoa aceitou e agora falou, queria um lugar para dormir. Mas ela mesma não tem meio para poder dar. Sabe por que não tem? Porque não é próspera. Não tem prosperado. Não tem o suficiente. Um lugar para um sem teto dormir, ali na beira da rodoviária, custa 20, 25 reais. Só isso. Nós como igreja não podemos negar, evidentemente, que para nós é insignificante. Entende o que eu estou dizendo? Você precisa de prosperar, não é porque você quer ser melhor do que ninguém. Tira essa mentalidade do mundo da sua cabeça, do diabo. Você tem que prosperar, não é para ser melhor do que os seus vizinhos ou sua família. Você tem que prosperar, não é para você ter luxo, não. Você tem que prosperar para você poder dizer, eu tenho para mim e eu posso ajudar também aqueles que estão ao meu derredor. Eu posso contribuir quando precisa de ter contribuição. Quando precisa enfiar a mão no bolso, eu não preciso me recolher envergonhado dizendo, outros vão contribuir, mas eu mesmo não posso. E aí você diz, não, mas é porque Deus não quis. Deus quer, não acabei de ler para você. Eu não li, né? Eu acho que eu preciso de ler esse versículo. Salmo 35, verso 27, me perdoe, eu não li. Diz assim, cantem de júbilo e se alegrem os que têm prazer na minha retidão. E digam sempre, glorificado seja o nome do Senhor, que se compraz em quê, meus irmãos? Na prosperidade do seu... Quantos são servos de Deus? Deus tem prazer na sua prosperidade. Deus fica alegre quando a sua entrada aumenta. Deus tem prazer quando a sua conta bancária melhora. Deus tem prazer quando você pode comprar a sua casa. Deus se alegra com a sua alegria. Está me ouvindo? Deus tem prazer na prosperidade dos seus servos. Isso porque Deus quer fazer. Então, não me venha com essa conversa de eu até queria prosperar, mas não é a vontade de Deus para mim. Como que você quer algo e Deus diz para você, não vou te dar isso que você quer, porque o que você quer está errado. Você quer ajudar pessoas, você quer contribuir com a igreja, você quer abençoar sua família, não vou te dar. Isso combina com Deus ou combina mais com o outro? Entendeu o que eu estou dizendo? Mas é isso que alguns estão dizendo a respeito de Deus. Deus não quer que eu ajude ninguém. Deus não quer que eu coopere com nada. Deus não quer que eu participe dessa obra. Ah, a igreja vai construir os prédios. Ah, que bênção, que Deus abençoe mesmo. Mas eu não posso. Eu não posso. E você fala o não pode como se isso fosse o fim. Isso deveria ser o começo da sua reflexão. Não pode, por quê? Porque não tem prosperado. Ninguém está sugerindo que você vai construir o prédio sozinho, porque não é desafio para você sozinho, é para todos nós. Mas quando você diz que não vai participar, é porque você não tem prosperado. E não tem prosperado algumas vezes, por quê? Porque é egoísta. Você quer só o suficiente para você. Tem gente que fica contente de sobreviver. Se no final do mês ele consegue pagar o aluguel, consegue fazer o supermercado, ele fala, aleluia, estou bem. Entende? É uma mentalidade miserável. É uma mentalidade pior, egoísta. Porque ele deveria ficar em crise. Quem eu ajudei esse mês? Quem, com o que eu pude contribuir esse mês? Não pude, porque a minha vida foi só para pagar o meu aluguel, pagar a minha comida e meu transporte. Não sobrou mais nada. É isso só que eu tenho. Eu não estou prosperando, essa história vai ter que mudar. Isso tem que gerar um certo conflito de fé dentro de você. Mas você tem que começar o conflito com uma convicção. Deus tem prazer em que eu prospere. Deus quer que eu prospere. Deus é um Deus de abundância e de provisão. Ele quer me abençoar. Eu já sou abençoado com toda sorte e bênção espiritual. Então deve ter alguma coisa na minha vida que está obstaculando. Deve ter alguma coisa que está impedindo isso. Talvez é uma crença. É uma fé errada. Uma postura errada. Vou mudar isso hoje em nome de Jesus. Eu não sei quanto a você. Mas para mim, essa experiência que esse pastor teve, ela é uma sabedoria de Deus. Ela é uma chave espiritual. Ela denunciou maldade no coração de muitos, que por não ter, pensam até que são humildes. Mas o que na verdade são pessoas que não têm alvos nenhum.

vida. Pessoas comuns estabelecem objetivos comuns, mas vencedores são realizadores. E esses vencedores possuem alvos e objetivos que são incomuns. Você não vai prosperar enquanto você deixar que essa apatia e esse egoísmo estejam presentes na sua vida. É preciso ter sonhos de Deus. Só prospera quem tem esses sonhos. É preciso ter sonhos. Pessoas vão te criticar porque você tem sonhos. É claro que eu não estou falando aqui de devaneios tolos, de ganhar na loteria. Por favor. Isso não é de Deus. Isso é devaneio da carne. Sonhos são projetos legítimos que você vai empenhar o propósito de Deus para você. Vai empenhar o seu trabalho, o seu talento, o seu dom. E você sabe que aquilo vai ser canal de bênção para muitos. Canal para salvação. Não fique pensando que você vai ser canal de bênção somente para suprir financeiramente. Às vezes a sua prosperidade é meio de você abençoar muitos espiritualmente. Olha como nós temos aberto igrejas. Apesar que envolve dinheiro. Mas nós fizemos o quê? Mandamos pastor para lá. Trouxemos alunos de lá para cá. Trouxemos o pastor de lá para cá. Ficou, e tudo isso custou dinheiro. Mas o investimento maior é agora que nós temos lá. Eles chegaram agora a 71 igrejas no país. Tudo porque um pastor veio passar conosco aqui 6 meses por conta da igreja. E ele voltou para lá. Foi só 6 meses, uma bobagem. Para nós não fez nenhuma diferença. Mas para aquele país está fazendo diferença. Porque já são 11 mil pessoas frequentando 71 igrejas. Não é maravilhoso isso? Veja, agora isso envolveu suprimento para cumprir o propósito. Eu mostrei para os irmãos aqui, não mostrei. Veja quantas igrejas nós já somos. Estamos com quase 700 videiras. A maioria delas saiu daqui de dentro. A maioria, fomos nós da Videira de Goiânia que abrimos. Abrimos como? Porque tem suprimento para isso. Agora, temos ricos, pessoas. Os irmãos não são ricos de ter mansões. Não, os irmãos são gente simples. Mas você é tão próspero que você é capaz de ter para você, ainda pode dizer, estou abençoando o resto do país. Há muitas formas de sermos bênção. Você pode ser bênção com um dom ou um talento que Deus tem dado a você. Isso vai ser bênção para o reino de Deus. Sendo excelente no que você faz, prosperando, você vai ser bênção, tanto na sua profissão, quanto no suprimento na casa de Deus. Mas é preciso ter um sonho. Mas a respeito de sonhos, tenho algo para te dizer. Se o seu sonho não requer Deus, então ele não é sonho de Deus. Está me ouvindo? Se Deus estiver envolvido no seu sonho, ele mesmo será a única maneira de alcançá-lo. Se o seu sonho não requer Deus, então ele não é um sonho de Deus. O sonho de Deus envolve sempre milagre. É miraculoso. É miraculoso. Eu tenho experimentado os milagres de Deus todas as vezes que eu tenho sonhos de Deus. Um irmão chegou aqui de manhã me entregar uma profecia, e ele falou, pastor, Deus não te deu isso, isso e isso ainda, porque você realmente não quer. Mas foi interessante quando ele falou isso, porque Deus tinha falado isso comigo. E o Senhor falou, você quer isso? Eu falei, Senhor, não quero. Não estou com vontade. Alguém fala, mas como é que você pode falar que não quer? Porque é Deus que opera na gente o querer e o realizar. Se Deus não operou o querer em mim, então eu não quero. É por que então Deus estava te perguntando isso? É para que eu soubesse, não perdesse a minha fé, de que se eu realmente quiser, Ele vai me dar. E é verdade isso. O irmão vem me trazer essa palavra aqui e eu testifico para você. Todas as vezes que o meu coração queimou a respeito de algo, e eu, quando isso acontece, fico parecendo criança. Eu falo, esse negócio vamos ter que comprar. Todas as vezes, Deus me deu. Eu te falo isso sem exagero, não é nenhum exagero, hipérbole, não. Foi todas as vezes. Nunca teve uma situação que eu falo, estou frustrado, meu coração queimou, Deus não me deu. Nunca teve. Se queimou, eu sei, Deus está nisso, Ele vai me dar. Demora um tempo, dois tempos, metade de um tempo, mas ele me dá no final. Quantos testificam mesmo na sua vida?

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17: Olá, ouvinte. Você sabia que cuidar do cérebro é uma tarefa para a vida inteira? Nosso cérebro está diretamente ligado à memória, às emoções, ao aprendizado e à nossa autonomia. E pequenas escolhas diárias podem ajudar a preservá-lo. Um dos pontos de atenção, especialmente entre crianças e adolescentes, é o uso excessivo de telas. Celulares, tablets e televisão não são os vilões, mas quando utilizados em excesso, podem prejudicar o sono, a atenção, a concentração e substituir atividades essenciais, como brincar, praticar exercícios, conversar e conviver socialmente. A alimentação também é fundamental. Uma dieta equilibrada, com frutas, verduras, legumes, fibras, peixes, castanhas e azeite, contribui para a saúde cerebral. Já o excesso de ultraprocessados, açúcar e gorduras pouco saudáveis deve ser evitado. Além disso, dormir bem, praticar atividade física, manter relações sociais, estimular a mente e cuidar da saúde emocional são importantes em todas as fases da vida. A prevenção começa hoje. Afinal, cuidar do cérebro é cuidar da nossa memória, da nossa autonomia e da nossa qualidade de vida no futuro. Eu sou a doutora Aline Salim para a Vinha FM.
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4: Mas existem obstáculos que somente aquele que nasceu de novo é capaz de enxergar, porque são coisas do Espírito. O homem natural não entende as coisas do Espírito de Deus. E, na verdade, para ele, lhe parece loucura as coisas do Espírito de Deus. Mas para nós que somos nascidos de Deus, nós fomos feitos também como vento. Ninguém sabe de onde vem nem para onde vai. Ninguém consegue definir o homem de Deus, porque nós somos espirituais também. Por isso, para o mundo, você também é uma loucura. Sua vida é uma loucura. Ele não consegue te definir nem te explicar. Então, eu gostaria de compartilhar hoje a respeito desses aspectos espirituais. Amém, irmãos? O que é prosperidade? Antes de falar de obstáculos espirituais, nós temos que, em primeiro lugar, definir o que é prosperidade. Prosperidade é ter o suficiente para cumprir o propósito de Deus nas nossas vidas. Isso é prosperidade. Eu sei que na cabeça de alguns prosperidade está relacionada com carro de luxo, com casas, né, cinematográficas, com dinheiro nas contas estratosféricas, coisas extraordinárias. Então você pensa que só é próspero quem tem esse estilo de vida de magnata. Mas esse é um engano maligno. Prosperidade não é realmente isso. Isso, obviamente, é algo que também pessoas podem pensar, essa super riqueza. Mas a prosperidade bíblica não está relacionada com essa super riqueza. Está relacionada com o propósito de Deus. Você foi criado por Deus para cumprir um propósito aqui na Terra. Isso não é uma frase feita, isso é uma verdade espiritual. Você está aqui por um propósito. Tudo que Deus faz com um propósito. Você crê nisso? Deus fez todas as coisas com um propósito. Ele fez você. Você não é fruto do acaso. Você não é um acidente do Big Bang. Você não é fruto, sabe, do infortúnio. Não, você é fruto de um propósito divino. Deus é pessoa que tem vontade e tem propósito, um dia pensou a seu respeito e resolveu trazer você à existência. Ele colocou você nesse tempo, nessa família, para ter o pai e a mãe que você tem, para viver nessa cidade, nesse país, nessa geração. Sabe para quê? Para cumprir um propósito. Você está aqui para marcar a vida de outras pessoas de alguma forma. Você está aqui para edificar ou construir algo de alguma forma. Deus trouxe você aqui por um propósito. Quantos creem que isso é verdade? Agora, você precisa de saber disso e orar para que Deus cumpra o propósito dele na sua vida. Alguns não têm clareza completa de qual é o propósito de Deus para a sua vida. Você precisa de ter. Você precisa de buscar. Alguns são novos convertidos, não tiveram ocasião de pensar nisso e orar nisso ainda, tempo suficiente. Faça isso. Outros são jovens ainda, estão nessa fase de definir, né, profissão, curso superior, e você precisa ter clareza. Deus tem um propósito na sua vida. Todos nós precisamos de nos levantar todos os dias sabendo disso. Eu estou aqui para cumprir um propósito de Deus. Agora, seja qual for o propósito, ele vai precisar de recursos. Entende o que eu estou dizendo? Há necessidade de recursos. Deus, então, vai prover, vai ter provisão, Deus vai prover aquilo que é necessário para que o propósito dele possa ser cumprido. Todavia, isso não vai acontecer de maneira automática. É preciso que haja fé no seu coração. Você precisa de aplicar fé para que o propósito se cumpra. Então, eu sempre falo para o Senhor isso. Você sabe, a minha oração, não gosto muito de falar de mim, mas às vezes é necessário, para dar exemplo. E desde que eu me tornei pastor, a minha oração sempre é essa. Se eu preciso de um microfone, eu falo: Senhor, eu acho que eu iria cumprir melhor o meu chamado se eu tivesse um microfone. Se eu não tenho uma secretária, eu falo: Senhor, se eu tivesse uma secretária. Eu me lembro como se fosse hoje, 25 anos atrás, eu orando por um computador. Os primeiros computadores eram caríssimos. Na época, o meu computador custou o preço de dois telefones. Quem é da minha época sabe que telefone era muito caro também. Alguém é da minha época? Ok. A minha época, então, era na época do Collor, Sarney, quando eles eram presidentes. Então, era uma época de muita inflação. Você comprava telefone por consórcio. Já pensou se fosse celular por consórcio hoje? Você compra celular hoje, a linha vem de graça. Naquela época você pagava consórcio. Então eu paguei 3 anos para ter um telefone na minha casa. E um computador custava dois telefones. Mas eu me lembro de falar para o Senhor. Fala: Senhor, eu acho que eu treinaria melhor líderes se eu tivesse um computador. O material sairia melhor. Porque naquela época a gente usava mimeógrafo. Conhece mimeógrafo? Alguém conhece mimeógrafo? Os irmãos são antigos mesmo. Estou me sentindo tão bem nessa reunião hoje. Acho que só nós que acordamos cedo, nós que somos dessa época. Usava mimeógrafo. Primeiro mimeógrafo a álcool. Aí prosperamos um pouquinho e compramos uma tinta. É na época que a gente datilografava e passava Errorex. Oh, tempo antigo esse. E eu falava para o Senhor: Senhor, se eu tivesse um computador, seria maravilhoso. Eu orava para ser próspero por causa do propósito. Por causa do propósito. Depois o Senhor nos deu o computador. E aí eu falei: Senhor, se tivesse uma impressora laser. Impressora laser hoje é coisa comum. Mas naquela época, ter uma máquina Xerox era coisa também de consórcio. Você fazia 50, 80 meses para ter uma máquina. Então era muita prosperidade você ter uma laser para poder tirar uma fotocópia de qualidade, fazer uma apostila encadernada. Meu Deus, eu sonhava com aquilo. Primeiro dia que o Senhor nos deu essa laser, que a gente imprimiu a primeira apostila, eu olhei aqui e falei: dá vontade agora de dar aula. Aí ia para a aula empolgado, dá para os alunos, olhavam aquilo, mas que lindo, porque antes era mimeógrafo. Tudo era lindo. Mas por quê? Mas a minha oração, eu não queria ter uma impressora laser, porque eu achava bonitinha a impressora. Eu não queria ter um computador, porque eu achava o computador uma coisa moderna. Não, era tudo porque eu pensava que iria contribuir para o propósito de Deus na minha vida, para o qual eu fui chamado. Então veja, tudo isso custava dinheiro. Então prosperidade é quando você tem o que você precisa. Se você não tem o que precisa para cumprir o que você entende seu propósito, então você ainda não é próspero. Mas a vontade de Deus é que você seja próspero. É preciso dizer isso com todas as letras. Lá em 3 João, capítulo 1, verso 2, olha o que João diz: Amado, acima de tudo, faço votos por tua o quê, meus irmãos? Eu faço votos. Quando o apóstolo João fazia votos, ele orava a respeito daquilo. Quando o apóstolo João desejava prosperidade para alguém, é porque ele entendia que aquilo era segundo a vontade de Deus. Mas João não estava falando de carro de luxo, nem torneiras de ouro, nem mansões nababescas, não. João estava falando da prosperidade relacionada com o propósito. E não só prosperidade, saúde também. Como é que eu vou cumprir o propósito de Deus se minha corda vocal não funciona direito? Eu tenho uma luta muito grande com as minhas cordas vocais. Porque o diabo resolveu atacar nas minhas cordas vocais. Agora, o meu propósito de vida, que Deus me chamou, é para ensinar. Como é que eu vou ensinar com gesto? Eu preciso da minha voz. Então, ser próspero é ter a voz. É ter a voz. Então, mas isso é bom, por um lado, porque me força a orar constantemente. Então, eu estou sempre orando. Fala, Deus, olha minha voz. Senhor, tu sabes meu propósito. Eu não cumpri ainda. No dia que eu ficar mudo, você fica sabendo que eu terminei meu propósito. Porque enquanto não estiver cumprindo o propósito, a corda vocal vai ficar lá, porque precisa. O Senhor diz que prosperidade e saúde são duas coisas sem as quais você não vai. Eu acrescentaria que energia também. Precisa ter energia. O Espírito Santo é essa energia espiritual. Nós precisamos disso. Agora, a vontade de Deus é que você tenha tudo isso. E se você tem tudo isso, então você é próspero. O Senhor tem prazer na sua prosperidade. É importante falar isso também, porque na cabeça de alguns irmãos, prosperidade é sempre visto como sendo algo ruim, negativo. Por quê? Porque tem tanta gente falando tanta coisa estranha e fazendo tanta coisa estranha em nome da prosperidade, que aí nós nos fechamos. Mas essa é a tática do diabo para impedir você de receber as coisas de Deus. Entende o que eu estou dizendo? Algumas igrejas exageram na profecia. Conheço igrejas que exageram. E por que essas igrejas fazem coisas estranhas com profecia? Aí nós ficamos com reservas. Não, profecia não. Ora, mas isso é engano do diabo. A profecia é de Deus. É um dom legítimo no Novo Testamento. Porque alguns estão fazendo coisas erradas, não significa que nós não possamos ter. Outros fazem muitas, muitas coisas erradas com o discipulado. Quantas igrejas manipulando, controlando pessoas, e aí nós ficamos assustados. Olha aí, aquele discipulado ouviu isso. Mas não é porque alguém está fazendo algo errado que vamos parar de fazer o que é certo. Então, nós sabemos no Brasil quantas igrejas e ministérios têm ensinado sobre prosperidade e às vezes têm feito coisas estranhas, ensinado coisas que não estão em harmonia com a palavra de Deus. Mas isso não pode nos impedir de falar da prosperidade bíblica, de que é a vontade de Deus sim que nós prosperemos. Quantos concordam comigo? Digam amém. Então, não deixe o seu coração se fechar para isso. Porque você precisa de prosperidade para cumprir o propósito de Deus. Então eu gostaria de falar 5 obstáculos espirituais. Primeiro obstáculo espiritual: egoísmo. O egoísmo nos impede de prosperar. E aí entra aquela história que eu mencionei para você, que eu vi de um pastor amigo meu. Ele falou o seguinte, que ele chegou no prédio da igreja e tinha uma irmã. E ele começou a conversar com a irmã da igreja. Ele então perguntou para a irmã se ela estava prosperando. Qual foi a resposta dela? Pastor, não gosto desse assunto de prosperidade. Não gosto desse assunto, a igreja só fala disso. Só fala de prosperidade. Ele falou para ela, mas a irmã não gostaria de prosperar? A irmã não gostaria de ganhar mais? Ela falou, esse é que é o problema. Todo mundo só pensa nisso, o tempo inteiro, em ganhar mais, em ter mais. Eu não, disse ela. Eu não, eu estou bem. Eu tenho o suficiente. Ela era uma mulher sozinha com um filho. Ela falou, eu tenho o suficiente para mim e para o meu filho. Tenho meu emprego, tenho o suficiente para mim e para ele. Eu acho que já está muito bom. Mas eu gostei da resposta dele. Achei de uma sabedoria muito grande. Ele falou assim, irmã, a irmã já ouviu falar que lá no Nordeste tem criancinhas que estão passando fome? Agora mesmo foi feita uma pesquisa do PNDA que diz que tem 7 milhões de brasileiros ainda correndo risco de passar fome todos os dias. Proporcionalmente é pouco. Vai dar aí uns 3% dos brasileiros. Mas em termos absolutos, 7 milhões é de matar qualquer país de vergonha. Ele falou, você sabia que no Nordeste tem criancinhas que estão passando fome? Aí ele perguntou para ela, você não gostaria de ajudá-las? Ela falou, eu sei disso. Mas na hora que ela disse que gostaria de ajudar, ela ficou travada. Porque ela na hora lembrou do que ela mesma disse. Eu tenho o suficiente para mim e para o meu filho. Estou contente. Quem tem o suficiente para si e para o seu filho, não pode ajudar criancinhas passando fome em lugar nenhum do planeta. Entendeu o que eu estou dizendo? Achei a resposta dele sábia, sabe por quê? Porque aquela irmã nunca tinha atentado que a resposta dela era um egoísmo enorme. O que ela falou, em outras palavras, foi o seguinte, eu tendo para mim, para o meu filho, eu quero que o mundo exploda. É isso que ela falou. Tendo para mim e para o meu filho, eu quero que a igreja se arrebente. Tendo para mim e para o meu filho, que importa os outros? Mas esse não é o espírito de Cristo. Esse não é o espírito daquele que nasceu de novo. O espírito de quem nasceu de novo é, eu preciso ter para poder ajudar. Eu preciso ter mais, porque eu quero ajudar mais. Eu não tenho, se eu tenho só para mim e para minha família, então eu não sou próspero ainda, porque eu não posso ajudar ninguém. Eu não tenho condição de dar nada para ninguém. A minha bênção é tão parca, tão pequena, que eu não tenho como abençoar ninguém. Qualquer um que chega para mim necessitado não tem como eu ajudar. Agora mesmo a irmã pediu. Ela só quer um lugar para um morador de rua dormir uma noite. Uma noite. Por que ela pediu isso? Porque ela mesma não tem, ainda que ela tenha compaixão. Ela viu a pessoa na rua, sentiu compadecida, pregou, a pessoa aceitou e agora falou, queria um lugar para dormir. Mas ela mesma não tem um meio para poder dar. Sabe por que não tem? Porque não é próspera. Não tem prosperado. Não tem o suficiente. Um lugar para um sem teto dormir, ali na beira da rodoviária, custa 20, 25 reais. Só isso. Nós como igreja não podemos negar, evidentemente, que para nós é insignificante. Entende o que eu estou dizendo? Você precisa de prosperar, não é porque você quer ser melhor do que ninguém. Tira essa mentalidade do mundo da sua cabeça, do diabo. Você tem que prosperar, não é para ser melhor do que os seus vizinhos ou sua família. Você tem que prosperar, não é para você ter luxo, não. Você tem que prosperar para você poder dizer, eu tenho para mim e eu posso ajudar também aqueles que estão ao meu derredor. Eu posso contribuir quando precisa de ter contribuição. Quando precisa de enfiar a mão no bolso, eu não preciso de recolher envergonhado dizendo, outros vão contribuir, mas eu mesmo não posso. E aí você diz, não, mas é porque Deus não quis. Deus quer, eu não acabei de ler para você. Eu não li, né? Eu acho que eu preciso de ler esse versículo. Salmo 35, verso 27, me perdoe, eu não li. Diz assim, cantem de júbilo e se alegrem os que têm prazer na minha retidão, e digam sempre, glorificado seja o nome do Senhor, que se compraz em quê, meus irmãos? Na prosperidade do seu? Quantos são servos de Deus? Deus tem prazer na sua prosperidade. Deus fica alegre quando a sua entrada aumenta. Deus tem prazer quando a sua conta bancária melhora. Deus tem prazer quando você pode comprar a sua casa. Deus se alegra com a sua alegria. Está me ouvindo? Deus tem prazer na prosperidade dos seus servos. Isso porque Deus quer fazer. Então, não me venha com essa conversa de eu até queria prosperar, mas não é a vontade de Deus para mim. Como que você quer algo e Deus diz para você, não vou te dar isso que você quer, porque o que você quer está errado. Você quer ajudar pessoas, você quer contribuir com a igreja, você quer abençoar sua família, não vou te dar. Isso combina com Deus ou combina mais com o outro? Entendeu o que eu estou dizendo? Mas é isso que alguns estão dizendo a respeito de Deus. Deus não quer que eu ajude ninguém. Deus não quer que eu coopere com nada. Deus não quer que eu participe dessa obra. Ah, a igreja vai construir os prédios. Ah, que bênção, que Deus abençoe mesmo. Mas eu não posso. Eu não posso. E você fala o não pode como se isso fosse o fim. Isso deveria ser o começo da sua reflexão. Não pode, por quê? Porque não tem prosperado. Ninguém está sugerindo que você vai construir o prédio sozinho, porque não é desafio para você sozinho, é para todos nós. Mas quando você diz que não vai participar, é porque você não tem prosperado. E não tem prosperado algumas vezes, por quê? Porque é egoísta. Você quer só o suficiente para você. Tem gente que fica contente de sobreviver. Se no final do mês ele consegue pagar o aluguel, consegue fazer o supermercado, ele fala, aleluia, estou bem. Entende? É uma mentalidade miserável. É uma mentalidade pior, egoísta. Porque ele deveria ficar em crise. Quem eu ajudei esse mês? Quem, com o que eu pude contribuir esse mês? Não pude, porque a minha vida foi só para pagar o meu aluguel, pagar a minha comida e meu transporte. Não sobrou mais nada. É isso só que eu tenho. Eu não estou prosperando, essa história vai ter que mudar. Isso tem que gerar um certo conflito de fé dentro de você. Mas você tem que começar o conflito com uma convicção. Deus tem prazer em que eu prospere. Deus quer que eu prospere. Deus é um Deus de abundância e de provisão. Ele quer me abençoar. Eu já sou abençoado com toda sorte e bênção espiritual. Então deve ter alguma coisa na minha vida que está obstaculando. Deve ter alguma coisa que está impedindo isso. Talvez é uma crença. É uma fé errada, uma postura errada. Vou mudar isso hoje em nome de Jesus. Eu não sei quanto a você, mas para mim, essa experiência que esse pastor teve, ela é uma sabedoria de Deus. Ela é uma chave espiritual. Ela denunciou maldade no coração de muitos, que por não ter, pensam até que são humildes. Mas o que na verdade são pessoas que não têm alvos nenhum na vida. Pessoas comuns estabelecem objetivos comuns, mas vencedores são realizadores.

Pessoas vão te criticar porque você tem sonhos. É claro que eu não estou falando aqui de devaneios tolos, de ganhar na loteria, por favor. Isso não é de Deus, isso é devaneio da carne. Sonhos são projetos legítimos, que você vai empenhar o propósito de Deus para você. Vai empenhar o seu trabalho, o seu talento, o seu dom. E você sabe que aquilo vai ser canal de bênção para muitos. Canal para salvação. Não fique pensando que você vai ser canal de bênção somente para suprir financeiramente. Às vezes a sua prosperidade é meio de você abençoar muitos espiritualmente. Olha como nós temos aberto igrejas. Apesar que envolve dinheiro. Mas nós fizemos o quê? Mandamos pastor para lá. Trouxemos alunos de lá para cá. Trouxemos o pastor de lá para cá. Ficou, e tudo isso custou dinheiro. Mas o investimento maior é agora que nós temos lá. Eles chegaram agora a 71 igrejas no país. Tudo porque um pastor veio passar conosco aqui 6 meses por conta da igreja. E ele voltou para lá. Foi só 6 meses, uma bobagem. Para nós não fez nenhuma diferença. Mas para aquele país está fazendo diferença. Porque já são 11 mil pessoas frequentando 71 igrejas. Não é maravilhoso isso? Veja, agora, isso envolveu suprimento para cumprir o propósito. Eu mostrei para os irmãos aqui, não mostrei. Veja, quantas igrejas nós já somos. Estamos com quase 700 videiras. A maioria delas saiu daqui de dentro. A maioria, fomos nós da videira de Goiânia que abrimos. Abrimos como? Porque tem suprimento para isso. Agora, temos ricos, pessoas, os irmãos não são ricos de ter mansões. Não, os irmãos são gente simples. Mas você é tão próspero que você é capaz de ter para você, ainda pode dizer, estou abençoando o resto do país. Há muitas formas de sermos bênção. Você pode ser bênção com um dom ou um talento que Deus tem dado a você. Isso vai ser bênção para o reino de Deus. Sendo excelente no que você faz, prosperando, você vai ser bênção. Tanto na sua profissão, quanto no suprimento na casa de Deus. Mas é preciso ter um sonho. Mas a respeito de sonhos, tenho algo para te dizer. Se o seu sonho não requer Deus, então ele não é sonho de Deus. Está me ouvindo? Se Deus estiver envolvido no seu sonho, ele mesmo será a única maneira de alcançá-lo. Se o seu sonho não requer Deus, então ele não é um sonho de Deus. O sonho de Deus envolve sempre milagre. É miraculoso. É miraculoso. Eu tenho experimentado os milagres de Deus todas as vezes que eu tenho sonhos de Deus. Um irmão chegou aqui de manhã para me entregar uma profecia e ele falou, pastor, Deus não te deu isso e isso ainda porque você realmente não quer. Mas foi interessante quando ele falou isso, porque Deus tinha falado isso comigo. E o Senhor falou, você quer isso? Eu falei, Senhor, não quero. Não estou com vontade. Alguém fala, mas como é que você pode falar que não quer? Porque é Deus que opera na gente o querer e o realizar. Se Deus não operou o querer em mim, então eu não quero. É porque então Deus estava te perguntando isso? É para que eu soubesse, não perdesse a minha fé, de que se eu realmente quiser, Ele vai me dar. E é verdade isso. O irmão vem me trazer essa palavra aqui e eu testifico para você. Todas as vezes que o meu coração queimou a respeito de algo, e eu, quando isso acontece, fico parecendo criança. Eu falei, esse negócio vamos ter que comprar. Todas as vezes, Deus me deu. Eu te falo isso sem exagero, não é nenhum exagero, hipérbole, não. Foi todas as vezes. Nunca teve uma situação que eu falo, estou frustrado, meu coração queimou, Deus não me deu. Nunca teve. Se queimou, eu sei, Deus está nisso, Ele vai me dar. Demora um tempo, dois tempos, metade de um tempo, mas ele me dá no final. Quantos testificam mesmo na sua vida?

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1: Olá, ouvinte. Por que usar medicação quando indicada por um psiquiatra? Quando existe uma doença, ela precisa ser tratada, pois a pessoa precisa retornar ao estado anterior em que se encontrava antes. Nem sempre conseguimos voltar o paciente à sua homeostase, normalidade, porque é uma doença. Mas tratar não significa necessariamente usar remédios. Em quadros leves, mudanças de hábitos, como atividade física, redução do álcool, da cafeína e de outros estimulantes, além do acompanhamento médico-psiquiátrico, podem ser suficientes. Por outro lado, quando o psiquiatra prescreve uma medicação, essa decisão é baseada na avaliação individual do paciente e na necessidade de ajudá-lo a recuperar seu equilíbrio e sua qualidade de vida. Assim como acontece em outras doenças, como a hipertensão arterial, diabetes, mellitus, cardiopatias, nem todos precisam do mesmo tratamento. É importante medicar? Não. É importante tratar adequadamente. Não é simplesmente tomar ou não tomar medicamento, mas sim avaliar cada caso, diagnosticar, entender a necessidade e oferecer o tratamento adequado para cada pessoa. Eu sou a doutora Aline Salim para a Vinha FM.
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19: Confessar é dizer o mesmo que Deus diz. Nós estamos aqui hoje com esse time maravilhoso de mulheres cheias de fé que confessam a palavra, que andam nesse princípio espiritual tão poderoso e que tem muito testemunho para nos dizer hoje. Então, já quero apresentar aqui a pastora Dal, certeza que você conhece a maioria delas, que todas já estiveram aqui, essa que está sempre. Pastora Dal é muito querida.
6: Amém.
19: Minha amiga de ministério, coordenada Amém. Junto comigo, né, pastora Dal?
6: É verdade, é verdade.
19: Ela é uma pessoa muito importante, fundamental no nosso ministério. Ela coordena todo o nosso trabalho social da Igreja Videira, das nossas creches e também da nossa instituição de acolhimento, além de supervisionar juntamente com seu esposo mais de 20 igrejas no estado de Goiás. Tem muito para nos dizer e compartilhar. Seja
6: Amém.
19: Bem-vinda.
6: Obrigada, pastora. E é muito bom estar compartilhando coisas do céu.
19: Sim.
6: É, uma vez eu disse uma frase para o irmão, ele ficou assim pensativo. Eu falei assim: o seu pé está aqui na terra, mas o seu coração, os seus pensamentos têm que estar no céu.
19: É verdade.
6: Eu acho que nós estamos aqui hoje para trazer você para esse lugar, né?
19: Amém, é verdade.
6: Bem-vindo ao Batom e Bate-Papo.
19: Amém. A pastora Paula, que é pastora na Igreja Videira do Portal, juntamente com o pastor Marcos da Cruz, precioso, discípulos amados. Uhum. Seja bem-vinda.
7: Obrigada, pastora Marília. Um grande privilégio, uma alegria estar aqui com vocês, que são pastoras que me inspiram tanto. Né? Estamos sempre juntas aí, confessando a palavra de Deus e vendo o cumprimento dessa palavra em vários momentos nas nossas vidas. Glória a Deus.
19: Dizendo o que Deus diz.
7: Exatamente.
19: Amém. E a pastora Valquíria também é pastora na Igreja Videira em Aparecida de Goiânia, juntamente com seu esposo, pastor Marco Aurélio. Seja bem-vinda.
20: Muito obrigada, pastora Marília, pastora Dalva, pastora Paula. Eu sou muito abençoada,
19: Amém.
20: Sou muito amada por poder fazer parte dessa mesa. Creio que hoje vai ser um programa poderoso, porque não existe nada melhor do que confessar o mesmo que Deus diz.
19: É verdade, Amém. Nós confessando o que Deus diz, nós estamos reafirmando verdades da palavra de Deus que não podem voltar, que não se perdem na verdade, né? Eu quero também mandar um abraço para todos os nossos ouvintes da Rádio Vinha FM, que estão sempre aqui conosco. Lembrando você que os programas, eles são colocados ao ar no sábado às 10 horas, no domingo às 8 da manhã e nas quartas às 20. E também no canal da pastora Márcia, no YouTube, sábado, 10 horas, e no Instagram também, sábado, 10 horas, você pode ouvir novamente, compartilhar e também enviar para alguém ser abençoado. Amém? Nós vamos falar hoje sobre esse tema de dizer o que Deus diz, né? De reafirmar o que Deus diz, porque o que Ele falou vai se cumprir. Com certeza as nossas palavras têm pouco valor, mas a palavra que sai da boca de Deus, ela tem poder, né? Poder. Gosto muito mesmo, mas muito do texto ali de Mateus, capítulo 4, quando Jesus é tentado pelo diabo. E a Bíblia deixa muito claro que ele é tentado 3 vezes. Vocês devem se lembrar disso, não é verdade? E aí, nas 3 vezes, Jesus não fica batendo boca com o diabo, nem, né? Nada disso. Jesus, então, ele só diz: está escrito.
6: É.
19: O diabo fala: se você é realmente filho de Deus, transforma essas pedras em pães. Jesus disse: está escrito. Depois ele fala mais 2 vezes, tentando Jesus, e ele fala: está escrito. Agora, o melhor disso tudo, que eu acho, é que da última vez, da terceira vez, a Bíblia fala que Jesus fala: está escrito. A Bíblia relata ali que o diabo deixa Jesus e os anjos vem e serve Jesus.
6: Uau.
19: Eu acho isso tão poderoso.
6: É verdade.
19: Será então que quando nós declaramos a palavra, isso tem poder para que o diabo saia e que os anjos sejam acionados para servir? O que vocês acham?
7: É, com certeza. Declarar a palavra, confessar, é repetir o que Deus diz,
19: isso.
7: Né? É concordar, repercutir, falar de novo
19: isso.
7: Aquilo que Deus diz. E a palavra de Deus tem poder, né? Principalmente no mundo espiritual. Nossa vida é espiritual, é natural e espiritual. Primeiro é o espiritual, né? Então, aquilo que Deus diz, que Deus ordena, isso é obedecido, né? Então, tem sim muito poder, com certeza, de expelir o diabo, as suas intenções e as suas obras, né?
19: É verdade, eu me lembro.
6: Espiritual obedece.
19: A palavra de Deus. Eu já testemunhou isso, talvez vocês vão lembrar aqui, que no início da nossa conversão, foi muito, muito interessante. Porque a gente se converteu, assim, um mover muito grande das células, né? A gente era ainda solteiro e a gente já estava na célula, mas era impressionante como a gente... Eu fiquei chocada com essa questão da manifestação de demônios, coisa que eu nunca tinha visto, né? Na igreja católica que eu segui, mas eu...
6: Tem muitas igrejas que o povo tinha até medo de manifestar.
19: É, mas incrivelmente, pastora Dalva, onde a gente ia, manifestava um demônio. Olha, a gente ia na célula, manifestava, a gente ia aniversário de criança, manifestava no final. Eu me lembro que a gente foi, assim, jantar na casa de amigos, eles falam, o pessoal que tava indo pra célula, vamos abençoar, quando você vai abençoar, de repente, manifestava. Uau. E a gente até pensou, nossa, será que a gente tem ministério de libertação? Né? Mas eu acho muito poderoso isso. Porque o diabo, ele não consegue permanecer onde tem a palavra.
6: É verdade.
19: E um desses casos, me lembrei aqui, que a gente era novo na fé, a gente fala, expulsava em nada, a gente falou, não, nós temos que fazer um curso, como é que é isso, né? Aí na hora o Espírito Santo deu uma estratégia, pega a Bíblia, começa a declarar.
6: Uhum.
19: Salmo, a gente começou a falar, tá bom, você não quer sair? Não, então vou ler a Bíblia pra você. Tá, começamos a falar. Na hora, sabe o que ele fez? Deu um grito. Para. E ele falava assim, vocês parem de repetir essas palavras, eu não suporto. Na hora ele saiu.
7: Olha.
19: E eu fiquei lembrando desse texto.
7: É.
19: Acho que a gente precisava praticar mais a confissão da palavra, dizer o que Deus diz.
7: Porque a nossa palavra não tem poder
19: nenhum. É verdade.
7: Né? A palavra que tem poder é a palavra escrita, né? Que o Senhor deixou escrita, é a palavra de Deus que Ele deixou escrito para nós.
19: Então quando você fala, você concorda com Deus, né?
6: Pastora Marília, eu acho que também quando nós declaramos a palavra, a gente tem que saber quem nós somos.
19: Uhum.
6: No mundo espiritual.
19: Sim.
6: Porque às vezes as pessoas declaram a palavra assim, eu declaro, vai acontecer, mas ela não se posiciona no mundo espiritual. Uhum. Né? Tem uma frase do pastor Luiz, né? Você nunca será um príncipe falando como
19: camponês.
6: Primeiro eu preciso aprender quem eu sou no mundo espiritual e me posicionar no mundo espiritual. Né? Um dia eu falei para uma mãe, ela estava muito triste a respeito do filho, da situação do filho. O filho estava com algumas amizades. Eu falei assim, você já posicionou no mundo espiritual? Aí ela falou assim, como que é isso? Como que é posicionar no mundo espiritual? Eu falei, você levantar a mão como mãe, autoridade, falar esses demônios que estão agindo na vida do seu filho. Às vezes as pessoas não entendem. Eu tenho uma posição e eu preciso usar essa autoridade que eu tenho no mundo espiritual e falar aquilo que Deus fala,
19: Amém.
6: Né? Eu acho que primeiro eu preciso me ver nessa posição. Algumas pessoas não se veem.
2: Mudar o discurso, né? Mudar aquilo que nós falamos. Eu gosto, né, do texto de Provérbios 18:21 que diz, ele fala, né, que da sua boca está o poder da vida e da morte. Então, nós vamos decidir aquilo que nós vamos ter. Se vai ter vida ou se vai ter morte.
6: Que vai sair, né, pastora?
2: Porque uma mãe dessa, né, pastora Dalva, ela está vendo ali, às vezes é um filho nas drogas, é um filho com depressão. Ela vai continuar falando aquilo que ela está vendo ou ela vai declarar aquilo que ela quer ver. Outro dia o pastor Aloysio deu, né, um testemunho de uma mãe que o filho estava assim, perdido, não é? E ela olhou para ele e começou a chamar ele de Moisés. Acho que foi isso, não foi? Começou a chamar ele de Moisés. Por quê? E o filho ficou sem entender. E aí ela falou que ele seria um resgatador. E ele se tornou, resumindo, um grande homem de Deus, né?
19: Ele deu testemunho. Ele mexia com droga.
2: Exatamente.
19: Era preso.
7: Foi preso.
19: Gangues.
7: Né?
19: Até um dia que ele falava, não, para de me chamar de Moisés, eu não gosto disso. E aí o dia que ele foi preso, que ele tava lá na sarjeta, que o negócio tava feio pro lado dele, ele se lembrou. Minha mãe disse. E aí ele se posicionou.
6: Clamou ao Senhor.
19: Eu sou.
2: Exatamente.
19: Aquilo que minha mãe disse que eu sou. E aquilo mudou. E ele se tornou um pastor, inclusive. Agora, é tão importante isso sobre essa questão da identidade. Confessar sobre a sua verdadeira identidade. Porque O diabo, ele é expert em destruir a nossa identidade. É. Às vezes, por experiências de traição, experiências, às vezes, de abandono ou de frustração, não é verdade? Então, às vezes, você se vê derrotada e o diabo sempre vai apontar isso.
6: Apontar defeitos, né, pastor Marinho?
19: É verdade. Você não é boa mãe.
7: Dificuldades.
19: Né? E você não gasta tempo com seus filhos. Sempre tem aquela palavra de acusação. Agora, eu acho que nós precisamos, primeira coisa, chamar a existência e a pastora Dalva falou sobre a nossa identidade, uhum. né? E até a pastora Luiz também falando há pouco tempo nesse livro que você tá. E qual que é o livro que você tá lendo? Aí eu,
2: olha,
7: transmitindo graça.
19: Pastor Luiz, ele fala que também que ele, antes de subir pro palco, pro púlpito, às vezes o diabo fala tanto, não vai dar nada, você não vai ter unção, não vai acontecer nada. Uhum. E ele vai, Isaías 61, né? A unção do Senhor, o Espírito do Senhor está sobre mim, essa é a minha verdade espiritual. Uhum. Eu lendo isso, eu falei, gente, é verdade?
6: É, uhum. Isso mesmo.
19: Antes de pregar, sabe, eu tenho isso, seja qualquer lugar, seja uma conferência, no encontro, ou numa qualquer lugar, eu vou pro meu quarto, eu falo, está escrito.
2: É, exatamente. Uhum. Porque nós temos diariamente o inimigo lançando, né, os dados, falando. Eu, inclusive, que quando comecei, né, cumprimentei vocês, eu falei, eu sou amada, eu sou abençoada, uhum. mas não foi assim a vida toda, não foi uhum. assim que eu pensei a vida toda, né, e algo que eu aprendi aqui, lendo este livro, tão, tem edificado tanto a minha vida, é que quem mais escuta o que eu falo sou eu mesma.
7: É verdade.
2: Então, os seus filhos, talvez, eles estão brincando. E uhum. às vezes você tá lá, ai, mas eu não sou uma boa mãe. Uhum. E não sei o quê. Você está falando, você acha que está falando para os seus filhos, mas você está falando para você mesma, né? Então, meu marido, ele costuma dizer o seguinte, às vezes quando tem uma ordenação de pastores, ele fala o seguinte, você não é pastor porque você está sendo ordenado, mas você está sendo ordenado porque você é pastor. Uhum. E muitas vezes nós vemos pessoas que são ordenadas, têm ali, né, a unção, o título, mas não se vê e não falam. Uhum. Ai, eu não vou crescer, ai, não vou para esse lugar, não vai romper. É. Mas na verdade você precisa declarar aquilo que a palavra do Senhor diz. Eu tenho agora algo que, sim, que eu tenho praticado na minha vida. Eu vou pro encontro, eu vou ministrar, eu confesso a palavra. Amém. O Espírito do Senhor está sobre mim. Ele me ungiu.
7: Amém.
2: Então eu tenho realmente praticado.
7: Em Provérbios 6:2, né, diz, estás enredado com o que dizem os teus lábios, estás preso com as palavras da tua boca.
2: Uau.
7: Ou seja, aquilo que a gente fala pode nos prender, determinar, né, o que vai acontecer ou deixar de acontecer.
6: Verdade. Isso é uma grande verdade.
2: Nossa.
6: Eu me lembro, lá no início do meu casamento, todo mundo teve seus momentos, né? Eu também tive os meus. E eu me lembro que o meu marido orava e as coisas aconteciam. E eu orava e eu não via acontecer. Aí eu criei um sofisma na minha mente que ele era amado de Deus, eu não.
7: Uhum. Então, eu também já tive isso.
6: Então, quando
7: achava que só ele era abençoado.
6: Aí, quando eu precisava de algo para orar, eu falava para ele: você ora.
2: Uau. Uhum.
6: Por quê? Porque Deus vai te ouvir. Uhum. E assim, era uma mentira tão grande e um sofisma que foi gerado na minha mente que eu acreditava. Então, talvez algumas pessoas também vivem isso. O diabo te convence de mentiras.
2: É,
6: hoje eu sei que eu sou amada por Deus, muito amada, e Deus ouve as minhas orações. É. Mas já teve épocas da minha vida que eu não queria nem orar.
7: Que coisa,
6: né? Então, assim, o diabo, ele faz isso conosco. Uhum. Ele quer nos roubar quem nós somos em Deus.
19: Ele quer te convencer por aquilo que você vê ou por aquilo que você não vê.
6: É igual o diabo falou para Jesus, né? Se você é filho de Deus,
19: vai sempre questionar.
6: Faça isso. Uhum.
19: Questionar o que Deus já tinha dito, que Deus já tinha dito.
7: A identidade dele.
19: Você é meu filho amado, em quem tem muito prazer. Ele tinha acabado de falar isso no batismo.
6: Exatamente.
19: E o diabo veio para questionar. Mas isso é algo muito poderoso, né? Lá em Apocalipse fala que o diabo, engraçado, que o diabo veio para roubar, matar, destruir, mas o seu nome é acusador. Lá em Apocalipse, no capítulo 12, fala que ele é o acusador, mas ele não te acusa de vez em quando. Ele te acusa dia e noite. Dia e noite. Mas a Bíblia também nos dá a receita de como vencer, que está no versículo 11 de Apocalipse 12. Diz que aqueles que venceram o diabo fizeram pelo sangue do Cordeiro e pela palavra do testemunho que deram. Olha, nós vencemos o acusador pela palavra. Pela palavra. Então, todas as vezes, eu costumo falar, eu passo um crivo, né? Se o que você está ouvindo, esse pensamento, essa sugestão, te deixa para baixo, triste, angustiada, abatida, não procede de Deus.
20: Exatamente.
19: Não procede. Por quê? A Bíblia fala que a tristeza, segundo Deus, ela vai gerar uma mudança de vida, um arrependimento para poder trabalhar na sua vida e não para te condenar. Quem te condena é o diabo.
20: É verdade.
19: Agora, na prática, o que que a gente pode fazer para ajudar essas mulheres que vivem debaixo de condenação? Eu não sou uma boa mãe, eu não tenho tempo com os meus filhos, eu não sou uma boa esposa. O que que essa mulher pode fazer na prática?
20: Primeira coisa é ela rejeitar esse pensamento.
7: Identificar que é uma voz do diabo.
20: Que não é a voz de Deus. Deus não veio para nos acusar. Né? Quantas vezes eu fui para Deus chorar e arrepender, porque eu falava, Deus está falando. E não era Deus falando comigo, mas eu não consegui identificar a voz. É importante você identificar a voz que está falando com você, porque nem sempre é Deus falando. E Deus, ele vai, é o que a pastora Maria acabou de dizer, e vai gerar em você é desejo de mudar.
19: Isso.
20: Desejo de ir para Deus, não uma prostração. E normalmente essas acusações nos geram prostração. Porque se eu falo, ah, eu não sou uma boa mãe, eu nunca vou ser a Mulher Maravilha, aquela super mãe. Por quê? Porque eu tenho erros. E infelizmente, algum momento eles vão acontecer. Mas eu tenho que saber que eu estou fazendo o meu melhor, estou dependendo de Deus para ser uma boa mãe.
19: Sim.
20: Né? Então, isso vai me trazer paz.
19: Verdade.
20: Deus vai me direcionar. Deus vai me ensinar.
19: Amém.
20: Isso traz paz.
1: Eu acredito que também é quando nós nos alimentamos da palavra. Porque é a palavra de Deus em nós que vai nos capacitar a ser e fazer aquilo que o Senhor nos confiou. Eu gosto aqui do texto, né, de Jeremias, capítulo 1, verso 9. O Senhor, ele chama Jeremias para ser profeta das nações. O que que ele fala? Mas eu, né, eu sou apenas um menino, um jovem, não é? E o Senhor, ele respondeu, né, que é... ele colocaria a palavra na boca de Jeremias, né? Então, assim, eu creio, até anotei aqui no meu livro, a minha boca será tocada pelo Senhor.
19: Amém.
1: Ele colocará na minha boca as palavras dele. Mas eu só vou ter as palavras dele em mim, saindo da minha boca, se entrar.
20: É verdade.
1: Então, eu preciso me alimentar da palavra.
19: E esse texto, voltando aqui, Apocalipse 12, eu acho muito precioso, porque como o diabo é o acusador, ele acusa de noite, ele não acusa somente baseado em fatos, ele acusa é baseado naquilo que vai te deixar para baixo, né? Muitas vezes ele vem e lança, e às vezes até ele acusa por algo que você realmente fez, um erro seu, ele pega aquilo para poder te abater. Agora, o texto também fala, eles venceram pelo sangue do Cordeiro. Tem que falar. Eu tinha uma funcionária muito engraçada. Meu filho caçula era pequenininho. E ela era muito pentecostal. E ela ficava muito tempo com ele. Ele aprendia. Ele repetia as coisas que ela falava. E ela falava, sangue do Cordeiro, sangue do Cordeiro. Tudo pra ela era o sangue do Cordeiro, né? Era algo que ela aprendia a falar e tal. E aí eu chegava em casa, o Lucas falava, sangue do Cordeiro, sangue do Cordeiro. Eu falei, que é isso, menina? Até que eu descobri, eu falei, gente, olha que coisa, porque as pessoas usam tipo um amuleto, né? O sangue de Jesus é poderoso. Ele
20: poderoso.
19: Deve ser falado com entendimento. Se você errou, se você cometeu um erro, pecou, então, declara o sangue. Eu sou lavada pelo sangue do Cordeiro. O sangue, ele te lava, ele te limpa. E você, então, bola pra frente. Agora, as pessoas, às vezes, elas ficam no erro, debaixo de culpa, de acusação.
20: E repetem o erro.
19: E isso vai minar a sua fé. Porque a acusação, ela mina a fé, porque ela te deixa para baixo, ela gera em você, né, um espírito abatido, sem fé. Então, declare, fui lavado pelo sangue do Cordeiro. E a palavra do testemunho que deram, declare a palavra. Então, eu acho que muitas mulheres no nosso contexto vivem assim, porque não praticam esse princípio.
7: Exatamente.
19: Não é verdade?
7: Exatamente.
19: Não praticam. Eu errei mesmo. mas eu sou lavada pelo sangue do Cordeiro. E agora o Senhor já me perdoou e eu vou, e agora o Senhor vai me ajudar. É. Não é verdade? Então nós vamos ver o fruto das nossas palavras. Agora, a confissão em Romanos 10, 9 está falando: com a sua boca você confessa como Senhor, né? E em seu coração você crê que Deus ressuscitou dentre os mortos. Essa é uma confissão para a salvação.
7: Até para a salvação, principalmente o início da vida com Deus, depende de uma confissão.
19: Não há salvação sem confissão. Agora, porque se não há salvação sem confissão, nós queremos todos, o maior milagre é a salvação.
20: Exato.
19: E é dado pelo crer confessar. E confessar, pela confissão. E por que que os outros milagres a gente também não entra pelo mesmo princípio?
6: Pastora Marília, olha só, Mateus 11, 24, olha o que que diz, que eu acho poderoso demais também. Por isso vos digo que tudo quanto em oração pedirdes, crede que recebeste. Assim será convosco.
19: É verdade.
6: Crede, quer dizer, está no passado. Você já recebeu. Mas você tem que crer que já recebeu. Chegou? Ainda não. Mas eu já recebi. Então, é uma ação que eu tenho que ter em fé. Porque eu não vou sentir que eu recebi. Eu não vou pegar, porque eu ainda não recebi. Mas eu vou crer que eu já recebi.
19: Você faz um pedido de uma compra pra internet, você sabe que vai chegar.
6: Exatamente.
19: Né? Você vai no...
6: Você tem fé que vai chegar.
7: Você vai, crê que vai
19: Você vai
7: certo.
19: No restaurante, você não tem dúvida que o garçom vai trazer o seu pedido. E por que que você pede pra Deus, você tem dúvida que ele vai responder?
20: Pastor, isso é tão poderoso, porque olha, o Salmos 35, Salmo 35, 27 fala que o Senhor, ele tem prazer em ver a nossa prosperidade.
19: Amém.
20: E às vezes nós duvidamos, né? Como a senhora disse, você não tem dúvida que o seu pedido da internet vai chegar. Mas às vezes duvidamos que o Senhor se alegra. Ele se alegra. O céu sorri quando nós estamos vivendo aquilo que Deus tem preparado.
6: Amém.
19: É verdade. Olha, confissão é o testemunho da fé na nossa boca. Nossa, ficou bom. Confissão é o testemunho da fé na nossa boca. Você crê com o coração. Mas tem que falar, concorde com Deus. Confessar é dizer o mesmo que Deus disse. Agora nós vamos ver alguns vídeos. Você vai então voltar daqui a pouquinho. Nós vamos continuar falando sobre isso. O poder de concordar com Deus através da nossa confissão.
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19: A confissão é o testemunho da fé na nossa boca. Isso é poderoso. Amém, pastora Paula?
7: Amém. Pastora, eu tava lembrando aqui que às vezes a gente fala assim, ah, mas qual que é a diferença de confessar a palavra, a confissão de fé e uma confissão positiva, pensamento positivo. Quando a gente tem um pensamento positivo, são palavras nossas que não têm poder e é como repetir, vai dar certo, que não tem efeito nenhum, né? E quando a gente fala isso, a gente fala para nós mesmos e para as outras pessoas, olha, acredita, vai dar certo, vai com fé, vai dar certo. Não tem efeito. Mas a confissão, achei tão interessante que o pastor Luiz nos ensinou, né? Quando a gente confessa e concorda com Deus, a gente não fala para as pessoas. A confissão de fé, nós estamos falando para Deus.
19: Uhum.
7: E Deus é que cumpre a sua própria palavra.
19: Uhum.
7: Ele é que faz cumprir aquilo que foi confessado através da nossa boca, mas que já é palavra dele. Uhum. Então é muito diferente de uma confissão positiva, de um pensamento positivo.
19: É verdade.
7: É simplesmente a palavra de Deus dita e ela se autorrealiza.
19: É verdade. É, essa questão de também pessoas e Deus, eu creio muito no ambiente que você gera com essa confissão. Né, a gente morava no apartamento, eu morava no apartamento do setor universitário aqui em Goiânia, antes de casar. Aí tudo foi muito rápido, a gente resolveu, né? Na hora a gente ficou noivo. E o que que aconteceu? Na verdade, um pouquinho antes, um mês antes de casar, o Naor, ele ficou desempregado, né? Aí a gente ficou assim, ah, já estava tudo marcado, vamos continuar. Deus já estava recém-formada. Aí a minha irmã que morava comigo passou num concurso em Brasília, Marisa, de enfermeira. Aí o meu pai falou, não, então fica no apartamento, eu achei provisão de Deus. A gente ficou morando lá. Mas foi tão interessante que a minha irmã morava nesse apartamento comigo a vida inteira. Só que de vez em quando ela vinha aos finais de semana, passar final de semana. E a gente sempre declarava a palavra no apartamento, sempre orava, né? Porque a gente sempre praticou isso. E quando ela pisava, abria a porta, pisava na sala, ela falava: eu senti uma paz.
7: Olha.
19: Eu senti, e tinha até um quadro de uma pomba escrito paz, realmente, na sala. E ela falava: gente, o que, que é? Ela não sabia explicar, mas ela falava: tem uma paz aqui. Ela viveu a vida inteira lá e nunca tinha sentido. Sabe o que, que é? Um ambiente espiritual. Eu creio que as palavras, elas são liberadas. Elas ficam na parede, elas ficam no ambiente, não é assim? Uhum. Às vezes eu chego para fazer um casamento com o Naor, meu esposo, a gente sabe que alguém orou.
0: É verdade. O ambiente
19: porque
0: é diferente.
19: Tem unção, tem presença de Deus.
0: Verdade.
19: A mesma coisa é com a palavra. Vocês também testificam
0: Sim,
19: isso?
0: É assim, Efésios 1:3 diz, né? Bendito Deus e Pai de nosso Senhor Jesus Cristo, que nos tem abençoado com toda sorte de bênção espiritual nas regiões celestiais em Cristo. Então, o ambiente muda, por quê? Porque existem pessoas concordando com aquilo que Deus já determinou. Então, foi Deus quem já determinou, né? Então, é promessa dele que nós já temos todas as bênçãos que nós necessitamos. Então, quando você entende e verbaliza isso, o ambiente muda.
19: É verdade.
0: E é interessante que ao verbalizar também, você chama Deus de verdadeiro.
19: É isso.
0: Você honra o diabo, Deus, né? Ele quer chamar Deus de mentiroso, né? E gerando dúvida no nosso coração para que a gente também verbalize isso. Mas quando nós falamos, eu creio, eu não estou vendo, mas eu creio, nós estamos falando, meu Deus é verdadeiro, ele não mente, ele vai cumprir. Eu ainda não sei como, né? Um dia uma irmã falou para mim: mas pastora, como Deus vai cumprir? Eu falei: minha irmã, Deus ele tem seus meios que não são os seus. Né? E às vezes a gente pensa que Deus vai fazer de um jeito, ele faz de outro. Mas o fato é, ele vai fazer.
19: Eu gosto de ouvir muito testemunho do pastor Naor, né? Que às vezes o diabo vinha, afrontava e mostrava ali, ó, que fé é essa? O que você tá pensando, não é? E ele fala: seja Deus verdadeiro e o diabo mentiroso, não é? Porque é isso, Deus ele age por meio da nossa fé.
7: E aconteceu algo muito interessante que a gente conta, sim, é algo que marcou mesmo e que teve um significado espiritual para nós. Nesse um período que ele ficou desempregado, no início do casamento, esse período que eu falei, foi bem difícil. E aí a gente confessava, declarava a palavra, até que ele entrou numa multinacional e foi muito bem sucedido. No primeiro mês ele vendeu muito, mas não tinha recebido ainda. Foi muito interessante, foi bem no mês de fevereiro. E aí ele falou pro chefe, o chefe falou assim: nossa, ele perdeu as contas, tanto que ele ia ganhar, fazia tanto tempo que ele não tinha ganhado dinheiro, que ele falou: gente, eu não sei o que eu faço. Aí o chefe falou assim: não, leva sua esposa para jantar, pode, eu não sei como é que era, você passa um cartão na época, ou dá um cheque, eu vou cobrir, e pode ir pra minha conta. Eu lembro que em Goiânia era um restaurante chique aqui no Setor Oeste, a gente foi, era meu aniversário, ele escreveu assim: vale um corte de vestido. No papelzinho. E aí eu não tinha expectativa nenhuma, né? Porque não tinha dinheiro nem pra fazer compra no supermercado, imagina presente. Aí naquela noite tão romântica, a gente celebrando, né, que ele tinha entrado, tava prosperando. Aí ele me deu o cartãozinho, né? Vale um corte de vestido.
0: Te deu vale?
7: Vale. Porque não tinha dinheiro, não era vale, né? E nós pedimos camarão. Camarão, assim, daqueles. Como é que eles chamam?
0: GGG,
7: Pitu, não sei. Desse tamanho, a gente comeu muito camarão e era muito caro. Só que a gente não comeu um camarão enorme que ficou no prato e a gente pagou a conta, estava indo embora. E antes de sair, ele falou justamente isso, que o diabo falava para ele: você não vai prosperar, você destruiu o futuro da sua esposa, né? Ixi, mil coisas, porque ele ficou 3 anos desempregado. E aí a gente sempre confessando Salmo 1, né, para o mundo espiritual, que ele era bem sucedido. E aí ele virou para trás e abriu a boca. Ele falou: Satanás, esse aqui é para você.
0: Esse camarão que sobrou.
7: Esse camarão.
0: Fica com o que sobrou.
7: Ah, eu nunca esqueci, porque é a prova.
0: Amém.
7: Que você plantou, confessou, Deus realmente confirma.
0: É verdade.
7: Porque ele é fiel.
0: Poderoso. É verdade.
7: Ele é fiel. Você tem algum testemunho?
0: No bilhetinho ele já estava falando assim: a bênção é realidade.
7: É realidade. É muito interessante. Mas eu queria ouvir também testemunhos que vocês declararam aquilo que vocês não tinham.
19: Mas porque confessaram, porque concordaram com Deus e veio à existência.
0: Esse versículo que a pastora Valquíria citou, de Efésios 1:3, que fala que bendito Deus, o nosso Pai, do nosso Senhor Jesus Cristo, que nos tem abençoado com toda sorte de bênção. Está falando de algo que já aconteceu.
7: Isso.
0: E que eu preciso me apropriar. Entendi. E eu me lembro que no início do meu casamento, eu chamava o meu contra-cheque de cebolinha. Porque toda vez que eu recebia, eu chorava. E eu lembro demais, meu marido sempre foi uma bênção para desfazer as falácias que saíam da minha boca, né? Porque eu falava, chorava, falava. E um dia, o Luiz falou assim, Deus vai nos dar uma casa, a gente morava de aluguel. E eu falei assim... Com esse contra-cheque, Deus vai nos dar uma casa. Aí o Luiz falou assim, se o nosso contra-cheque não paga uma casa, Deus vai fazer uma casa caber dentro do nosso contra-cheque.
7: Uau, glórias.
0: Aí na hora eu parei, olhei e falei, tem fé? Mas assim, eu não tava nesse nível ainda. E eu me lembro que à medida que Deus foi nos dando... Deus foi nos dando, foi nos prosperando, foi dando tanta coisa. Eu lembro que o dia que a gente construiu mesmo, a gente comprou uma casa, depois vendeu, construiu, que nós construímos a nossa primeira casa do jeitinho que a gente queria, eu entrei na casa e Deus falou comigo. Tá vendo? Eu fiz a casa caber dentro do seu contra-cheque.
7: Olha, glória, que poderoso.
0: Deus falou comigo, porque era tudo como eu queria, mas não era... como eu pensava. Então, Deus que nos abençoou, ele vai fazer acontecer.
7: Amém.
0: Em todas as áreas da nossa vida. Independente se nós temos condição ou não. Porque às vezes a gente faz conta. A gente olha pro filho e fala, não tem jeito não vai mudar de vida. A gente olha pro marido e fala, nossa, meu casamento é assim, tantos anos, não vai mudar. Claro que vai, porque ele já te abençoou.
19: Amém.
0: Amém.
19: Você
0: Amém.
19: Vai viver com essa mentalidade, né? Viver com o pensamento de provisão, né? E não de demanda.
0: Exatamente.
19: Porque Jesus na cruz, ele falou, está consumado. Quando ele fala isso, ele incluiu todas as bênçãos. Estão todas, ele pagou. Então agora nós só temos que nos apropriar, né? Nos apropriar das bênçãos. Assim, como fazer para avançar em fé? É tão bom falar aqui no programa, mas na prática, né? Acho que as mulheres, elas têm uma dificuldade de poder se apropriar, né? Como crescer em fé? Que você pode ajudar, Paula, Valquíria? Qual dica, qual que é o conselho? Eu quero crescer. Porque a fé, eu não creio que a fé é o seguinte, você ora, vai crescer em fé, vou orar com você. Porque a Bíblia fala que a fé, em primeiro lugar, vem pelo ouvir, né? E ouvir a palavra. Agora, eu creio que também essa palavra cresce dentro de nós. Sim. Não é verdade? Como crescer em fé?
0: Pastora Marília, acho que a primeira coisa, eu só cresço em fé quando eu estou vivendo o problema. Eu não vou crescer em fé, né? No paraíso, vivendo no paraíso. Eu preciso ter fé no paraíso. Eu já tenho tudo que eu quero.
19: É verdade.
0: E quando é que eu preciso ter fé? Quando eu preciso de algo. Então é no meio da batalha, é no meio da circunstância que eu preciso crescer em fé. Mas eu não cresço em fé assim, agora eu tô no meio, agora eu vou crescer. Porque eu tô numa guerra, agora eu vou crescer em fé. Não, tem gente que passa a guerra e não avança um milímetro na fé.
7: Verdade.
0: Mas eu cresço em fé quando eu enfrento o que eu estou passando em Deus. Eu vou pra Deus e falo, Senhor, eu tô passando isso aqui, mas eu vou passar e vou sair do outro lado.
19: Amém.
0: Com o Senhor. E andar com Deus até sair do outro lado.
7: Não meio do caminho. E a nossa contribuição com Deus, ela é pequena, assim, considerando. Deus é que faz tudo. Ele realiza tudo. A nossa contribuição, a nossa moeda de troca é apenas uma, a fé.
0: Permanecer na fé.
7: Confessar com fé e permanecer crendo. A senhora falando da casa, eu lembrando que quando eu fiquei grávida da minha primeira filha, a gente era casada há pouco tempo, né? Não estávamos esperando. De repente, eu fiquei grávida de surpresa. E aí a gente falou, e agora? Eu lembro de eu falar pra médica da ultrassom, eu falava assim, e agora?
0: Aí a médica, eu que te pergunto.
7: Aí ela, você é casada? Eu falei, sou. Aí ela, seu marido tá aí? Eu, tá, chama ele. Tipo assim, pergunta pra ele, né? E agora? E eu lembro que o Marcos estava dando aula de Gênesis, ele gosta muito de ministrar esse livro no seminário, ele gosta muito de dar aula, inclusive, e dando aula de Gênesis, e ele estava naquela matéria, naquele momento da matéria que falava que Deus fez uma aliança com Abraão, e Abraão então tinha um parceiro de aliança. promessa. Para o que Abraão tivesse pela frente, Deus estava ali como um parceiro de aliança, para endossar, para assinar embaixo. Né? O nome de Abraão foi até mudado
1: por Deus, de
7: Abraão para Abraão. Toda vez que o nome dele era falado, era lembrado da promessa. Sim. Pai de multidões, né? Pai de gerações. E aí, então, o Marcos falou: amor, não se preocupe, nós temos um parceiro de aliança. Amém. E eu, assim como a pastora Dal, falei assim: ah, Jesus, como é que vai ser isso, né?
1: Esse marido pra
7: como é que vai ser isso? Meu Deus, a gente não tem. A gente pensou até em vender o carro, a gente tinha um carro, e como é que vai fazer? E grávida e tal, aperta, vai fazer as contas do kit berço,
1: parto.
7: Kit do kit berço,
1: tanto kit.
7: Parto. Parto e tudo e tal. E Deus fez.
1: Amém.
7: Ana Clara, né, minha primeira filha, andava como uma boneca, com roupinha de marca, com o quartinho lindo, na melhor loja de decoração de quartinho de bebê de Goiânia. Como? Só Deus explica.
1: É verdade.
7: Né?
1: Provisão do
7: com
1: parceiro.
7: O melhor carrinho.
1: Provisão do parceiro
7: de aliança. É. E confessando, né, nós temos um... E tudo que a gente... O Marcos, a gente ia olhar o berço. Amor, não se preocupa, nós temos um parceiro de aliança.
1: Ai,
7: aí a gente ia lá e fazia o orçamento do berço.
1: Amém.
7: E Deus nos dava.
1: É,
7: e tudo fluiu, né?
1: Amém.
7: E hoje tá aí a nossa princesa de 15 anos.
1: Aleluia.
7: Que é comprovação dessa parceria nossa com o Senhor.
1: Glória a Deus, é.
0: São muitos testemunhos, mas assim, eu acho que a confissão ativa a nossa fé, né? E nós tivemos um jejum recentemente e eu estava assim com muita crise de enxaqueca. A pastora Dava tá aqui, né?
1: Testemunha,
0: minha chefe, trabalho ali no abrigo com ela. Mas assim, eu estava sofrendo muito com enxaqueca, né? Às vezes as pessoas não entendem. E eu falei, eu não aceito mais isso. Eu não cancelava programações devido à enxaqueca, mas não era aquela, sabe,
1: não ficava bem,
0: 100%,
1: né?
0: Não ficava bem, passando muito mal. E foi um alvo do meu jejum. Eu falei, Senhor, a tua palavra diz que pelas suas pisaduras nós somos sarados. Eu sou sarada, eu não tenho mais enxaqueca. Só que o jejum não foi de todos os dias uma refeição, ou só líquido, alguma coisa. Foi um jejum que nós tínhamos que fazer, né, de quinta a domingo, 60 horas. O que você pensa? Se eu vou ficar sem comer, o que
7: dor de
0: vai
7: cabeça.
0: Acontecer?
7: Primeira coisa, dor de cabeça.
0: E eu fui curado da enxaqueca na primeira semana do jejum.
7: Amém.
0: Eu fui curada, eu fiquei 60 horas. Eu falei, eu não vou fazer de 48, eu quero fazer de 60 horas.
1: Amém.
0: E eu fiz as 3 semanas de 60 horas. E até hoje, para honra e glória do nome
2: nunca
0: do Senhor,
2: vai ter. Nome
0: não
2: de Jesus,
0: senti
2: tá curada.
0: Mais dor.
7: Está curada, em nome de Jesus.
0: Eu fui curada.
2: Ah, eu creio que nós crescemos em fé justamente isso, né? Dando essa resposta. Cresça em fé no teste que você está passando hoje.
0: É verdade.
2: Por quê? É enfermidade? Responda hoje, Senhor, eu creio. Não tem perigo nenhum, não tem nenhum problema você tomar um remédio, mas creia. Por que a gente é tão rápido, né? Nossa, eu tomo um remédio, vou pro médico, ora antes. Então, a fé é o seguinte, ela cresce. Deus vai te dar uma fé pequena, depois você é aprovado ali, depois isso vai crescendo. Então, eu creio que nós crescemos em fé quando nós respondemos onde nós estamos. Eu vejo algumas jovens querendo casar, e às vezes eu oro aqui com elas, e no próximo mês elas estão aqui de novo. E, olha, querida, creia. Abraão esperou 24 anos a promessa. Nossa, 24 anos é muita coisa. Não significa que vai durar isso, mas significa que Deus cumpriu. Porque o tempo pertence ao Senhor, o tempo é um teste para nós. Então eu creio que a fé é você responder. É você perseverar. Deus vem com a chancela. Carimbado. Você perseverou. Eu cumpro a minha palavra. Então, nós vamos perseverar em fé e vamos continuar a ativar a nossa fé. Como? Através da confissão. Né? Através da confissão. Porque a confissão, você, como a pastora Dalva falou, você vai chamar Deus de verdadeiro. E você vai chamar o diabo de mentiroso. Amém? Nós acompanhamos mulheres que têm muitas dificuldades, muitas, mas nós também precisamos ensiná-las a posicionar nos momentos difíceis. Porque, como você disse, pastor Dal, é no momento difícil que você precisa de fé.
7: Exatamente.
2: Na hora que está tudo fluindo, você não vai precisar de fé. Então, o nosso desafio hoje é justamente continuar, ensinar, perseverar, amém? E abrir a boca. Se está doente, Isaías 53, Jesus levou na cruz. Abre a boca. Não, mas não tem ninguém aqui. Abre para o mundo espiritual
1: ouvir. Sim, não estou sentindo vontade. Fala a si mesmo.
7: Uhum.
1: Porque às vezes a gente fala, ah, eu não estou sentindo vontade de orar.
2: É.
1: Não estou sentindo vontade de confessar. Mas a gente não faz só porque a gente tem vontade.
2: Isso.
1: Né? Tem dia que eu não quero tomar banho.
2: É um exercício.
1: Eu tomo banho porque precisa. Né? Tem dia que eu não estou com vontade de escovar o dente. Eu acordo, vou lá e escovo meu dente. Eu não faço só porque eu estou com vontade, que eu sinto alguma coisa. Mas eu faço porque eu preciso fazer. Amém. Eu acho que o mundo espiritual também ele funciona assim.
2: É.
1: Eu vou orar porque eu tenho que orar. Não estou sentindo? Eu vou orar assim mesmo. Vou começar a sentir.
2: Isso. Uhum. E é tão poderoso que quando você começa a orar, você não quer.
1: Exatamente.
2: É por isso que a dica que eu dou é sempre assim, comece pela confissão da palavra.
1: Exatamente.
2: Chama as existências, vai aquecer seu coração, escolhe um salmo. Né? Salmo 23, Salmo 91, esses são muitos salmos
1: Salmo
2: poderosos.
1: 1, verso
2: Salmo
1: 3,
2: 1,
1: né?
2: Salmo 18, são tantos. E aí você escolheu ali. Então a dica é: você vai separar trechos e vai colocar na primeira pessoa.
7: Primeira pessoa,
2: né? O Salmo 23 fala: o Senhor é meu pastor, nada me faltará. Repousar, me há em paz verdejantes. Aí você vai parar: Senhor, o Senhor é meu pastor, não vai me faltar. Aí você acrescenta: não vai me faltar paz, não vai me faltar alegria, não vai me faltar suprimento financeiro. É assim que a gente vence. Não tem, não tem mágica. As coisas de Deus, elas acontecem por um processo. Mágica é isso aqui. Milagre acontece quando você exerce fé. Sim. E nós estamos aqui, quatro mulheres, para dizer para você que nós cremos, nós exercitamos e nós temos um testemunho para te dar.
1: E confessar com fé, né, pastora Marília? Não com palavras vazias, mas confessar crendo com o coração. Porque às vezes as pessoas falam, ah, eu vou confessar. Já que é pra confessar, eu vou pegar o livrinho
2: aplica
1: da confissão.
2: Aplica o coração.
1: Eu vou confessar aqui. Mas aplicar o coração e falar, Senhor, eu tô confessando que eu creio.
2: Amém.
1: É nisso que eu creio.
2: E sabe, pastora Davi, eu sou compadecida de tantas irmãs que têm filhos que dão problemas.
1: Uhum.
2: Tem alguma coisa que toca mais que filho?
1: Não.
2: Filho doente, filho desviado, filho fora do propósito. Eu sou capaz de compreender. Mas olha, não é diferente para nós.
1: Não.
2: Eu já precisei entrar pro meu quarto, entrar em jejuns para ver Deus fazer na vida dos meus filhos o que eu sabia que Deus queria. Mas se você não crê e não confessar, quem vai fazer isso?
1: É verdade.
2: A Bíblia fala que os filhos são rebentos da oliveira. Eu sempre falo isso no nosso Criação de Filhos. Você tem que confessar, porque a oliveira fala da azeitona, fala da unção. O que a Bíblia está dizendo? Os nossos filhos são ungidos.
1: Amém.
2: Ponto final. Ah, mas eu não estou vendo. Ah, está desviado. Mas a verdade da palavra é que eles são ungidos.
1: Exatamente.
2: Agora, às vezes, ignorar o que você vê faz parte. Fecha os olhos para o natural.
1: Sim.
2: Fecha os ouvidos para as palavras que pessoas dizem, que o mundo espiritual, que as acusações dizem. E coloca seus olhos na palavra. Confesse, declare, aquele que prometeu. Vamos, nosso tempo já encerrou. A pastora Valquíria vai falar agora, já considerando a sua última parte. Cada um fala algo que está no seu coração para abençoar. E assim a gente vai encerrar esse bloco.
4: Eu recebi uma notícia que me abalou, mas eu decidi me calar. Não falar nada. Até que eu entrasse no meu quarto, me apropriasse da palavra. Eu peguei a Bíblia ali, né, escrita, e eu abri o Salmo 91 e eu só declarei: Senhor, o Senhor já deu ordem aos seus anjos.
1: Amém.
4: Sabe, foi aquilo. E ali eu fiquei calada, declarei, e eu recebi tanto de Deus. E eu concluo com isso: a fé, ela não vai negar a realidade. Ela não vai negar a realidade, mas ela vai fazer o quê? Ela vai mostrar que existe uma verdade ainda maior, que é a palavra de Deus.
7: Amém. Aleluia. Quando eu era nova, né, nova na Igreja Videira, eu tinha uma discipuladora

0: E ele é que faz cumprir,
1: Amém.
0: né? E
1: Amém.
0: ele que também aumenta a fé.
1: É.
0: Enquanto a palavra é confessada, a
1: Amém.
0: nossa fé é
1: É
0: aumentada.
1: verdade. Amém. O poder da morte e da vida está na sua boca.
0: Amém.
1: Então, decida hoje falar o que Deus diz, que é vida.
0: Amém.
1: Decida falar o que sai da boca de Deus, que vai de fato mudar as circunstâncias que estão à sua volta. Que você, à medida que você for falando, a vida de Deus vai gerar o que você quer ver, o que você ainda não está vendo.
0: Amém.
1: Amém.
0: É quando as circunstâncias disserem não, Deus diz sim.
1: Amém.
0: É aquele que prometeu é fiel para cumprir. Eu quero
1: Amém.
0: finalizar esse programa deixando aqui esse livro que eu escrevi, Fale Poderosamente, que tem tudo a ver com esse programa, que eu ensino aqui você confessar a palavra. No final eu tenho 20 confissões de várias áreas da nossa vida, já na primeira pessoa. São muitas pessoas têm esse livro assim de cabeceira, porque ele já pega, já ora e já está orado. E aqui eu tenho um QR Code que eu fiz um vídeo te ensinando a confessar a palavra, trazer na primeira pessoa. Quer deixar essa indicação para você? Livro do pastor Aloysio. Quero deixar também tão poderoso, transmitindo graça, porque nós estamos sempre falando da palavra. E a palavra traz à existência aquilo que ainda não existe.
1: Amém.
0: Amém? Declare a palavra. Concorde com Deus. Você vai experimentar milagres na sua vida. Amém?
1: Amém, amém.
0: Deus abençoe você. Semana que vem nós estamos de volta com mais uma edição do programa Batom e Bate-Papo. Esperamos você aqui.

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5: Olá, galerinha, tudo bem com vocês? Está começando mais um episódio da série O Tesouro da Oração. Aqui nós aprendemos que a oração é a chave do tesouro do céu. Está começando agora o nosso programa, contando histórias com a turma Videirinha.

0: Meu nome é Lud e junto com a turma Videirinha vamos descobrir como devemos orar. Quem está nos ouvindo aí do rádio ou do aplicativo da Vinha FM, você vai ser muito abençoado por Deus. O tema do nosso programa de hoje é Orem Juntos. Hoje eu trouxe uma coisa muito gostosa pro nosso programa. Quem aí gosta de bolo?
1: Eu gosto. Se tiver bolo, pode me chamar.
0: Então, preste atenção. Eu trouxe um bolo pronto, mas também trouxe alguns ingredientes que eu usei pra fazer.
2: Mas, tia Lud, se a senhora já trouxe o bolo pronto, por que trouxe os ingredientes?
0: Ótima pergunta, porque eu quero mostrar uma coisa importante pra vocês. Olhem só. Aqui temos farinha, aqui o leite e aqui os ovos. Agora me respondam, se eu deixar cada ingrediente separado, eles vão virar um bolo?
1: Não, vai continuar sendo farinha, leite e ovo.
0: Exatamente! Para termos um bolo, precisamos misturar todos os ingredientes. Depois, essa massa precisa ir ao forno e somente depois de assada, nós vamos ter um bolo de verdade pronto para comer.
2: Então, cada ingrediente precisa estar junto com os outros.
0: Isso mesmo, e sabe de uma coisa? Com a igreja acontece algo parecido. Para sermos igreja, precisamos viver juntos com os nossos irmãos.
1: E uma maneira de ficarmos juntos é orando.
0: Vocês estão demais hoje. A oração nos une porque podemos orar uns pelos outros, ajudar e abençoar a vida dos nossos irmãos. E hoje vamos aprender ainda mais sobre orar juntos. E para falar nisso, vamos louvar ao Senhor com uma música muito especial que tem tudo a ver com o tema de hoje. A música é Orando Juntos, da playlist O Tesouro da Oração, dos Radicais Kids.

0: poderosa. Quando oramos juntos, temos mais poder. E agora chegou a hora mais esperada do nosso programa, Contando História com a Turma Videirinha. E para contar a história de hoje, eu vou chamar alguém muito especial. Com vocês, a Tia Carol.
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2: Olá, crianças!
3: Oi, Tia Carol!
4: Vamos ouvir a história!
5: Eu tô pronto.
2: A história de hoje está na Bíblia, em Atos, capítulo 12, dos versículos 1 ao 17. O rei Herodes mandou prender Pedro, mas enquanto Pedro estava preso, a igreja orava por ele. Pedro estava preso a duas correntes, entre dois soldados. E de repente, apareceu um anjo do Senhor e uma luz brilhou dentro da cela. O anjo disse a Pedro: "Levante-se depressa." Então, as correntes caíram das mãos dele. E Pedro saiu da cadeia e foi seguindo o anjo. Eles passaram pelos guardas e chegaram ao portão de ferro, que se abriu sozinho, e eles saíram. De repente, o anjo foi embora. Então Pedro disse: "Agora sei que o Senhor mandou seu anjo e me livrou." Pedro foi para a casa de Maria, onde muitas pessoas estavam orando por ele. Lá, ele contou como o Senhor o havia tirado da prisão. Turminha, agora chegou a hora de aprender.
4: Eu amo essa parte.
3: Conta pra gente, Tia Carol, o que vamos aprender hoje?
2: Hoje vamos aprender que orar juntos tem muito poder.
5: Tem muito poder?
2: Tem. Certa vez, Pedro, que era amigo de Jesus, foi preso. Mas os irmãos da igreja oraram por ele. E enquanto eles oravam, Deus enviou um anjo até a prisão e libertou Pedro.
3: Pedro estava preso com correntes.
2: Isso mesmo. Pedro estava preso com correntes. E havia muitos guardas vigiando a prisão. Mas enquanto seus amigos oravam por ele, Deus enviou um anjo que soltou as correntes, abriu as portas da prisão e levou Pedro para fora.
4: Pedro precisou fazer alguma coisa?
2: Ele não precisou fazer nada. O anjo fez tudo sozinho. E foi assim que aconteceu um grande milagre.
5: Que grande milagre!
2: Quem gosta de histórias de super-heróis?
5: Eu gosto.
4: Eu também!
2: Ah, mas as histórias de super-heróis são inventadas, não são reais. Mas a história de Pedro aconteceu de verdade. Deus mandou um anjo forte para libertar Pedro e tirá-lo da prisão. Tudo porque os irmãos oraram juntos e Deus os ouviu e livrou Pedro da prisão.
3: Orar juntos tem muito poder.
2: Isso mesmo. Se a Bíblia diz que devemos orar juntos, é porque essa oração funciona. Para que vocês possam entender melhor como essa oração funciona, vamos usar o exemplo da corda.
4: Como a corda pode ensinar sobre oração?
2: Ficou curiosa, né? Vou explicar. Quem já viu a brincadeira do cabo de guerra?
3: Eu já! Tem uma corda e ficam pessoas dos dois lados. Quem conseguir trazer a corda para o seu lado ganha.
2: Isso mesmo! Agora vamos fazer isso aqui no estúdio. Vou ficar de um lado e todos vocês do outro lado. Vamos ver quem vai vencer?
5: Força, gente!
3: Vamos conseguir!
4: Só mais uma forcinha e ganhamos!
5: Conseguimos! E o que a corda representa, Tia Carol?
2: A corda representa a oração. Quando colocamos mais pessoas orando, é como puxar a corda. O lado que tem mais gente é mais forte. O mesmo acontece quando oramos juntos. A nossa oração tem mais poder. É assim que a Bíblia ensina. Todas as vezes que dois de vocês pedirem a mesma coisa em oração, isso será feito pelo meu Pai que está no céu. Está escrito lá em Mateus, no capítulo 18, no versículo 19.
4: Então, precisamos pedir a mesma coisa quando oramos juntos.
2: Isso mesmo! Você não deve ficar com vergonha de orar com outra pessoa, pois você não está falando com ela e sim com Deus. Galerinha, por hoje é só. Fiquem agora com a Lud para aprenderem o versículo do dia.
4: Tchau, tia Carol!
5: Que história incrível!
0: Incrível mesmo! Vamos aprender o versículo de hoje? Abram a Bíblia no livro de Mateus, capítulo 18, versículo 19. Quem abrir primeiro pode ler. Ei, você aí de casa, abra sua Bíblia com a gente.
3: Eu já achei! Todas as vezes que dois de vocês pedirem a mesma coisa em oração, isso será feito pelo meu Pai que está no céu. Mateus 18, 19.
0: Glória a Deus! Vamos orar? Feche os seus olhos, coloque a mãozinha no seu coração, porque agora nós vamos falar com Deus. Vamos usar a chave da oração. Senhor Jesus, obrigado porque o Senhor ouve as nossas orações. Me ensine a orar junto com outras pessoas e não ter vergonha de falar contigo. Eu creio que existe poder quando oramos juntos. Em nome de Jesus, amém!
4: Amém!
5: Amém!
0: E agora, para encerrar, vamos deixar para vocês a dica do dia!
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0: A dica de hoje é a chave da oração. Ela é uma ferramenta poderosa que nos ajuda a falar com Deus. É só seguir os 5 passos. Primeiro passo, agradecer.
4: Segundo, abençoar.
3: Terceiro, pedir.
7: Quarto, declarar.
0: Quinto passo, louvar. Assim, fica muito mais fácil falar com Deus. Na chave da oração tem um QR Code. Você pode acessar e ouvir todos os passos. Você pode adquirir a sua chave da oração no site da AMS, amspublicações.com.br ou nas livrarias Videira. Aproveite e use a chave da oração para orar junto com alguém. E por hoje é só, pessoal. Espero que vocês tenham gostado do programa.
5: Eu aprendi que orar juntos tem muito poder.
4: Eu não vou ter vergonha de orar com outra pessoa.
3: Orar juntos é concordar sobre a mesma coisa.
0: Muito bem, turminha. E você aí de casa, não se esqueça. Orem juntos. Um beijo, pessoal.

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1: Mas existem obstáculos que somente aquele que nasceu de novo é capaz de enxergar, porque são coisas do espírito. O homem natural não entende as coisas do Espírito de Deus. E, na verdade, para ele, lhe parece loucura as coisas do Espírito de Deus. Mas para nós que somos nascidos de Deus, nós fomos feitos também como vento. Ninguém sabe de onde vem nem para onde vai. Ninguém consegue definir o homem de Deus, porque nós somos espirituais também. Por isso, para o mundo, você também é uma loucura. Sua vida é uma loucura. Ele não consegue te definir nem te explicar. Então eu gostaria de compartilhar hoje a respeito desses aspectos espirituais. Amém, irmãos? O que é prosperidade? Antes de falar de obstáculos espirituais, nós temos que, em primeiro lugar, definir o que é prosperidade. Prosperidade é ter o suficiente para cumprir o propósito de Deus nas nossas vidas. Isso é prosperidade. Eu sei que na cabeça de alguns prosperidade está relacionada com carro de luxo, com casas, né, cinematográficas, com dinheiro nas contas estratosféricas, coisas extraordinárias. Então você pensa que só é próspero quem tem esse estilo de vida de magnata. Mas esse é um engano maligno. Prosperidade não é realmente isso. Isso, obviamente, é algo que também pessoas podem pensar, essa super riqueza, mas a prosperidade bíblica não está relacionada com essa super riqueza, está relacionada com o propósito de Deus. Você foi criado por Deus para cumprir um propósito aqui na terra. Isso não é uma frase feita, isso é uma verdade espiritual. Você está aqui por um propósito. Tudo que Deus faz com um propósito. Você crê nisso? Deus fez todas as coisas com um propósito. Ele fez você. Você não é fruto do acaso. Você não é um acidente do Big Bang. Você não é fruto, sabe, do infortúnio. Não, você é fruto de um propósito divino. Deus é pessoa que tem vontade e tem propósito. Um dia pensou a seu respeito e resolveu trazer você à existência. E ele colocou você nesse tempo, nessa família, para ter o pai e a mãe que você tem, para viver nessa cidade, nesse país, nessa geração. Sabe para quê? Para cumprir um propósito. Você está aqui para marcar a vida de outras pessoas de alguma forma. Você está aqui para edificar ou construir algo de alguma forma. Deus trouxe você aqui por um propósito. Quantos creem que isso é verdade? Agora, você precisa de saber disso e orar para que Deus cumpra o propósito dele na sua vida. Alguns não têm clareza completa de qual é o propósito de Deus para a sua vida. Você precisa de ter, você precisa de buscar. Alguns são novos convertidos, não tiveram ocasião de pensar nisso e orar nisso ainda tempo suficiente. Faça isso. Outros são jovens ainda, estão nessa fase de definir, né, profissão, curso superior. E você precisa ter clareza, Deus tem um propósito na sua vida. Todos nós precisamos de nos levantar todos os dias sabendo disso. Eu estou aqui para cumprir um propósito de Deus. Agora, seja qual for o propósito, ele vai precisar de recursos. Entende o que eu estou dizendo? Há necessidade de recursos. Deus, então, vai prover, vai ter provisão, Deus vai prover aquilo que é necessário para que o propósito dele possa ser cumprido. Todavia, isso não vai acontecer de maneira automática. É preciso que haja fé no seu coração. Você precisa de aplicar fé para que o propósito se cumpra. Então, eu sempre falo para o Senhor isso. Você sabe, a minha oração, não gosto muito de falar de mim, mas às vezes é necessário, para dar exemplo. E desde que eu me tornei pastor, a minha oração sempre é essa. Se eu preciso de um microfone, eu falo, Senhor, eu acho que eu iria cumprir melhor o meu chamado se eu tivesse um microfone. Se eu não tenho uma secretária, eu falo, Senhor, se eu tivesse uma secretária. Eu me lembro como se fosse hoje, 25 anos atrás, eu orando por um computador. Os primeiros computadores eram caríssimos. Na época, o meu computador custou o preço de 2 telefones. Quem é da minha época sabe que telefone era muito caro também. Alguém é da minha época? Ok. A minha época, então, era na época do Collor, Sarney, quando eles eram presidentes. Então, era uma época de muita inflação. Você comprava telefone por consórcio. Já pensou se fosse celular por consórcio hoje? Você compra celular hoje, a linha vem de graça. Naquela época você pagava consórcio. Então eu paguei 3 anos para ter um telefone na minha casa. E um computador custava 2 telefones. 2 telefones. Mas eu me lembro de falar para o Senhor. Fala, Senhor, eu acho que eu treinaria melhor líderes se eu tivesse um computador. O material sairia melhor. Porque naquela época a gente usava mimeógrafo. Conhece mimeógrafo? Alguém conhece mimeógrafo? Os irmãos são antigos mesmo. Estou me sentindo tão bem nessa reunião hoje. Acho que só nós que acordamos cedo, nós que somos dessa época. Usava mimeógrafo. Primeiro mimeógrafo a álcool. Aí prosperamos um pouquinho e compramos uma tinta. É na época que a gente datilografava e passava Errorex. O tempo antigo esse. E eu falava para o Senhor, Senhor, se eu tivesse um computador, seria maravilhoso. Eu orava para ser próspero por causa do propósito. Por causa do propósito. Depois o Senhor nos deu o computador. E aí eu falei, Senhor, se tivesse uma impressora laser. Impressora laser hoje é coisa comum. Mas naquela época, ter uma máquina Xerox era coisa também de consórcio. Você fazia 50, 80 meses para ter uma máquina. Então era muita prosperidade você ter uma laser para poder tirar uma fotocópia de qualidade, fazer uma apostila encadernada. Meu Deus, eu sonhava com aquilo. Primeiro dia que o Senhor nos deu essa laser, que a gente imprimiu a primeira apostila, eu olhei aqui e falei, dá vontade agora de dar aula. Aí ia para a aula empolgada, dá para os alunos, olhavam aquilo, mas que lindo, porque antes era mimeógrafo. Tudo era lindo. Mas por quê? Mas a minha oração, eu não queria ter uma impressora laser, porque eu achava bonitinha a impressora. Eu não queria ter um computador, porque eu achava o computador uma coisa moderna. Não, era tudo porque eu pensava que iria contribuir para o propósito de Deus na minha vida, para o qual eu fui chamado. Então veja, tudo isso custava dinheiro. Então prosperidade é quando você tem o que você precisa. Se você não tem o que precisa para cumprir o que você entende seu propósito, então você ainda não é próspero. Mas a vontade de Deus é que você seja próspero. É preciso dizer isso com todas as letras. Lá em 3 João, capítulo 1, verso 2, olha o que João diz. Amado, acima de tudo, faço votos por tua o quê, meus irmãos? Eu faço votos. Quando o apóstolo João fazia votos, ele orava a respeito daquilo. Quando o apóstolo João desejava prosperidade para alguém, é porque ele entendia que aquilo era segundo a vontade de Deus. Mas João não estava falando de carro de luxo, nem torneiras de ouro, nem mansões nababescas, não. João estava falando da prosperidade relacionada com o propósito. E não só prosperidade, saúde também. Como é que eu vou cumprir o propósito de Deus se minha corda vocal não funciona direito? Eu tenho uma luta muito grande com as minhas cordas vocais. Porque o diabo resolveu atacar nas minhas cordas vocais. Agora, o meu propósito de vida, que Deus me chamou, é para ensinar. Como é que eu vou ensinar com gesto? Eu preciso da minha voz. Então, ser próspero é ter a voz. É ter a voz. Então, mas isso é bom, por um lado, porque me força a orar constantemente. Então, eu estou sempre orando. Fala, Deus, olha a minha voz. Senhor, tu sabes meu propósito. Eu não cumpri ainda. No dia que eu ficar mudo, você fica sabendo que eu terminei meu propósito. Porque enquanto não estiver cumprindo o propósito, a corda vocal vai ficar lá, porque precisa. O Senhor diz que prosperidade e saúde são duas coisas sem as quais você não vai. Eu acrescentaria que energia também. Se tem energia, o Espírito Santo é essa energia espiritual. Nós precisamos disso. Agora, a vontade de Deus é que você tenha tudo isso. E se você tem tudo isso, então você é próspero. O Senhor tem prazer na sua prosperidade. É importante falar isso também, porque na cabeça de alguns irmãos, prosperidade é sempre visto como sendo algo ruim, negativo. Por quê? Porque tem tanta gente falando tanta coisa estranha e fazendo tanta coisa estranha em nome da prosperidade, que aí nós nos fechamos. Mas essa é a tática do diabo para impedir você de receber as coisas de Deus. Entende o que eu estou dizendo? Algumas igrejas exageram na profecia. Conheço igrejas que exageram. E por que essas igrejas fazem coisas estranhas com profecia? Aí nós ficamos com reservas. Não, profecia não. Ora, mas isso é engano do diabo. A profecia é de Deus. É um dom legítimo no Novo Testamento. Porque alguns estão fazendo coisas erradas, não significa que nós não possamos ter. Outros fazem muitas, muitas coisas erradas com o discipulado. Quantas igrejas manipulando, controlando pessoas, e aí nós ficamos assustados. Olha aí, aquele discipulado ouviu isso. Mas não é porque alguém está fazendo algo errado que vamos parar de fazer o que é certo. Então, nós sabemos no Brasil quantas igrejas e ministérios têm ensinado sobre prosperidade e às vezes têm feito coisas estranhas, ensinado coisas que não estão em harmonia com a palavra de Deus. Mas isso não pode nos impedir de falar da prosperidade bíblica, de que é a vontade de Deus sim que nós prosperemos. Quantos concordam comigo? Digo amém. Então, não deixe o seu coração se fechar para isso, porque você precisa de prosperidade para cumprir o propósito de Deus. Então eu gostaria de falar 5 obstáculos espirituais. Primeiro obstáculo espiritual: egoísmo. O egoísmo nos impede de prosperar. E aí entra aquela história que eu mencionei para você, que eu ouvi de um pastor amigo meu. Ele falou o seguinte: que ele chegou no prédio da igreja e tinha uma irmã, e ele começou a conversar com a irmã da igreja. Ele então perguntou para a irmã se ela estava prosperando. Qual foi a resposta dela? Pastor, não gosto desse assunto de prosperidade. Não gosto desse assunto, a igreja só fala disso. Só fala de prosperidade. Ele falou para ela, mas a irmã não gostaria de prosperar? A irmã não gostaria de ganhar mais? Ela falou, esse é que é o problema. Todo mundo só pensa nisso, o tempo inteiro, em ganhar mais, em ter mais. Eu não, disse ela. Eu não, eu estou bem, eu tenho o suficiente. Ela era uma mulher sozinha com um filho. Ela falou, eu tenho o suficiente para mim e para o meu filho. Tenho meu emprego, tenho o suficiente para mim e para ele. Eu acho que já está muito bom. Mas eu gostei da resposta dele. Achei de uma sabedoria muito grande. Ele falou assim, irmã, a irmã já ouviu falar que lá no Nordeste tem criancinhas que estão passando fome? Agora mesmo foi feita uma pesquisa do PNDA que diz que tem 7 milhões de brasileiros ainda correndo risco de passar fome todos os dias. Proporcionalmente é pouco, vai dar aí uns 3% dos brasileiros. Mas em termos absolutos, 7 milhões é de matar qualquer país de vergonha. Ele falou, você sabia que no Nordeste tem criancinhas que estão passando fome? Aí ele perguntou para ela, você não gostaria de ajudá-las? Ela falou, eu sei disso. Mas na hora que ela disse que gostaria de ajudar, ela ficou travada. Porque ela na hora lembrou do que ela mesma disse. Eu tenho o suficiente para mim e para o meu filho. Estou contente. Quem tem o suficiente para si e para o seu filho, não pode ajudar criancinhas passando fome em lugar nenhum do planeta. Entendeu o que eu estou dizendo? Achei a resposta dele sábia, sabe por quê? Porque aquela irmã nunca tinha atentado que a resposta dela era um egoísmo enorme. O que ela falou, em outras palavras, foi o seguinte: eu tendo para mim, para o meu filho, eu quero que o mundo exploda. É isso que ela falou. Tendo para mim e para o meu filho, eu quero que a igreja se arrebente. Tendo para mim e para o meu filho, que importa os outros? Mas esse não é o espírito de Cristo. Esse não é o espírito daquele que nasceu de novo. O espírito de quem nasceu de novo é: eu preciso ter para poder ajudar. Eu preciso ter mais, porque eu quero ajudar mais. Eu não tenho. Se eu tenho só para mim e para minha família, então eu não sou próspero ainda, porque eu não posso ajudar ninguém. Eu não tenho condição de dar nada para ninguém. A minha bênção é tão parca, tão pequena, que eu não tenho como abençoar ninguém. Qualquer um que chega para mim necessitado não tem como eu ajudar. Agora mesmo a irmã pediu. Ela só quer um lugar para um morador de rua dormir uma noite. Uma noite. Por que ela pediu isso? Porque ela mesma não tem, ainda que ela tenha compaixão. Ela viu a pessoa na rua, sentiu compadecida, pregou, a pessoa aceitou e agora falou, queria um lugar para dormir. Mas ela mesma não tem um meio para poder dar. Sabe por que não tem? Porque não é próspera. Não tem prosperado. Não tem o suficiente. Um lugar para um sem teto dormir, ali na beira da rodoviária, custa 20, 25 reais. Só isso. Nós como igreja não podemos negar, evidentemente, que para nós é insignificante. Entende o que eu estou dizendo? Você precisa de prosperar, não é porque você quer ser melhor do que ninguém. Tira essa mentalidade do mundo da sua cabeça, do diabo. Você tem que prosperar, não é para ser melhor do que os seus vizinhos ou sua família. Você tem que prosperar, não é para você ter luxo, não. Você tem que prosperar para você poder dizer, eu tenho para mim e eu posso ajudar também aqueles que estão ao meu derredor. Eu posso contribuir quando precisa de ter contribuição. Quando precisa enfiar a mão no bolso, eu não preciso me recolher envergonhado dizendo, outros vão contribuir, mas eu mesmo não posso. E aí você diz, não, mas é porque Deus não quis. Deus quer, eu não acabei de ler para você. Eu não li, né? Eu acho que eu preciso de ler esse versículo. Salmo 35, verso 27, me perdoe, eu não li. Diz assim, cantem de júbilo e se alegrem os que têm prazer na minha retidão. E digam sempre, glorificado seja o nome do Senhor, que se compraz em quê, meus irmãos? Na prosperidade do seu? Quantos são servos de Deus? Deus tem prazer na sua prosperidade. Deus fica alegre quando a sua entrada aumenta. Deus tem prazer quando a sua conta bancária melhora. Deus tem prazer quando você pode comprar a sua casa. Deus se alegra com a sua alegria. Está me ouvindo? Deus tem prazer na prosperidade dos seus servos. Isso porque Deus quer fazer. Então, não me venha com essa conversa de eu até queria prosperar, mas não é a vontade de Deus para mim. Como que você quer algo e Deus diz para você, não vou te dar isso que você quer, porque o que você quer está errado. Você quer ajudar pessoas, você quer contribuir com a igreja, você quer abençoar sua família, não vou te dar. Isso combina com Deus ou combina mais com o outro? Entendeu o que eu estou dizendo? Mas é isso que alguns estão dizendo a respeito de Deus. Deus não quer que eu ajude ninguém. Deus não quer que eu coopere com nada. Deus não quer que eu participe dessa obra. A igreja vai construir os prédios. Ah, que bênção, que Deus abençoe mesmo. Mas eu não posso. Eu não posso. E você fala o não pode como se isso fosse o fim. Isso deveria ser o começo da sua reflexão. Não pode, por quê? Porque não tem prosperado. Ninguém está sugerindo que você vai construir o prédio sozinho, porque não é desafio para você sozinho, é para todos nós. Mas quando você diz que não vai participar, é porque você não tem prosperado. E não tem prosperado algumas vezes, por quê? Porque é egoísta. Você quer só o suficiente para você. Tem gente que fica contente de sobreviver. Se no final do mês ele consegue pagar o aluguel, consegue fazer o supermercado, ele fala, aleluia, estou bem. Entende? É uma mentalidade miserável. É uma mentalidade pior, egoísta. Porque ele deveria ficar em crise. Quem eu ajudei esse mês? Quem, com o que eu pude contribuir esse mês? Não pude, porque a minha vida foi só para pagar o meu aluguel, pagar a minha comida e meu transporte. Não sobrou mais nada. É isso só que eu tenho. eu não estou prosperando, essa história vai ter que mudar. Isso tem que gerar um certo conflito de fé dentro de você. Mas você tem que começar o conflito com uma convicção: Deus tem prazer em que eu prospere. Deus quer que eu prospere. Deus é um Deus de abundância e de provisão. Ele quer me abençoar. Eu já sou abençoado com toda sorte e bênção espiritual. Então deve ter alguma coisa na minha vida que está obstaculando. Deve ter alguma coisa que está impedindo isso. Talvez é uma crença. É uma fé errada. Uma postura errada. Vou mudar isso hoje em nome de Jesus. Eu não sei quanto a você, mas para mim, essa experiência que esse pastor teve, ela é uma sabedoria de Deus. Ela é uma chave espiritual. Ela denunciou maldade no coração de muitos, que por não ter, pensam até que são humildes. Mas o que na verdade são pessoas que não têm alvos nenhum na vida. Pessoas comuns estabelecem objetivos comuns, mas vencedores são realizadores. E esses vencedores possuem alvos e objetivos que são incomuns. Você não vai prosperar enquanto você deixar que essa apatia e esse egoísmo estejam presentes na sua vida. É preciso ter sonhos de Deus. Só prospera quem tem esses sonhos. É preciso ter sonhos. Pessoas vão te criticar porque você tem sonhos. É claro que eu não estou falando aqui de devaneios tolos, de ganhar na loteria, por favor. Isso não é de Deus, isso é devaneio da carne. Sonhos são projetos legítimos, que você vai empenhar o propósito de Deus para você. Vai empenhar o seu trabalho, o seu talento, o seu dom, e você sabe que aquilo vai ser canal de bênção para muitos, canal para salvação. Não fique pensando que você vai ser canal de bênção somente para suprir financeiramente. Às vezes a sua prosperidade é meio de você abençoar muitos espiritualmente. Olha como nós temos aberto igrejas, apesar que envolve dinheiro. Mas nós fizemos o quê? Mandamos pastor para lá, trouxemos alunos de lá para cá, trouxemos o pastor de lá para cá. Ficou, e tudo isso custou dinheiro. Mas o investimento maior é agora que nós temos lá. Eles chegaram agora a 71 igrejas no país. Tudo porque um pastor veio passar conosco aqui 6 meses por conta da igreja. E ele voltou para lá. Foi só 6 meses, uma bobagem. Para nós não fez nenhuma diferença. Mas para aquele país está fazendo diferença. Porque já são 11 mil pessoas frequentando 71 igrejas. Não é maravilhoso isso? Veja, agora isso envolveu suprimento para cumprir o propósito. Eu mostrei para os irmãos aqui, não mostrei. Veja quantas igrejas nós já somos. Estamos com quase 700 videiras. A maioria delas saiu daqui de dentro. A maioria fomos nós da Videira de Goiânia que abrimos. Abrimos como? Porque tem suprimento para isso. Agora temos ricos, pessoas. Os irmãos não são ricos de ter mansões. Não, os irmãos são gente simples. Mas você é tão próspero que você é

preciso ter um sonho. Mas a respeito de sonhos, tenho algo para te dizer. Se o seu sonho não requer Deus, então ele não é sonho de Deus. Está me ouvindo? Se Deus estiver envolvido no seu sonho, ele mesmo será a única maneira de alcançá-lo. Se o seu sonho não requer Deus, então ele não é um sonho de Deus. O sonho de Deus envolve sempre milagre. É miraculoso. É miraculoso. Eu tenho experimentado os milagres de Deus todas as vezes que eu tenho sonhos de Deus. Um irmão chegou aqui de manhã para me entregar uma profecia, e ele falou: pastor, Deus não te deu isso ainda, porque você realmente não quer. Mas foi interessante quando ele falou isso, porque Deus tinha falado isso comigo. E o Senhor falou: você quer isso? Eu falei: Senhor, não quero. Não estou com vontade. Alguém fala: mas como é que você pode falar que não quer? Porque é Deus que opera na gente o querer e o realizar. Se Deus não operou o querer em mim, então eu não quero. É porque então Deus estava te perguntando isso? É para que eu soubesse, não perdesse a minha fé, de que se eu realmente quiser, ele vai me dar. E é verdade isso. O irmão veio me trazer essa palavra aqui, eu testifico para você. Todas as vezes que o meu coração queimou a respeito de algo, e eu, quando isso acontece, fico parecendo criança. Eu falo: esse negócio vamos ter que comprar. Todas as vezes Deus me deu, eu te falo isso sem exagero, não é nenhum exagero, hipérbole, não. Foi todas as vezes. Nunca teve uma situação que eu falo: estou frustrado, meu coração queimou, Deus não me deu. Nunca teve. Se queimou, eu sei, Deus está nisso, ele vai me dar. Demora um tempo, dois tempos, metade de um tempo, mas ele me dá no final. Quantos testificam mesmo na sua vida?

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11: Olá, ouvinte. Como saber a diferença entre ansiedade normal ou ansiedade patológica? A ansiedade faz parte da vida e nem sempre significa doença. Quando ela nos mobiliza, pode ser adaptativa. Aquele coração acelerado antes de uma prova, as mãos suando no primeiro dia de trabalho ou nervosismo antes de uma reunião. São respostas naturais diante de uma situação de ameaça ou desafio e podem até nos preparar para agir para a chamada resposta de luta ou fuga. O problema começa quando a ansiedade deixa de ajudar e passa a limitar a vida. A ansiedade patológica é excessiva, persistente e provoca prejuízos na funcionalidade. Pode afetar o pensamento, a percepção, o aprendizado, o sono e o comportamento. Um bom sinal de alerta é quando a ansiedade começa a impedir a pessoa de sair de casa, trabalhar, estudar, manter uma vida social, se relacionar ou realizar atividades que antes faziam parte da sua rotina. Portanto, não é apenas sentir ansiedade que caracteriza uma doença. É preciso observar sua intensidade, duração e principalmente o impacto que ela provoca na vida. Quando a ansiedade mobiliza, ela pode ser adaptativa. Quando imobiliza e tira autonomia, é hora de procurar a ajuda de um médico psiquiatra. Eu sou a doutora Aline Salim para a Vinha FM.
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14: Muito boa tarde, boa tarde, boa tarde. Ótimo sábado pra você ligado aqui na programação da Rádio Vim. A partir de agora tem Daniel Fernandes ao vivo aqui na programação da rádio, que é a trilha sonora do céu. São exatamente 2h08 nesse sábado, dia 26 de setembro de 2026. A partir de agora você vai ter aqui, ó, um monte de músicas boas. Você também vai participar. Já separa um tempinho aí, ó, pra você pedir a sua, hein? Você sabe que você ajuda aqui o Daniel Fernandes a fazer a melhor programação do rádio, não só aqui em Goiânia, mas do Brasil, hein? Você sabe que todo mundo fala assim: nossa, mas a programação da Rádio Vim é boa demais, é abençoada demais. Mas sabe por que é abençoada? Sabe por que é boa? Porque você me ajuda. Então vai lá, já vai separando aí um tempinho pra você pedir o seu louvor preferido. Você sabe que você precisa cantar, né? Você vai cantar um pedacinho dele, vai mandar pra mim. E daqui a pouquinho eu vou estar tocando aqui na nossa programação, tá? E de quebra, você também vai estar aqui, ó, participando da nossa enquete desse sábado na Vinha. É, sábado a gente sempre traz aqui uma pergunta pra você interagir, pra você dar a sua resposta e pra você concorrer a prêmios. Ó, hoje eu vou estar liberando
2: dois almoços do Madame Fornalha pra você. Uma pessoa vai levar os dois almoços, hein? Que é pra você levar alguém, né? Pra poder conhecer lá o espaço do Madame Fornalha, que fica aqui na C4 com a T7. E também saborear uma comida deliciosa por nossa conta, tá? Você não vai preocupar semana que vem fazer almoço, tá? Você vai dar uma folga pra sua esposa aí, ou seu esposo, né? De repente é ele que cozinha, né? A esposa vai dar uma folga pro esposo. Mas então, pra poder concorrer, não é só deixar nome não, tá? Tem muita gente que, aliás, nem deixa o nome, né? Esquece, envolve tanto a nossa enquete com a nossa parte musical aqui que esquece de deixar o nome. Não pode, tá, gente? Não tem como eu colocar você aqui na nossa promoção se você não deixar o seu nome. Mas vamos lá, hein? A nossa enquete de hoje é a seguinte, presta atenção, hein? Qual foi a moda que todo mundo aderiu, virou febre, mas você não conseguiu fazer, você não conseguiu entrar nessa moda aí, ó. Hã? Conta pra gente aí, né, um hábito, né, que realmente virou febre, todo mundo passou a fazer, mas você falou assim, não, isso não vai dar pra mim não, hein? Eu não consigo fazer isso não. Eu vou começar, gente, sério. Eu até que tentei, pra ser assim, muito sincero, na época, eu falei assim, cara, quer saber, bicho? Realmente, cara, diminuir um açúcar na nossa vida faz bem, né? Então eu vou tentar, que é o tal do café sem açúcar. Eu tentei, mas eu não consegui, mano. Não dou conta, cara, tomar café sem açúcar não dá. E como virou febre, cara, tinha toda vez alguém chegando perto de mim falando assim, ô, você precisa tomar café sem açúcar, hein? Ô, café sem açúcar é bom demais, hein? Eu falei assim, não, eu já tentei, meu irmão, dá não, dá certo não. Mas se você, hein, conta pra mim aqui no 99997-2005, qual foi o hábito que virou febre? Todo mundo começou a fazer, mas você não aderiu. Você falou, não, isso aqui não dá pra mim não, hein? Ô, gente, eu tava vindo pra cá, eu tava lembrando de alguns e eu rindo. Gente, eu tava dentro do carro e eu acho que quem parava do meu lado, quem passava do meu lado começava a rir, né? Eu lembrei de alguns aqui da garrafa de água gigante, que todo mundo começou a comprar aquelas garrafas que pareciam uma caixa d'água, né? Que mais aqui, ó? Tomar banho gelado. Ah, eu lembro do povo falando isso comigo. Oh, você precisa acordar cedo e tomar um banho gelado. Eu falei, não vai rolar não, amigão. Não vai rolar isso não. Lembrei também aqui, ó, de um outro, beach tênis. Nossa, meu Deus do céu. Beach tênis, hein? Todo mundo fazendo beach tênis. O pessoal me chamando, eu falei, não, vamos jogar um futebolzinho, acho que dá mais certo, né? Mas e você? Conta aí, 99997-2005. Lembrando que você fora aqui de Goiânia ou do estado de Goiás, você também pode participar, tá? É só colocar o código aqui de Goiânia. Fica assim, ó, 629-9997-2005. Vem participar! A gente abre a nossa programação nesse sábado aqui com o Get Worship, ó. Aleluia!

0: Chegando aqui, Emily Santos, aqui na programação do Sábado Novinha. Deus de obras completas. Antes teve a Júlia Vitória, Cantarei Teu Amor e também o Get Worship pra gente abrir aqui a nossa programação com Aleluia. 2h24, ó, logo no início eu falei, mas eu vou repetir, hein? O espaço tá aberto aqui pra você mandar o seu louvor preferido pra gente tocar, tá? Manda aí, ó, Daniel, eu quero, por exemplo, pediram aqui, ó, pra tocar Vem Me Buscar, né? De Jefferson e Sueli. Então, você teria que cantar, né? Teria que falar assim, ó, eu vou tocar ela daqui a pouquinho. É, e aí você faria, né? Mas a igreja será arrebatada. Pronto! Só esse pedacinho. Já manda pra mim o áudio aqui. Daqui a pouquinho eu vou estar tocando pra você na programação. E você também, ó, se envolve conosco aqui na nossa enquete. Enquete legal demais aqui nesse sábado. Lembrando que eu tô até 18 horas. Então, a hora que você tiver um tempinho, manda pra gente a resposta. Eu quero saber de você o seguinte. Qual foi o hábito que virou febre, né? Todo mundo aderiu, começou a fazer, mas você não entrou nessa não, hein? 999972005 é o nosso WhatsApp. Gente, tem uma participação legal aqui, ó, do Fabrício. Eu já vou passar a participação dele porque ele pediu uma música e eu vou tocar agora pra ele, hein? Alô, Fabrício, boa tarde, meu irmão.
1: Fala, galera da Rádio Vinha, muito bom dia, hein? Aqui na 91.9, a Rádio Vinha, a trilha sonora do céu. Escutando o Daniel, que começou agora, espero que eu seja o primeiro a responder a enquete. E eu quero ganhar, hein?
0: Bora lá, vamos concorrer.
1: Fornalha, ainda não fui lá, não. Quero presentear, não sei quem, talvez o meu pastor, oh, vem comigo.
0: Legal,
1: aqui,
0: hein,
1: que você fala é Fabrício, da Videira de Séries. Então, Daniel, respondendo a enquete aí, falando um pouquinho mais baixo, que virou moda há não muito tempo. E que eu tentei fazer, não consegui, foi andar de bike. Essa galera anda, cara, muito.
0: Ah, cara, eu lembro, eu lembro.
1: E eu tô aqui meio gordaço, rapaz. E eu não consegui aderir, não, Daniel. Eu tô preguiçoso. Preciso aderir a bike. E a música que eu quero pedir, também vou pedir música junto, que vai dar tempo, é do Deus da Minha Vida. Fica comigo. Sou a sua casa, mora em mim. Thales Roberto, muito boa tarde a todos. Excelente final de semana.
0: Valeu, Fabrício. Deus te abençoe, meu irmão. Lembro dessa onda da bike aí. Um amigo meu comprou uma bike caríssima e hoje tá lá encostado. Ele não conseguiu continuar, não, hein? 2h27 aqui na nossa programação, ó. Você viu como é que o Fabrício pediu música, né? Ele cantou um pedacinho. A gente vai tocar agora pra ele, o Thales Roberto. Deus da Minha Vida.
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Anderson e Sueli, vem me buscar. Ó, são 2:39, a gente tá com a nossa enquete aqui, ó. Eu quero saber de você, qual o hábito que virou febre, mas você não aderiu? Todo mundo começou a fazer, as pessoas tentaram te estimular, aí você falou assim, não, eu não vou conseguir fazer isso, eu não consigo entrar nessa, não. Conta pra gente aqui no nosso WhatsApp, daqui a pouquinho tem a sua participação. Agora tem preto no branco, vinho novo.

0: som do Preto no Branco, vinho novo aqui na programação do Sábado na Vinha. Jefferson Suelen, vem me buscar também, passou por aqui. Olha, antes de ir pro intervalo, deixa eu trazer aqui uma informação pra você, principalmente você que tá pensando em ir pra Israel, ó. Olha só, Israel vai criar trilhas bíblicas nas regiões da Judéia e da Samaria para promover o turismo. O Ministério do Turismo lá de Israel lançou um projeto turístico em uma cerimônia na última quarta-feira, segundo o The Jerusalem Post. A nova iniciativa vai aproveitar a paisagem e os locais históricos e bíblicos da região para impulsionar o turismo ali na Cisjordânia. As trilhas bíblicas vão contar com um calçadão acessível e uma ponte pênsil ligando ali o centro do patrimônio de Ilon Moré ao cume da reserva natural do Monte Cabir. Segundo o relato de Gênesis, foi na região de Ilon Moré que Abraão recebeu a promessa de Deus de que a terra de Canaã seria dada aos seus descendentes, hein? Ó, vamos para um rápido intervalo, mas responde aí, hein? Você que tá ouvindo, seja no carro, seja em casa, pega o telefone, pega o seu smartphone, manda sua resposta aqui. Eu tô doidinho pra saber, né, qual foi o hábito que virou febre, todo mundo começou a fazer, inclusive seus amigos, as pessoas da sua igreja, né? Mas você não aderiu. Você falou assim: não dá pra fazer isso daqui, não. Eu lembrei de mais um aqui, ó. Eu citei o pessoal de bicicleta, eu falei aqui do beach tênis, né? Eu lembrei de outro aqui, ó. É o suco detox. Quem lembra aí do suco detox? Todo mundo: ah, você quer emagrecer, você tem que tomar esse suco detox aqui, ó. Ah, meu Deus do céu, todo mundo falava isso comigo. Ah, aí eu falei: não vou ler isso, não. Faço uma caminhadinha, como menos, né? Mas não vai dar certo, não. Mas e você? Responde aí, ó. 629-9997-2005.
1: Ah, minha senhora, não é possível! Mãe?
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6: Gente, são 2:49. A gente só tá no comecinho da nossa programação desse sábado, dia 26 de setembro. Portanto, você que tá me ouvindo no trânsito, você que tá em casa, você que tá aí no trabalho, né? Tem muita gente trabalhando aí nesse sabadão. Que Deus te abençoe, tá? Que o Senhor proteja você, proteja sua casa, proteja os seus bens em nome de Jesus. E a hora que você tiver um tempinho, tira aí, ó, pra você mandar a sua resposta aqui pra nossa enquete. A gente sempre traz uma enquete aqui, uma pergunta, pra poder tá interagindo com você que se liga em 91.9, hein? A de hoje a gente quer saber o seguinte: qual hábito que virou febre, todo mundo passou a fazer, mas você não aderiu? Você falou assim: eu não vou entrar nessa aí não, hein? Conta pra gente aqui no nosso WhatsApp, hein? Você que tá pelo aplicativo, tá nos ouvindo, inclusive fora aqui do estado de Goiás, você é só clicar em contato aí no próprio aplicativo, tá? Clica aí, ó, contato e depois participação do ouvinte. Pronto, você já vai ter acesso aqui ao nosso WhatsApp, já vai abrir automaticamente pra você e aí você participa, dá a sua opinião aqui, ó, qual foi o hábito que virou febre, mas você não aderiu, você não entrou nessa, hein? Ah, deixa eu saber aqui, ó, da Fernanda, qual foi o hábito que ela não aderiu, hein? Alô, Fernanda! Boa tarde!
27: Paz do Senhor, Daniel.
6: A paz do Senhor, minha irmã.
27: Pra você e pra os ouvintes da rádio, neste sábado que tá assim ensolarado, né?
6: Quente, né?
27: Respondendo a enquete de hoje, o que eu tentei não consegui de jeito nenhum, foi levantar cedo, espremer um limão na água e beber. Daniel, não desce.
6: Desce também, não
27: adianta. Não. Quando desce, acaba com o meu estômago. Essa moda eu não consegui. Infelizmente, admiro quem consegue, mas eu não consegui.
6: Fernanda, deixa eu te contar. Já tinham falado comigo desse negócio de espremer limão na água e tomar de manhã cedo. Eu falei, você tá doido? Não dou conta não, irmão. Que é isso? Não dá não. Eu queria saber aí, ó, quem faz, né? Quem já ouviu isso. Serve pra quê? Qual que é o benefício de você espremer um limão na água e tomar de manhã cedo? Eu queria saber, me indicaram, mas não falaram o porquê de eu tomar o negócio, não. Eu queria saber, agora eu tô curioso. Se você sabe, fala comigo aqui no nosso WhatsApp, por que o povo ficava... Por que o povo ficava falando pra gente espremer um limão na água e tomar de manhã cedo, né? Outra coisa. Por que as pessoas falavam pra gente ter que acordar de manhã cedo e tomar banho no frio? Tomar banho gelado. Por quê? Eu também não entendo. Falaram isso comigo, eu falei assim, irmão, deixa eu te contar, você veio falar com a pessoa errada. Eu amo tomar um banho mais quentinho, né? Assim, no máximo meio morno e tal. Mais frio, meu amigo. Eu vou

0: tarde, meu irmão.
1: Boa tarde, Daniel Fernandes. Aqui quem fala é o Caio Gomes.
0: E aí, Caio?
1: O hábito que eu não aderi foi aquele de tomar Coca-Cola Zero.
0: Ah, não. Ah, não, pera aí, ô Caio. Pô, Coca-Cola Zero é bom demais, cara. Hoje eu prefiro a Coca-Cola Zero, hein?
1: Ó, sou fitness, agora eu tomo Coca-Cola Zero. Coca-Cola Zero não tem como. Eu queria pedir um louvor. Aquele, tudo é perda se eu não tenho a ti. Do Felipe Rodrigues.
0: Boa, Deus, garoto. Abençoe. Boa.
1: Cada um da Vinha FM.
0: Valeu, Caio. Obrigado pela sua participação, meu irmão, Caio. Coca Zero é bom demais, cara. Tá aqui seu pedido, ó. Tudo é perda do Felipe Rodrigues. Tudo.

Esse louvor é bom demais, hein? Gonna Be Alright, do Matt Moore, aqui na programação do Sábado na Vinha. Antes teve Felipe Rodrigues, Tudo é Perda, que inclusive foi um pedido aqui, ó, do Caio, né? O Caio, ele participou da nossa enquete e já mandou o pedido aí, já engatou logo um pedido musical e a gente tocou pra ele, né, Caio? Você pode fazer isso também, tá? Na hora de você dar aqui a sua resposta pra nossa enquete, você fala aí, né, dá, se você for gravar um áudio, dá a sua opinião na nossa enquete e de quebra, o que que você faz? Você já pede a música também, faz assim, não, quero pedir essa música, aí você canta um pedacinho dela no mesmo áudio e manda pra mim, daqui a pouquinho eu passo aqui a sua participação, tá? Lembrando que a nossa enquete de hoje é a seguinte, ó, qual o hábito que virou febre, mas você não aderiu? Todo mundo começou a fazer, e aí você falou assim, ah, eu não vou aderir a isso não. Deixa eu ver a Daniele aqui, ó, vamos pegar aqui alguns textos. A Dani tá falando o seguinte, ó: oi Daniel, tudo bem? Como é que você tá? Olha Daniel, eu não consegui aderir à moda dos lenços usados na cintura, não dei conta mesmo, Daniel. E essa moda pegou mesmo, né? A gente vê aí um monte de mulheres usando. No início, eu vou te falar uma coisa, a minha esposa, ela é consultora de moda também, ela trabalha com a gente aqui, mas ela é consultora de moda, e geralmente consultora de moda, ela sempre tá um passo à frente, aqui, é que nem os profetas, né? Os profetas sempre estão trazendo primeiro aquilo que Deus ainda vai realizar, e a consultora de moda, geralmente ela é assim, né? Ela tá sempre ali um passo à frente. Quando a minha esposa começou a passar esse lenço na cintura, eu falei assim, que é isso, meu Deus do céu? Gente, isso foi há muito tempo atrás, né? Agora não, viu? Ela começou a falar assim, que é isso, meu amor? Você não entende, não, deixa quieto. Falei, então tá, né? Então beleza. Deixa eu ver a Isabel. A Isabel tá dizendo o seguinte, ó: Daniel, tudo bem? Como é que você tá? Tô aqui ouvindo a sua programação e limpando a casa. Ô Daniel, deixa eu te falar, eu não consegui aderir ao suco detox. Ô gente, e o pessoal falava comigo, né? Você tem que tomar suco detox. Eu nem entendi porque o povo falava isso comigo. Suco detox. Mas não, vou dar conta não. Tá certo, Isabel, também não consegui não, viu? Deixa eu ver quem mais tá participando com a gente aqui, a Adriana. A Adriana tá dizendo o seguinte, Daniel, boa tarde, que programação abençoada. Depois eu vou pedir uma aí, ó, vou mandar um áudio pra você, tá? Beleza, Adri. Daniel, eu não consegui aderir à moda do beach tênis, Daniel. Todos meus amigos me chamaram pra poder fazer beach tênis e eu não consegui. Agora, um dos motivos, Daniel... Ô, gente, isso aqui eu ri dela, viu, Adri? Eu ri, viu? Ela falou assim, um dos motivos, Daniel, é que eu fiquei com medo porque saiu o que ela falou aqui? Ah, ela não colocou, mas assim, eu acho que ela quis dizer aqui, ó, saiu uma teoria ou saiu um bafafá aí de que os gatos, né, estavam urinando e fazendo suas necessidades nas areias e estavam contaminando o povo, tava pisando na areia. Ô, Adri, mas não, eu acho que isso não, hein, eu acho que o pessoal sempre limpava, sempre fazia manutenção lá das quadras, né? Então acho que não tinha muito problema quanto a isso, não. Não sei, né? Eu não aderi a essa moda, mas eu não aderi porque eu não gostava mesmo. Ah, não, stand beach tennis aí não me pegou, não, hein? Eu gosto de vôlei, eu gosto de futebol e tal, mas essa do beach tennis aí não me pegou, não, hein? A Tayane também tá participando com a gente aqui, dizendo o seguinte, ó: boa tarde, Daniel, como é que você tá? Tudo bem? Ô, Daniel, os famosos shakes, né? A febre do emagrecimento. Todo mundo vinha falar comigo desse negócio do shake. Toma um shake pra você poder emagrecer. Eu não aderi essa moda, viu? Tá certo, tá? Um abraço pra você, obrigado aí também pela sua participação. O Samuel tá dizendo aqui, ó: Daniel, deixa eu te contar, hein? Eu não consegui de jeito nenhum, foi aderir à moda dessas garrafinhas gigantes que o pessoal tá comprando agora. Eu não posso falar não, Samuel, porque a minha esposa comprou uma que parece uma caixa d'água, rapaz, você tá doido? Deve pegar 3,5 litros de água. Mas vamos lá, participa aí, ó, e pode ser por texto também, tá, gente? A gente tá fazendo aqui alguns áudios logo no início, porque tem alguns aqui, né? Já eu vou fazer mais também, mas você pode responder por texto, não tem problema nenhum, tá? Mas o importante é você deixar o seu nome aqui pra poder concorrer aos prêmios, tá? Você responde a nossa enquete e também já pode deixar o nome aqui pra concorrer aos prêmios. Tem dois almoços, vai você e a acompanhante semana que vem almoçarem por conta da Vinha lá no Madame Fornalha. Fica aqui na C4, quase esquina com a T7. Então vem participar aí, ó, 99997-2005. Qual o hábito que virou febre? Todo mundo começou a fazer, mas você não aderiu. Conta pra mim.

0: famosa aqui agora é a Fernanda. Alô, Fernanda!
1: Daniel, queria ouvir um clássico da Vinha, que faz tempo que a gente não ouve. É aquela da... com a Cassiane, é... Peregrino. 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
0: Valeu, Fernanda, obrigado pela sua participação, minha irmã. Tá aqui a música tocando já pra você, ó. Tem o Rumbian com Cassiane.
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0: Carol Rubia com a Cassiane Peregrino. Foi pedido direto aqui do nosso WhatsApp. Tá vendo tanto que é legal? Você pediu o seu som, você me ajuda a fazer a programação, você participa comigo aqui do Sábado na Vinha. E aí você ouve a sua música preferida, ó. Essa daí quem pediu foi a Fernanda. Antes teve o Ministério Aviva, Juliane Souza com a Gabriela Rocha, Anderson Freire e muito mais. Eu vou rapidinho pro intervalo começar, mas eu já queria contar com a sua participação aqui, ó, respondendo a nossa enquete, hein? Daniel, eu tô aqui numa correria danada que não dá pra poder te responder agora, mas na hora que você puder, não fica de fora, vem participar, tá? Eu quero saber de você aí, ó, qual o hábito que virou febre, mas você não aderiu? Todo mundo começou a fazer, né? Virou a famosa modinha, todo mundo fazendo, né? Mas aí você falou assim, não, eu não vou entrar nessa, não, isso aqui não combina comigo, isso aqui não vai dar certo pra mim, não. 99997-2005 é o nosso WhatsApp, tá? Você que tá pelo aplicativo, clica em contato, participação do ouvinte, manda pra mim aqui a resposta da enquete, deixa o nome completo pra você, inclusive, ó, concorrer a dois almoços do Madame Fornalha na próxima semana, tá? Vai você e acompanhante, hein? Você pode levar quem você quiser, com buffet à vontade, você vai comer à vontade lá por nossa conta, tá certo? Agora, se você não tem o aplicativo, 629-9997-2005, participe aí!
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0: Sábado na Vinha. Tudo bem? Sábado na Vinha, a gente volta comigo, Daniel Fernandes, ao vivo até 18 horas, hein? Seja bem-vindo, você que tá chegando agora, sintonizando seu rádio aqui em 91.9, você que já estava sintonizado, Deus abençoe cada um de vocês e vamos juntos aí, ó, até 18 horas, hein? Vai me ouvindo aí e na hora que der você participa também, participa da enquete, a gente tem uma pergunta aqui, ó, eu quero saber de você o seguinte: qual hábito se tornou uma febre? Todo mundo começou a fazer, né? Todo mundo começou a aderir, mas você não. Você falou assim: ah, eu não vou, isso aqui não vai me pegar não, hein? 999972005. Fala aí, ó, onde quer que você esteja, participe com a gente, hein? Você que tá pelo aplicativo, é só clicar em contato e depois participação do ouvinte pra você dar a sua opinião aqui, tá certo? E lembrando que ao dar a sua opinião, você tem a oportunidade de deixar aqui com a gente, ó, o seu nome completo pra daqui a pouquinho, 18 horas, quem sabe faturar aqui os dois almoços lá do Madame Fornalha. Manda aí, ó! E aí, qual foi o hábito, né, que virou febre, todo mundo começou a fazer, todo mundo aderiu, mas você falou assim: não, eu não, hein? Deixa eu saber aqui do César. Alô, César, boa tarde, meu irmão.
1: Boa tarde, Daniel, tudo bem?
0: Tudo bem, meu irmão.
1: Ah, respeito da enquete aí, que eu não dou conta de adequar, adaptar, é a tal da academia. Começa, para, começa com a sanfona, vai e vem.
0: Ai, né? Eu tô nessa
1: boa
0: também,
1: boa tarde, dá um abração aí, todos vocês, todos os ouvintes. É o César aqui, de Senador Canedo, Morada do Morro, da Igreja Assembleia de Deus, Ministério Vila Nova. Boa tarde a todos, ouvintes, um abraço, vamos que vamos, essa alegria sua é contagiante, um abraço.
0: Aqui, eu tava dando uma olhada na internet aqui, ó, alguns hábitos que se tornaram aí comuns na vida de muitas pessoas, né? Esse daqui, ó, jejum intermitente, gente, eu consegui uma semana fazer isso aqui. Ah, eu falei: que isso, você tá doido, não dá não, isso aqui não dá não vai rolar não. Agora, eu tava a irmã, acho que foi a Fernanda, né, que falou um pouquinho mais cedo aqui, citando a questão da água com limão. Aí eu vou digitar na internet aqui depois pra poder saber qual que é o benefício, porque eu acho assim, o que se torna hábito e muita gente começa a fazer, eu acho que é porque a pessoa tá procurando algum tipo de benefício, né? Qual é o benefício da água com limão, gente? Não consigo entender. Assim, ó, não sei se tem, se não tem, se é coisa da cabeça das pessoas, mas eu queria saber. Eu vou até jogar no Google depois aqui pra poder tentar entender o porquê que as pessoas aderiram a essa moda, né, de acordar pela manhã e ao invés de tomar uma água normal, ela vai lá e pá, espreme um limãozinho na água e toma, né? Vamos lá, deixa eu saber mais aqui, ó. O Sérgio tá lá em Santa Catarina participando com a gente também. Alô, Sérgio, boa tarde, meu irmão.
2: Ô, Daniel, graça e paz. Aqui é o Sérgio Franzói, da cidade de Brusque. Tudo bem com vocês aí?
0: Beleza, meu irmão.
2: Graças a Deus, uma tarde linda, um dia lindo de sol. Cara, o que não pegou e aqui tá pegando muito é o tal do cross fitness. Correr na rua, juntar pneu, cara, isso não deu certo, tá? Não deu certo, já trabalho em construção civil, já levanto o balde o dia todo, cara. Não, vamos fazer que vai ser bom. Não, cara, é coisa de louco correr na rua, juntar pneu de trator. Cara, não colou, infelizmente, cross fitness não colou. Valeu, graça e paz e ótimo final de semana pra vocês aí. Sérgio Franzói aqui de Santa Catarina, um abraço pra vocês.
0: Ô,
2: aí.
0: Ô, Sérgio, quando a moda pegou e eu vi a galera correndo na rua, eu falei assim: mas o pessoal tá pagando pra poder correr na rua. Mas assim, dizem que é muito bom, né? Eu nunca fiz crossfit, não. Mas dizem que é muito legal. Inclusive, tem até um amigo meu lá na minha cidade que tem uma... Eles chamam de box, né? Tem um box de crossfit e eu não sei se é melhor que a academia, mas eu acho que você tá no meu time, viu, Sérgio? Precisando fazer aí, ó, exercício físico, mas fica enrolando, né? Andresa mandou aqui, ó, falou o seguinte: ô Daniel, a água com limão, geralmente, né, de manhã, quando você tá em jejum, é pra poder emagrecer. Mas, ô Andresa, eu queria saber se tem comprovação científica disso, hein? Porque, ô gente, é cada coisa que o povo inventa, né? Fala assim: não, porque faz isso aqui, que isso aqui vai dar certo, faz isso aqui que vai acontecer isso aqui. Mas será que realmente dá certo? Não tô dizendo que não dê, mas eu quero saber, será que dá certo esse negócio de tomar. Porque senão eu vou te falar a verdade, eu vou começar a tomar esse negócio, vou acabar com a minha barriga aqui, ó. Eu tô precisando, hein? É ruim, mas eu tô precisando. Eu vou começar a tomar, hein? Água com limão. Mas e aí? Responde pra mim, você que tá aí sintonizado aqui na programação da Rádio Vinha nesse sábado, hein? Qual o hábito que virou febre? Todo mundo começou a praticar, começou a fazer, mas não te pegou, hein? Você não aderiu. Conta pra gente aí, ó. Agora tem Isadora Pompeu.

Senhor, Eliseu Alves também passou por aqui com Miyama e Isadora Pompeu com ovelha em treinamento. E ó, quero a sua participação aqui, hein? 99997-2005, hora que você puder, manda pra gente aqui a resposta da nossa enquete de hoje. Daniel, qual é a pergunta de hoje? Eu quero saber de você o seguinte: qual o hábito que virou febre, mas você não aderiu? Todo mundo começou a fazer, né? Mas você falou assim: não, eu não vou entrar nessa não, hein? Eu não consigo fazer isso daqui não. Porque já teve algumas coisas que a gente até pensou, né? Ó, por exemplo, eu citei tomar café sem açúcar. Gente, eu tentei, eu quis entrar nessa onda pra diminuir um pouquinho o açúcar da minha vida, né? Mas assim, eu confesso pra você, eu não dei conta não, gente. Café sem açúcar não dá. Você quer ver outra coisa também que eu tentei, que virou uma moda? É, eu não sei se vocês conhecem, mas é, o pessoal aderiu não tomar leite de caixinha. O integral, pelo menos, né? E aí eu fui experimentar o... Não é o semi-desnatado, é o desnatado. Completamente desnatado. Gente do céu, eu falei, meu Deus, não dou conta, não. Isso aqui é uma água com essência de leite, velho. Não dou conta. Não vai rolar nada. Aí eu também fiquei de fora dessa onda, né? Mas se você, confessa aí, ó, 99997-2005, qual foi? Você até tentou, mas você falou assim, não dou conta, não.

0: tarde, lindão!
1: Olá, senhor locutor Daniel. Aqui é o Josué, filho da Yara. E o hábito que todo mundo tá fazendo agora, e eu não tô fazendo, é o fortiu. Levanta, só fecha as mãos, levanta o dedo mindinho das duas mãos, balança pra cima e pra baixo, um depois do outro, rápido.
0: Gente, fortiu. Depois do 6-7, agora tem o fortiu. Gente, eu nem... Ô, Josué, obrigado por falar com a gente aqui, viu? Beijão pra você. Eu nem sabia que isso existia. Vamos ver o Wilton aqui, ó.
2: Boa tarde, Daniel. Graças a paz. Que é o Wilton, Beira Portal.
0: E aí, Wilton?
2: Então, Daniel, um hábito que eu vi que viralizou aí é farmar aula.
0: Ah, né? Isso não dá, não.
2: Isso aí não me pegou, não.
0: Não, pega,
2: tá bom,
0: não.
2: Um abraço aí pra todo mundo aí.
0: Pois rapaz. Eu acho, eu tenho a impressão, não tenho a certeza, mas eu tenho a impressão que, louvado seja o Senhor, por causa disso, parece que tá acabando esse negócio de farmar aura. Parece que já tá, ó, indo embora, né? Graças ao bondoso Deus, né? Mas é igual o Josué falou com a gente aqui dessa nova onda que tá chegando aí, o 4-2. Eu sabia que o farmar aura tinha o 6-7, mas o 4-2 não conheço. Vou pesquisar aqui na internet para poder saber. Mas, ó, você que ainda não teve a oportunidade de responder, responde e deixa seu nome completo aqui, ó. Quem sabe hoje você não vai faturar aqui 2 almoços do Madame Fornalha pra próxima semana sem almoçar por conta da vinha, hein? Vai lá, participa aí, 99997-2005.

0: Wilson do F-Hop, tu és aqui na programação. Valesca Maísa, Não Me Deixe Esquecer. E também o som da Liana Crawford com Thank You. Ó, são 4 horas 7 minutinhos. Você que tá chegando agora, não tá sabendo da nossa enquete? Vem participar com a gente aqui, ó. 99997-2005. Eu quero saber o seguinte: qual o hábito que virou moda? Todo mundo começou a fazer, né? Começou a praticar, mas você não aderiu. Qual o hábito aí, né, que todo mundo começou realmente a fazer, né? Virou febre, todo mundo começou a praticar, todo mundo começou a fazer, mas você falou assim: não, eu não vou entrar nessa aí, não. 99997-2005. Deixa também o seu nome completo aqui pra você concorrer a 2 almoços do Madame Fornalha. Gente, antes de ir pro intervalo comercial, deixa eu compartilhar aqui, ó, uma notícia. Olha só como que é o poder da oração na vida de um cristão, hein? Mais de 8 meses depois de sofrer queimaduras de terceiro grau em 20% do corpo, o ex-jogador da NFL, Jordan Shipley, ele testemunhou que enquanto estava preso em uma máquina em chamas, ele clamou ao Senhor e sobreviveu por um milagre. Durante um evento cristão, o Jordan, né, de 40 anos, relembrou que o acidente que sofreu no dia 6 de janeiro, enquanto trabalhava na limpeza de um terreno em seu rancho, perto de Burnett, no Texas, lá nos Estados Unidos. Ele disse o seguinte: ó, eu vi pessoas que eu conheço orando, pessoas que nunca oram. O fato de eu estar aqui é um verdadeiro milagre. No dia do acidente, Jordan estava operando uma escavadeira quando ela pegou fogo. Ele ficou preso dentro da cabine e tentou abrir a porta, mas ela estava emperrada. Ele disse assim: ó, a porta não abria, gente, estava emperrada. Eu estava com medo, eu estava orando e gritando, e gritava com todas as minhas forças: por favor, me deixe sair daqui, Senhor. Depois de conseguir abrir a porta, ele ainda precisou caminhar por cerca de 45 minutos até encontrar um colega que o levou para o hospital. Em seguida, Jordan foi transferido de helicóptero para Austin. Gente, olha só que interessante, né? Poder da oração, poder do clamor ao Senhor, né? Por isso que eu sempre falo, gente, que se a gente tá passando por uma situação ruim, por uma situação chata, que às vezes, aos olhos naturais, a gente pensa assim: nossa, isso aqui é impossível, né, de acontecer. Não é, tá? Você tem um Deus que pode fazer todas as coisas, e todas são todas, tá? Então ore, clame, busque ao Senhor, e eu tenho certeza que Ele vai te ajudar, Ele vai te abençoar, e Ele vai mudar a história da sua vida, amém? Vamos pra um rápido intervalo, já a gente tá de volta. Participa aí, hein? Conta pra mim aqui, ó, qual o hábito que virou febre, mas você não aderiu. Gente, eu falei do tal do café sem açúcar. Meu Deus, você acredita que hoje tem adeptos até hoje tentando me converter, tentando me fazer tomar café sem açúcar? Não dá, gente, eu não consigo. Já até tentei, mas não consigo.
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sábado na Vinha. Tudo bem, já de volta aqui com o Sábado na Vinha. Você tá comigo, Daniel Fernandes, ao vivo até as 18 horas. Bom demais ter você comigo aqui nesse sábado, tá? Você que tá aí me ouvindo, de repente você fala assim: Daniel, mas a programação tá maravilhosa, eu não quero pedir música, eu não quero participar da enquete, mas eu quero um abraço, eu quero que você mande um abraço pra mim, que eu tô ouvindo você aqui, ó. Pode, manda aí, ó. Fala de onde você tá me ouvindo, qual é a sua igreja, quem são aí os seus pastores, pra gente mandar abraço pra todo mundo. De repente você tá aí, ó, ligadinho na...

0: abraço. Então manda pra mim aqui, 99997-2005 é o nosso WhatsApp, pra que você tenha a oportunidade da gente de participar conosco aqui, né? E da gente mandar um abraço pra você, hein? Ah, aqui, ó, já chegaram algumas aqui, ó. Deixa eu mandar um abraço aqui, ó, pro Ednei. O Ednei falou que tá ouvindo a programação aqui, ó, tá dando uma gera no carro. Inclusive, tem muita gente, né, que durante as tardes aqui no sábado, ou tá lavando o carro, ou tá lá limpando a casa, tá fazendo alguma coisa e tá sintonizado aqui na programação da Rádio Viu. O Murilo também mandou um abraço pra mim aqui, ó, falou que tá lá sintonizado. Ô, Murilo, também retribua aí o abraço, tá? Que Deus te abençoe, que você possa ter um ótimo fim de semana. Deixa eu ver quem mais mandou mensagem aqui, a Silvana. Oi, Daniel, boa tarde. Olha, que nem você falou, a programação tá maravilhosa, eu nem preciso pedir música, tá? Mas manda um abraço pra mim e também pra minha filha Jéssica. Ô, Silvana, você quer saber? Eu vou fazer melhor. Eu vou mandar um beijo pra vocês duas, pode ser? Ô, Silvana! Jéssica! Beijo pra vocês, minhas irmãs. Que Deus abençoe vocês aí nesse sábado, que vocês continuem sempre aqui ligadas na programação da Rádio Vinha. Mas tem a nossa enquete. Você que quer participar da enquete, você que quer concorrer aos nossos prêmios, a enquete é a seguinte... Eu quero saber de você aí, ó, qual hábito virou febre, todo mundo passou a fazer. Ô, gente, eu tenho um amigo, até mais cedo aqui teve um ouvinte que falou sobre isso, né, daquela onda de todo mundo comprar bicicleta, todo mundo fazer trilha, todo mundo andar de bicicleta, aquela coisa de louco, né? Eu tenho um amigo meu que ele pagou, gente, na época, eu acho que foi 10 mil reais na bike dele, 10 mil. É uma baita bike, viu? E tá encostada na casa dele. Ele mudou aqui de Goiânia e levou pra casa dele e tá lá na garagem, na casa dele, né? Eu falei assim, ei, meu Deus do céu, investe esse dinheirão bem nesse negócio, meu filho, pra você ganhar dinheiro. Deixa eu saber aqui, ó, do Lucas, qual foi a dele. Alô, Lucas, boa tarde.
1: Boa tarde, Daniel. Graça e paz, meu irmão.
0: Graça e paz, meu irmão.
1: Rapaz, respondendo a enquete de hoje... Uma coisa que virou moda, na realidade eu até tentei, mas só que pra mim não deu certo não, cara, foi esse trem de corrida. Amigo meu me chamou pra nós fazer esse trem de corrida, de correr 5 km, cara. Rapaz, no começo da largada eu até dei um gás, sabe, corri bom. Mas depois dos 900 metros pra frente, rapaz, parece que a garganta não circulava mais ar. Deu um gosto ruim na boca. Rapaz, esse treino foi pra mim, não.
0: Ô, Lucas! Eu vou te falar um negócio, mas a galera também, né? Eu vou te contar, né? Chama a gente que tá completamente despreparado, né? Chama a gente que não tá acostumado a correr. Pra correr, sei lá, 5, 10 quilômetros. Ô, gente, não conta não, ué. Tem uma vez que eu fui fazer uma caminhada simples. Só caminhar aqui no Vaca Brava. E eu acho que foram... A gente ficou rodando ali, foram várias... Eu acho que foram, sei lá, 8 quilômetros, 9 quilômetros que a gente andou, eu e um amigo meu. E tinha alguns amigos que queriam também. Aí eu pensei assim, pô, caminhada os caras vão aguentar, né? Não é aquele negócio de muito esforço físico, a gente vai estar só andando, vai estar conversando, aquela coisa toda. Mas foi muito, né? Eu acho que foi 8 ou 10 quilômetros, sei que a gente andou. Sei que foi coisa demais, sabe? E aí tinha alguns amigos lá que foram também, meu Deus do céu, a galera sentou lá, e assim, mais 40, sabe? E eu falei assim, meu Deus do céu, a gente devia ter andado um pouco menos, né? Deixa eu mandar um abraço pro Tiagão também aqui, né? O Tiago tá lá sintonizado, trabalhando, né? Provavelmente na correria, motorista de aplicativo, né, Tiagão? Gostou de eu ter tocado aqui o F-Hop, a música Tu És, né? Um grande abraço pra você, viu, meu irmão? Deixa eu ver quem mais aqui, ó, o Paulo tá pedindo pra mandar um abraço pra ele. Alô, Daniel, boa tarde, eu sou o Paulo, eu sou um desses, hein, Daniel, que não tô participando da enquete e também não vou pedir música, mas tô te ouvindo aqui, manda um abraço pra mim e também pros meus passageiros aqui, eu sou motorista de aplicativo. Paulão, um grande abraço pra você, meu irmão, que Deus te proteja, tá? Você que tá aí, ó, eu não sei se é Uber, eu não sei se é da 99 ou se é de outro aplicativo, né, mas é motorista de aplicativo, você que tá no carro do Paulão aí ouvindo a programação da Rádio Vinha, que você seja extremamente abençoado, tá? Que o Senhor te abençoe, você e a sua família também. A Fabiana também se manifestou aqui, ó. Tá vendo como é que tinha um monte de gente aqui, ó, que tava caladinho lá, ó, mas tava ouvindo e queria abraço. Daniel, então tá, manda um abraço pra mim. Eu tô aqui ligadinha na sua programação te ouvindo, mas eu quero só um abraço mesmo, ô Fabi. Um abraço pra você. Ah, como é que é? Jorge, pai. Ah, manda um abraço pro meu pai Jorge. Ô, seu Jorge, um abraço pro senhor também, Deus abençoe, viu? 4:19, vamos tocar mais músicas, agora tem a Raquel Melo com Paulo César Baruque.

0: Rio aqui na programação. Antes teve essa versão maravilhosa aqui da Raquel Melo com Paulo César Baruque pra Ressuscita. Gente, essa música original já é maravilhosa, né? E essa versão também é muito boa. E, na verdade, essa versão nova, ela estreou aqui, ó, ontem, né? Ontem, sexta-feira. A original, não sei se você lembra, é do Ministério Ipiranga. Mas é, essa versão também ficou linda, linda, linda. E, claro, né? Tudo que é novidade, a gente traz primeiro pra você conferir aqui, ó. E tem a nossa enquete, a gente ainda tá com a nossa enquete aqui, você que ainda não participou, bora lá participar, hein? Manda sua resposta aqui no 629-9997-2005. Manda aí, ó, respondendo. Qual hábito que virou febre, todo mundo aderiu, o pessoal da sua igreja, seus amigos, mas você não, você ficou de fora, você não aderiu. Você falou assim, ó, isso não dá pra mim não, hein? Eu tô com uma participação aqui da Suede. A Suede, ela vai primeiro responder a enquete e depois a gente vai tocar uma música pra ela aqui, ó. Vamos lá, primeiro com a resposta dela na enquete. Alô, Suede!
1: Ô, Daniel. Oi! Sinceramente, tu me fez lembrar uma coisa aqui. Eu não sei se tu vai recordar, mas teve assim uma febre quando todo mundo começou a tomar uma semente que eles vendiam até pela internet. Eu mesma comprei um pacote. Vinham as 12 sementes que eles chamavam de semente de la Índia. Eu comprei, usei, emagreci.
0: Olha.
1: E amei. Sinceramente, se eu encontrasse delas hoje, eu compraria de novo.
0: Ô, Suede, mas não, mas funcionou mesmo esse negócio dessa semente aí, ó. Sabe um negócio que eu tava pensando agora aqui, baseado na resposta da Suede? É, isso aí, ó, aí já é comprovado cientificamente, né? Mas eu aderi. O pessoal começou a propagar muito a questão das sementes, né? E a semente de abóbora, ela é boa pra circulação do sangue, pra os homens na questão da próstata. Então, assim, eu aderi a essa semente de abóbora e eu achei maravilhosa, hein? É boa demais. Então, às vezes, essa semente também funcionou pra você, né, Suede? Mas vamos lá, ela tem uma música pra pedir, a gente vai só rodar a vinheta aqui do Solta a Voz.
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0: Bom, vamos lá, qual música que a Suede tá pedindo? Vamos saber, ó.
1: Daniel.
0: Oi.
1: É a Suede. Novamente.
0: Vamos lá.
1: Então, a música que eu gostaria de ouvir.
0: Qual?
1: Da Soraya Moraes. Um trechinho dela é: derrama sobre nós a chuva, Senhor. Derrama sobre nós a chuva, Senhor.
0: Boa, Suede! Linda demais essa música e vai fazer a gente recordar aqui, né? A Soraya Moraes com o Som da Chuva, o pedido aqui da Suede.

0: Rádio Minha, o som do Abraão Alencar, palavra liberada. Jenny McDonald também passou por aqui, e ainda a Soraya Moraes pra gente relembrar aqui, ó. Som da Chuva, Suede foi quem indicou essa música pra gente tá tocando, hein? São 4 horas 41 minutinhos, gente, eu preciso ir aqui rapidinho pro intervalo comercial, não sai daí. Daqui a pouquinho eu tô de volta, a gente vai tocar Get Worship, Aline Barros, Júnior Vitória, mas tem também a sua participação, hein? Você que ainda não participou, Daniel, eu tô chegando agora, Daniel, não tô nem sabendo da enquete. Bom, então, ó, eu quero saber de você o seguinte: qual hábito virou moda, todo mundo começou a fazer, começou a te indicar, falava com você assim, ó, não, você tem que fazer, vai ser bom pra sua saúde. E aí ficou insistindo, e aí você falou assim, não vou adaptar com isso não, não vou fazer não e tal. Conta pra gente aqui, 99997-2005.
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15: Muito bem, gente, volta aqui na programação da Rádio Vinha. São 4 horas 47 minutinhos desse sábado, dia 26. E ó, hora que você puder, vem participar com a gente. Não é só pra você responder enquete, não, tá? Eu quero que você participe, porque ao responder enquete, você tem a oportunidade de deixar aqui o seu nome completo pra concorrer daqui a pouquinho, ó, a 2 almoços lá do Madame Fornalha, hein? Aí semana que vem você vai pegar alguém aí, ó, vai convidar alguém pra poder ir lá com você almoçar por conta da Vinha, hein? Só que é o seguinte, tem que deixar o nome, mas tem que responder a enquete. A enquete de hoje, a gente quer saber o seguinte: qual o hábito que todo mundo começou a fazer, a ter, e você não aderiu, hein? Algo assim que virou moda, né? Todo mundo passou a fazer, todo mundo. Inclusive, mais cedo aqui, teve uma irmã que falou do... foi a água com limão, né? Aí eu falei assim, gente, mas será que isso tem comprovação científica? Aí diz ela que pesquisou aqui, não tem nenhuma comprovação científica, hein? É o que eu falo, às vezes as pessoas pensam, né? Ah, mas é porque isso aqui eu acho que é bom, né? Mas eu acho, mas não tem comprovação, né? Deixa eu mandar um grande abraço aqui pro pastor Márcio Duarte, que tá lá ouvindo a nossa programação. Aí ele falou o seguinte, ô Daniel, faz o seguinte, manda um abraço aqui pros irmãos que vendem coco aqui, ó, no Vaca Brava, o pessoal tá te ouvindo. Olha só que legal, hein? Você que tá aí, ó, com a sua barraca vendendo coco aí no Vaca Brava, tá ouvindo a programação da Rádio Vinha. Um grande abraço pra vocês, tá? Que Deus abençoe e que vocês possam vender muito aí nesse sábado, hein? Deixa eu pegar aqui a participação da Carmelita pra saber aqui qual é a resposta dela. Carmelita, boa tarde, minha irmã, tudo bem?
16: Graça e paz, Daniel Fernandes. Boa tarde. Também tô aqui ligadinha na melhor. Olha, uma coisa que eu acho que eu não daria conta é essa tal de caneta emagrecedora. Pelo amor de Deus, eu tô precisando dar umas... Dá uma emagrecidinha, mas vou não, eu prefiro andar de bicicleta, ó. E eu tô ligadinha, e eu não sei a música não, mas eu amo esse louvor aqui, ó. A Take You Live, vamos agitar essa tarde maravilhosa, é isso aí, tchau, tchau.
15: Valeu, Carmelita, um abraço pra você, verdade, né, virou moda as canetas emagrecedoras, né? Deixa eu ver quem mais aqui, o Rafael. Alô, Rafa, boa tarde, meu irmão.
17: Fala comigo, homem de Deus.
15: E
17: fala,
15: aí, Daniel. Tudo bem, e Rafael? Aí?
17: Pois é, meu irmão, eu tô numa moda agora que tá começando na internet, eu vi na internet e eu estou aderindo. Eu tô aderindo ao atletismo de baixo rendimento, viu? Eu acho que eu sou um atleta de baixo rendimento e vou continuar aí na meta, que se eu alcançar a meta, eu vou dobrar a meta.
15: Aí, ó.
17: Abraço, homem de Deus.
15: Ô, Rafa, deixa eu te contar, eu sou um atleta de baixo rendimento. 4h49, por aqui a música não para. Agora tem Get Worship na Vinha.

o som do Regis Danese aqui na programação da Rádio Vinha. Antes teve a Aline Barros, Poder Pra Salvar. E também o som do Get Worship com Sou Grato Por Seu Amor. São 5 horas, 2 minutinhos, já já 18 horas. Eu vou estar fazendo um sorteio aqui, ó, de 2 almoços lá do Madame Fornalha. Mas só pra você, hein? Só você que tá aqui falando, né? Dando a resposta aqui pra nossa enquete de hoje. É que vai estar concorrendo. Então se você ainda não participou, participa aí, ó. 629-9997-2005. É só você deixar aqui a resposta pra nossa pergunta de hoje, hein? Qual o hábito que todo mundo aderiu, virou uma febre, todo mundo passou a fazer, mas você não aderiu. Você falou assim, não, isso daqui não me pega, não. Isso daqui não vai dar certo comigo, não. Olha, eu fiz alguns áudios agora há pouco, eu vou fazer alguns textos agora, tá? O Marcelo Freitas, ele tá dizendo o seguinte, ó. Fala, Daniel, como é que você tá, hein? Ô, Daniel, eu vi num contexto onde que quase todo mundo, os meus amigos, faziam tatuagem, hein? Nada contra quem tem, né? É, tem inclusive algumas bonitas, mas eu não entrei nessa onda, viu, Daniel? Manda um abraço pra mim aqui, um abraço, meu irmão. É, Daniel, seu trabalho é também seu ministério, né? Um ministério de alegria e vida aí na programação da Rádio Vinha. Obrigado, viu, Marcelo? Que Deus te abençoe, obrigado. Bom que você gosta aí da participação do Daniel Fernandes aqui na Vinha. Marcelão, um abraço pra você, tá? A Thalinha também tá respondendo aqui, ó. Oi, Daniel, graça e paz. Olha, eu não consegui aderir àquelas famosas trends de internet, hein? Por exemplo, aquela famosa versão anos 80, que recentemente fez sucesso, eu não aderi. Ô, Thalia, essa aí eu aderi. E eu fiquei engraçado demais, gente. Meu Deus do céu. Eu, Daniel, versão anos 80. Foi mó engraçado, hein? É, quem mais tá aqui com a gente, ó? A Jusilene, lá de Caturaí, falando o seguinte, Daniel, é uma febre, né, que eu não aderi. Foi água com vinagre de maçã de manhã em jejum. Falaram que era muito bom pro organismo, mas o cheiro não dá, Daniel. Não consegui de jeito nenhum. Ô, Jusilene, e tem muita coisa que o pessoal sugere, falando que é bom pra saúde, que faz emagrecer, que quando você vai, não tem embasamento, não tem ali nada científico, né? A pessoa ouviu de um, ouviu de outro, ouviu de outro. É a mesma coisa, né? De quando o pregador fala, ah, mas que não cai uma folha de uma... Na Bíblia tá escrito, não cai uma folha de uma árvore sem que Deus saiba. Mentira, isso não tá na Bíblia, né? Então, mas o que que acontece? A pessoa ouviu, a outra replicou também... Só que ninguém procurou entender, procurou saber se é verdade ou se não é. É mais ou menos por aí, ó. É, deixa eu ver quem mais tá aqui, ó. A Jéssica. Oi, Daniel, boa tarde, tudo bem? Tô aqui ligadinha na programação. Daniel, eu não consegui, foi o CrossFit, viu? Um monte de amigas minhas queriam que eu fizesse CrossFit. E eu falei, não. O máximo que eu vou fazer, eu vou pra academia, que eu tô precisando... Ô, Jéssica, somos dois, então, minha irmã, tô precisando. Ô, Senhor, dá pra gente aqui uma unção, né? Coloca na gente a vontade, desperta na gente essa vontade pra que a gente possa voltar. Eu tenho que fazer academia, irmão, perdi a vontade, gente. Sei lá. É, vamos ver aqui, ó. Quem mais tá participando aqui, ó? Gente, eu tô dando uma... eu tô dando uma prioridade aqui pra quem mandou texto agora, porque eu fiz agora há pouco alguns áudios, tá? Mas você pode mandar áudio, sua resposta pode ser áudio, pode ser texto, tá? Pra concorrer aqui aos nossos prêmios, os dois almoços lá do Madame Fornalha pra semana que vem, você pode participar da forma que você quiser, tá? Pode ser por texto, pode ser por áudio. Se for áudio, no máximo um minuto, você manda pra cá, daqui a pouquinho a gente roda aqui, tá certo? Mas vamos lá pra mais uma aqui, ó. O Rodrigo, fala, Daniel, como é que você tá? Tudo bem? Daniel, mas eu ri quando você falou aí de seu amigo que comprou uma bicicleta caríssima e agora ela tá jogada lá. Sabe por que eu ri, Daniel? Porque eu também fiz isso. Mas pera aí, Rodrigo, a sua foi cara desse jeito, porque a do meu amigo foi uns 10 mil, né? Ou de 8 a 10 mil, fácil ele pagou nessa bicicleta. Aí tá dizendo aqui, ó, Daniel, todos os meus amigos, ah, vão fazer trilha, ah, andar de bicicleta, tá no meio da natureza e papapá, e eu fui nessa onda, Daniel, eu paguei caro na bicicleta e hoje ela tá encostada, que eu não
tô nem andando em bicicleta, Daniel. Oh, meu Deus do céu. Deixa eu ver quem mais aqui tá participando por texto também, ó. A Franciele. Oi, Daniel, boa tarde. Me fala o nome da música da Aline Barros que você tocou agora, Daniel. É Poder Pra Salvar, ô Fran. É Poder Pra Salvar. Foi da Aline Barros, tá? É, Daniel, a moda que eu não aderi, eu até ouvi a nossa irmã falando um pouco mais cedo aí a respeito dos lenços ao redor da cintura. Daniel, eu também não consegui aderir, viu? Eu não me adaptei a essa moda. Tá certo, então. Vamos lá tocar mais músicas. Daqui a pouquinho a gente volta com mais participações. E agora tem louvor internacional do Phil Wickham.

0: certo, Júnior Vitória, João viu Mais Além do Rio Azul e também o Phil Wickham com What a Awesome God. Gente, e que maravilha, hein? Tá caindo uma chuvinha maravilhosa aqui na capital goiana, dando uma refrescada, dias intensos de calor aqui na capital, mas graças ao bondoso Deus, chovendo nesse exato momento, né? Inclusive, quem me informou que estava chovendo e me alegrou nessa tarde de sábado aqui foi a Suende, né? Suende falou assim, Daniel, tá chovendo. Eu falei, não acredito. Porque onde eu tô aqui, gente, é completamente fechado, né? A gente não tem noção do que tá acontecendo lá fora. Aí eu falei assim, não, tem que chegar na janela ali pra poder ver. Glórias ao Senhor, hein? Vamos pra um rápido intervalo, daqui a pouquinho eu tô de volta com mais, hein? Lembrando que a nossa enquete dá tempo ainda de você participar conosco, hein? Eu quero saber de você aí, ó, qual o hábito, né, que virou assim uma moda, todo mundo passou a fazer, menos você. Você não aderiu a esse hábito, você não aderiu a essa moda, hein? Conta pra mim aqui no 99997-2005. Deixa seu nome aqui também pra você concorrer a dois almoços do Madame Fornalha pra próxima semana.
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11: Olá, ouvinte. Você já parou para pensar se a depressão realmente é menos frequente nos homens ou se ela é simplesmente menos identificada? Dados mostram que o transtorno depressivo maior é diagnosticado com menor frequência nos homens, cerca de 3,2% contra 5,5% entre as mulheres. Porém, existe um dado que chama muita atenção. A taxa de suicídio entre os homens é muito maior. Isso pode ser explicado, em parte, pela maneira como a depressão se manifesta e é percebida no sexo masculino. Além da tristeza e da perda de prazer, o homem pode apresentar irritabilidade, raiva, impulsividade, agressividade, problemas intestinais, sintomas físicos e mudança de comportamento. Outro fator importante é a dificuldade em reconhecer e admitir o sofrimento. Muitos homens tendem a minimizar os sintomas, evitar falar sobre suas emoções e até tentar mascarar o problema através do álcool, outras substâncias, excesso de trabalho ou comportamento de risco. Por isso, precisamos ampliar o olhar sobre a depressão masculina. Nem sempre ela aparece como tristeza. Às vezes, aparece como irritação, isolamento, mudanças de comportamento ou perda de controle. Reconhecer esses sinais precocemente e estimular o homem a procurar ajuda pode fazer toda a diferença, inclusive na prevenção do suicídio. Depressão tem tratamento e pedir ajuda não é sinal de fraqueza, mas de cuidado com a própria vida. Eu sou a doutora Aline Salim para a Vinha FM.
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0: Fernandinho com Gabriel Guedes aqui no Sábado na Vinha. Tu és fiel, Senhor. A Isadora Pompeu também passou por aqui com Sonhos de Deus. Gente, 5h38, daqui a pouquinho, 18 horas, a gente vai estar fazendo o sorteio aqui, ó, dos dois almoços lá do Madame Fornalha pra próxima semana. Você que não tá participando, vem responder a nossa enquete aqui, ó. A nossa pergunta de hoje, a gente querendo saber aí, ó, qual hábito todo mundo aderiu. É, as pessoas começaram, virou moda, né? Todo mundo começou a fazer também, mas você não aderiu. Você falou assim, né, isso daqui não é pra mim, não. Gente, eu tava lendo aqui algumas participações e a Ivoneide, ela mandou um aqui, meu Deus, isso foi muito moda, tanto que veio e já foi embora, né? Que é o tal do morango do amor, meu Deus do céu. Quem tá ouvindo aí a Vinha nesse exato momento e provou o morango do amor? Eu não experimentei. Maçã do amor já tinha comido, né? Mas o tal do morango do amor, eu acho que acabou essa onda do morango do amor, não acabou? A Ivoneide falou que ela não participou dessa onda, não. Vou mais um texto aqui, que eu tenho um áudio também pra poder passar aqui do meu xará, o Daniel. É, a Vanessa Rodrigues. Oi, Daniel, tudo bem? Olha, eu, sinceramente, eu não aderi e foi ao TikTok, hein? Pra mim já basta. Facebook, Instagram, WhatsApp. Ô, Vanessa, eu até falei com ela aqui, ó. Eu tive, né, que aderir ao TikTok. Era uma rede social que eu não usava muito, não, sabe? É, e eu falei assim, ah, eu não vou ter TikTok. Mas aí depois eu pensei assim, meu Deus, eu faço tantos vídeos aqui com a pregação da palavra, não é verdade? É, que eu preciso chegar em todas as plataformas. Agora, tem um que eu não fiz, eu acho que nem vou fazer, que é o tal do Kawai. E esse eu não tenho, não. Agora o X, TikTok, Instagram, é, que mais? YouTube, é, todos esses aí, o Facebook ainda tenho. Você pode me procurar aí, ó, nas redes sociais, principalmente no Instagram e TikTok, viu? Daniel.d.fernandes, tá? É o meu Instagram e é o meu TikTok também. É, deixa eu mandar um abraço aqui também pra Adriane, que tá participando aqui, ó. É, como é que ela falou aqui? Ô, Daniel, ainda tem, é, só que agora é o seguinte, tem o morango cravejado. Morango cravejado? O que é morango cravejado, meu Deus do céu? Deixa eu ver isso aqui. Deixa eu ver se eu consigo ver. Nossa, mas esse aqui parece ser gostoso, hein, Adriane? Meu Deus do céu. Você fabrica, Adriane, esse daqui? Pô, se fabricar, depois vou pegar um com você aí pra poder experimentar esse. Ah, esse daqui. Ah, não, Adriane, depois me fala o preço aí de cada um, que eu vou ver se eu pego aqui pelo menos uns dois pra gente experimentar, ué. É, deixa eu passar um áudio aqui do meu amigo Daniel, meu xará. Alô, Daniel, boa tarde.
1: Paz, Senhor, Daniel.
0: Ah, paz, Senhor, meu irmão.
1: A modinha que eu não aderi foi a modinha de farmar aura. Esses jovens de hoje em dia.
0: 6-7?
1: Pelo amor de Deus. Esse negócio de 6-7 e farmar aura, eu não tô por dentro, não. Eu nunca vou estar.
0: A gente farma aura orando, né, ô xará? Um abraço pra você, viu, Daniel? Um grande abraço aí, obrigado pela sua participação. Vamos mais um de texto aqui, ó. A Karen tá dizendo o seguinte, ó. Oi, Daniel, como é que você tá? Tudo bem? É, ô, Daniel, olha, uma moda que eu não aderi de jeito nenhum, Daniel, foi a da bike também, viu? Os meus amigos aqui eram doidinhos pra poder aderir, porque eles são praticantes, né, do ciclismo, mas eu não consegui, viu? Tá certo. Deixa eu ver quem mais aqui, ó. A Flávia. Oi, Daniel, boa tarde, tô aqui te ouvindo debaixo dessa chuvinha gostosa. Manda um abraço pra mim aqui, ó. E olha, respondendo a enquete, Daniel, eu também fui o tal do beach tênis. Eu, inclusive, arrumaram aqui até um professor particular pra ensinar a gente a jogar, mas eu não quis, não, viu? Ô, Flávia, a tal do beach tênis também não me pegou, não, viu, gente? É, deixa eu mandar um abraço pro Humberto aqui. Ele falou assim: eu tô ligado aqui, eu quero participar da promoção. Tá certo, Humberto, mas tem que responder a enquete, tá? Tem que deixar o nome completo, tem que responder a enquete aqui, ó. Qual moda, né? Qual hábito aí, ó, virou moda, todo mundo começou a fazer, mas você não aderiu. Responde aí pra você concorrer, beleza? 5h42, vamos tocar mais músicas. Tá chegando agora o som do Morada. É tudo sobre você. Lembrando, gente, que o sorteio da promoção é daqui a pouquinho, 18 horas. Fica ligadinho aí.

0: Lívia Soares com Grande é o Senhor, a última do sábado na minha. Acabou. Antes de me relacionar, Prince, Escape, Hillsong com Soul Rewind e também Morada é tudo sobre você. Vamos lá liberar aqui, ó, os dois almoços do Madame Fornalha para Juliana Pereira de Souza Mendonça. Final de fone 5637. Juliana, já tô mandando as informações para você aí, viu, minha irmã? Parabéns. Eu, Daniel Fernandes, vou ficando por aqui. Tô de volta na próxima segunda-feira, se Deus quiser, às 8h30 da manhã. Na sequência, tem mais músicas aqui para você. A gente vai para um rápido intervalo. Daqui a pouquinho você vai ouvir aqui, ó, o som do Preto no Branco, Get Worship, Fernanda Ferro, tem Aline Barros e muito mais. Gente, um ótimo fim de semana pra vocês. Fiquem com Deus. Já 6h30 tem também a Companhia da Palavra com o pastor Aloysio Silva. Tchau, gente!
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7: Mas existem obstáculos que somente aquele que nasceu de novo é capaz de enxergar, porque são coisas do espírito. O homem natural não entende as coisas do Espírito de Deus. E, na verdade, para ele, lhe parece loucura as coisas do Espírito de Deus. Mas para nós que somos nascidos de Deus, nós fomos feitos também como vento. Ninguém sabe de onde vem nem para onde vai. Ninguém consegue definir o homem de Deus, porque nós somos espirituais também. Por isso, para o mundo, você também é uma loucura. Sua vida é uma loucura. Ele não consegue te definir nem te explicar. Então eu gostaria de compartilhar hoje a respeito desses aspectos espirituais. Amém, irmãos? O que é prosperidade? Antes de falar de obstáculos espirituais, nós temos que, em primeiro lugar, definir o que é prosperidade. Prosperidade é ter o suficiente para cumprir o propósito de Deus nas nossas vidas. Isso é prosperidade. Eu sei que na cabeça de alguns prosperidade está relacionada com carro de luxo, com casas, né, cinematográficas, com dinheiro nas contas estratosféricas, coisas extraordinárias. Então você pensa que só é próspero quem tem esse estilo de vida de magnata. Mas esse é um engano maligno. Prosperidade não é realmente isso. Isso, obviamente, é algo que também pessoas podem pensar, essa super riqueza, mas a prosperidade bíblica não está relacionada com essa super riqueza, está relacionada com o propósito de Deus. Você foi criado por Deus para cumprir um propósito aqui na terra. Isso não é uma frase feita, isso é uma verdade espiritual. Você está aqui por um propósito. Tudo que Deus faz com um propósito. Você crê nisso? Deus fez todas as coisas com um propósito. Ele fez você. Você não é fruto do acaso. Você não é um acidente do Big Bang. Você não é fruto, sabe, do infortúnio. Não, você é fruto de um propósito divino. Deus é pessoa que tem vontade e tem propósito. Um dia pensou a seu respeito e resolveu trazer você à existência. Ele colocou você nesse tempo, nessa família, para ter o pai e a mãe que você tem, para viver nessa cidade, nesse país, nessa geração. Sabe para quê? Para cumprir um propósito. Você está aqui para marcar a vida de outras pessoas de alguma forma. Você está aqui para edificar ou construir algo de alguma forma. Deus trouxe você aqui por um propósito. Quantos creem que isso é verdade? Agora, você precisa de saber disso e orar para que Deus cumpra o propósito dele na sua vida. Alguns não têm clareza completa de qual é o propósito de Deus para a sua vida. Você precisa de ter, você precisa de buscar. Alguns são novos convertidos, não tiveram ocasião de pensar nisso e orar nisso ainda tempo suficiente. Faça isso. Outros são jovens ainda, estão nessa fase de definir, né, profissão, curso superior. E você precisa ter clareza, Deus tem um propósito na sua vida. Todos nós precisamos de nos levantar todos os dias sabendo disso. Eu estou aqui para cumprir um propósito de Deus. Agora, seja qual for o propósito, ele vai precisar de recursos. Entende o que eu estou dizendo? Há necessidade de recursos. Deus, então, vai prover, vai ter provisão, Deus vai prover aquilo que é necessário para que o propósito dele possa ser cumprido. Todavia, isso não vai acontecer de maneira automática. É preciso que haja fé no seu coração. Você precisa de aplicar fé para que o propósito se cumpra. Então, eu sempre falo para o Senhor isso. Você sabe, a minha oração, não gosto muito de falar de mim, mas às vezes é necessário, para dar exemplo. E desde que eu me tornei pastor, a minha oração sempre é essa. Se eu preciso de um microfone, eu falo, Senhor, eu acho que eu iria cumprir melhor o meu chamado se eu tivesse um microfone. Se eu não tenho uma secretária, eu falo, Senhor, se eu tivesse uma secretária. Eu me lembro como se fosse hoje, 25 anos atrás, eu orando por um computador. Os primeiros computadores eram caríssimos. Na época, o meu computador custou o preço de dois telefones. Quem é da minha época sabe que telefone era muito caro também. Alguém é da minha época? Ok. A minha época, então, era na época do Collor, Sarney, quando eles eram presidentes. Então, era uma época de muita inflação. Você comprava telefone por consórcio. Já pensou se fosse celular por consórcio hoje? Você compra celular hoje, a linha vem de graça. Naquela época você pagava consórcio. Então, eu paguei 3 anos para ter um telefone na minha casa. E um computador custava 2 telefones. Mas eu me lembro de falar para o Senhor. Fala, Senhor, eu acho que eu treinaria melhor líderes se eu tivesse um computador. O material sairia melhor. Porque naquela época a gente usava mimeógrafo. Conhece mimeógrafo? Alguém conhece mimeógrafo? Os irmãos são antigos mesmo. Estou me sentindo tão bem nessa reunião hoje. Acho que só nós que acordamos cedo, nós que somos dessa época. Usava mimeógrafo. Primeiro mimeógrafo a álcool. Aí prosperamos um pouquinho e compramos uma tinta. É na época que a gente datilografava e passava Errorex. Ô, tempo antigo esse. E eu falava para o Senhor, Senhor, se eu tivesse um computador, seria maravilhoso. Eu orava para ser próspero por causa do propósito. Por causa do propósito. Depois o Senhor nos deu o computador. E aí eu falei, Senhor, se tivesse uma impressora laser... Impressora laser hoje é coisa comum, mas naquela época ter uma máquina Xerox era coisa também de consórcio. Você fazia 50, 80 meses para ter uma máquina. Então era muita prosperidade você ter uma laser para poder tirar uma fotocópia de qualidade, fazer uma apostila encadernada. Meu Deus, eu sonhava com aquilo. Primeiro dia que o Senhor nos deu essa laser, que a gente imprimiu a primeira apostila, eu olhei aqui e falei, dá vontade agora de dar aula. Aí ia para a aula empolgada, para os alunos olhavam aquilo, mas que lindo, porque antes era mimeógrafo, tudo era lindo. Mas por quê? Mas a minha oração, eu não queria ter uma impressora laser, porque eu achava bonitinha a impressora. Eu não queria ter um computador, porque eu achava o computador uma coisa moderna. Não, era tudo porque eu pensava que iria contribuir para um propósito de Deus na minha vida, para o qual eu fui chamado. Então veja, tudo isso custava dinheiro. Então, prosperidade é quando você tem o que você precisa. Se você não tem o que precisa para cumprir o que você entende seu propósito, então você ainda não é próspero. Mas a vontade de Deus é que você seja próspero. É preciso dizer isso com todas as letras. Lá em 3 João, capítulo 1, verso 2, olha o que João diz. Amado, acima de tudo, faço votos por tua o quê, meus irmãos? Eu faço votos. Quando o apóstolo João fazia votos, ele orava a respeito daquilo. Quando o apóstolo João desejava prosperidade para alguém, é porque ele entendia que aquilo era segundo a vontade de Deus. Mas João não estava falando de carro de luxo, nem torneiras de ouro, nem mansões nababescas. Não. João estava falando da prosperidade relacionada com o propósito. E não só prosperidade, saúde também. Como é que eu vou cumprir o propósito de Deus se minha corda vocal não funciona direito? Eu tenho uma luta muito grande com as minhas cordas vocais. porque o diabo resolveu atacar nas minhas cordas vocais. Agora, o meu propósito de vida, que Deus me chamou, é para ensinar. Como é que eu vou ensinar com gesto? Eu preciso da minha voz. Então, ser próspero é ter a voz. É ter a voz. Então, mas isso é bom, por um lado, porque me força a orar constantemente. Então, eu estou sempre orando. Fala, Deus, olha a minha voz. Senhor, tu sabes meu propósito. Eu não cumpri ainda. No dia que eu ficar mudo, você fica sabendo que eu terminei meu propósito. Porque enquanto não estiver cumprindo o propósito, a corda vocal vai ficar lá, porque precisa. O Senhor diz que prosperidade e saúde são duas coisas sem as quais você não vai. Eu acrescentaria que energia também. Se tem energia. O Espírito Santo é essa energia espiritual. Nós precisamos disso. Agora, a vontade de Deus é que você tenha tudo isso. E se você tem tudo isso, então você é próspero. O Senhor tem prazer na sua prosperidade. É importante falar isso também, porque na cabeça de alguns irmãos, prosperidade é sempre visto como sendo algo ruim, negativo. Por quê? Porque tem tanta gente falando tanta coisa estranha e fazendo tanta coisa estranha em nome da prosperidade, que aí nós nos fechamos. Mas essa é a tática do diabo para impedir você de receber as coisas de Deus. Entende o que eu estou dizendo? Algumas igrejas exageram na profecia. Conheço igrejas que exageram. E por que essas igrejas fazem coisas estranhas com profecia? Aí nós ficamos com reservas. Não, profecia não. Ora, mas isso é engano do diabo. A profecia é de Deus. É um dom legítimo no Novo Testamento. Porque alguns estão fazendo coisas erradas, não significa que nós não possamos ter. Outros fazem muitas, muitas coisas erradas com o discipulado. Quantas igrejas manipulando, controlando pessoas, e aí nós ficamos assustados. Olha aí, aquele discipulado ouviu isso. Mas não é porque alguém está fazendo algo errado que vamos parar de fazer o que é certo. Então, nós sabemos no Brasil quantas igrejas e ministérios têm ensinado sobre prosperidade e às vezes têm feito coisas estranhas, ensinado coisas que não estão em harmonia com a palavra de Deus. Mas isso não pode nos impedir de falar da prosperidade bíblica, de que é a vontade de Deus sim que nós prosperemos. Quantos concordam comigo? Digam amém. Então, não deixe o seu coração se fechar para isso, porque você precisa de prosperidade para cumprir o propósito de Deus. Então eu gostaria de falar 5 obstáculos espirituais. Primeiro obstáculo espiritual: egoísmo. O egoísmo nos impede de prosperar. E aí entra aquela história que eu mencionei para você, que eu vi de um pastor amigo meu. Ele falou o seguinte: que ele chegou no prédio da igreja e tinha uma irmã, e ele começou a conversar com a irmã da igreja. Ele então perguntou para a irmã se ela estava prosperando. Qual foi a resposta dela? Pastor, não gosto desse assunto de prosperidade. Não gosto desse assunto, a igreja só fala disso. Só fala de prosperidade. Ele falou para ela, mas a irmã não gostaria de prosperar? A irmã não gostaria de ganhar mais? Ela falou, esse é que é o problema. Todo mundo só pensa nisso, o tempo inteiro, em ganhar mais, em ter mais. Eu não, disse ela. Eu não, eu estou bem, eu tenho o suficiente. Ela era uma mulher sozinha com um filho. Ela falou, eu tenho o suficiente para mim e para o meu filho. Tenho meu emprego, tenho o suficiente para mim e para ele. Eu acho que já está muito bom. Mas eu gostei da resposta dele. Achei de uma sabedoria muito grande. Ele falou assim, irmã, a irmã já ouviu falar que lá no Nordeste tem criancinhas que estão passando fome? Agora mesmo foi feita uma pesquisa do PNDA que diz que tem 7 milhões de brasileiros ainda correndo risco de passar fome todos os dias. Proporcionalmente é pouco, vai dar aí uns 3% dos brasileiros. Mas em termos absolutos, 7 milhões é de matar qualquer país de vergonha. Ele falou, você sabia que no Nordeste tem criancinhas que estão passando fome? Aí ele perguntou para ela, você não gostaria de ajudá-las? Ela falou, eu sei disso. Mas na hora que ela disse que gostaria de ajudar, ela ficou travada. Porque ela na hora lembrou do que ela mesma disse: eu tenho o suficiente para mim e para o meu filho. Estou contente. Quem tem o suficiente para si e para o seu filho não pode ajudar criancinhas passando fome em lugar nenhum do planeta. Entendeu o que eu estou dizendo? Achei a resposta dele sábia, sabe por quê? Porque aquela irmã nunca tinha atentado que a resposta dela era um egoísmo enorme. O que ela falou, em outras palavras, foi o seguinte: eu tendo para mim, para o meu filho, eu quero que o mundo exploda. É isso que ela falou. Tendo para mim e para o meu filho, eu quero que a igreja se arrebente. Tendo para mim e para o meu filho, que importa os outros? Mas esse não é o espírito de Cristo. Esse não é o espírito daquele que nasceu de novo. O espírito de quem nasceu de novo é: eu preciso ter para poder ajudar. Eu preciso ter mais, porque eu quero ajudar mais. Eu não tenho. Se eu tenho só para mim e para minha família, então eu não sou próspero ainda, porque eu não posso ajudar ninguém. Eu não tenho condição de dar nada para ninguém. A minha bênção é tão parca, tão pequena, que eu não tenho como abençoar ninguém. Qualquer um que chega para mim necessitado não tem como eu ajudar. Agora mesmo a irmã pediu. Ela só quer um lugar para um morador de rua dormir uma noite. Uma noite. Por que ela pediu isso? Porque ela mesma não tem, ainda que ela tenha compaixão. Ela viu a pessoa na rua, sentiu compadecida, pregou, a pessoa aceitou e agora falou: queria um lugar para dormir. Mas ela mesma não tem meio para poder dar. Sabe por que não tem? Porque não é próspera. Não tem prosperado. Não tem o suficiente. Um lugar para um sem teto dormir, ali na beira da rodoviária, custa 20, 25 reais. Só isso. Nós como igreja não podemos negar, evidentemente, que para nós é insignificante. Entende o que eu estou dizendo? Você precisa de prosperar, não é porque você quer ser melhor do que ninguém. Tira essa mentalidade do mundo da sua cabeça, do diabo. Você tem que prosperar, não é para ser melhor do que os seus vizinhos ou sua família. Você tem que prosperar, não é para você ter luxo, não. Você tem que prosperar para você poder dizer: eu tenho para mim e eu posso ajudar também aqueles que estão ao meu derredor. Eu posso contribuir quando precisa de ter contribuição. Quando precisa de enfiar a mão no bolso, eu não preciso de recolher envergonhado dizendo: outros vão contribuir, mas eu mesmo não posso. E aí você diz: não, mas é porque Deus não quis. Deus quer, eu não acabei de ler para você. Eu não li, né? Eu acho que eu preciso de ler esse versículo. Salmo 35, verso 27, me perdoe, eu não li. Diz assim: cantem de júbilo e se alegrem os que têm prazer na minha retidão, e digam sempre: glorificado seja o nome do Senhor, que se compraz em quê, meus irmãos? Na prosperidade do seu? Quantos são servos de Deus? Deus tem prazer na sua prosperidade. Deus fica alegre quando a sua entrada aumenta. Deus tem prazer quando a sua conta bancária melhora. Deus tem prazer quando você pode comprar a sua casa. Deus se alegra com a sua alegria. Está me ouvindo? Deus tem prazer na prosperidade dos seus servos. Isso porque Deus quer fazer. Então, não me venha com essa conversa de: eu até queria prosperar, mas não é a vontade de Deus para mim. Como que você quer algo e Deus diz para você: não vou te dar isso que você quer, porque o que você quer está errado. Você quer ajudar pessoas, você quer contribuir com a igreja, você quer abençoar sua família, não vou te dar. Isso combina com Deus ou combina mais com o outro? Entendeu o que eu estou dizendo? Mas é isso que alguns estão dizendo a respeito de Deus. Deus não quer que eu ajude ninguém. Deus não quer que eu coopere com nada. Deus não quer que eu participe dessa obra. A igreja vai construir os prédios. Que bênção, que Deus abençoe mesmo. Mas eu não posso. Eu não posso. E você fala não pode como se isso fosse o fim. Isso deveria ser o começo da sua reflexão. Não pode por quê? Porque não tem prosperado. Ninguém está sugerindo que você vai construir o prédio sozinho, porque não é desafio para você sozinho, é para todos nós. Mas quando você diz que não vai participar, é porque você não tem prosperado. E não tem prosperado algumas vezes por quê? Porque é egoísta. Você quer só o suficiente para você. Tem gente que fica contente de sobreviver. Se no final do mês ele consegue pagar o aluguel, consegue fazer o supermercado, ele fala: aleluia, estou bem. Entende? É uma mentalidade miserável. É uma mentalidade pior, egoísta. Porque ele deveria ficar em crise. Quem eu ajudei esse mês? Quem, com o que, que eu pude contribuir esse mês? Não pude. Porque a minha vida foi só para pagar o meu aluguel, pagar a minha comida e meu transporte. Não sobrou mais nada. É isso só que eu tenho. Eu não estou prosperando. Essa história vai ter que mudar. Isso tem que gerar um certo conflito de fé dentro de você. Mas você tem que começar o conflito com uma convicção. Deus tem prazer em que eu prospere. Deus quer que eu prospere. Deus é um Deus de abundância e de provisão. Ele quer me abençoar. Eu já sou abençoado com toda sorte e bênção espiritual. Então deve ter alguma coisa na minha vida que está obstaculando. Deve ter alguma coisa que está impedindo isso. Talvez é uma crença. É uma fé errada. Uma postura errada. Vou mudar isso hoje em nome de Jesus. Eu não sei quanto a você. Mas para mim, essa experiência que esse pastor teve, ela é uma sabedoria de Deus. Ela é uma chave espiritual. Ela denunciou maldade no coração de muitos. Que, por não ter, pensam até que são humildes. Mas o que na verdade são pessoas que não têm alvos nenhum na vida. Pessoas comuns estabelecem objetivos comuns. Mas vencedores são realizadores. E esses vencedores possuem alvos e objetivos que são incomuns. Você não vai prosperar enquanto você deixar que essa apatia e esse egoísmo estejam presentes na sua vida. É preciso ter sonhos de Deus. Só prospera quem tem esses sonhos. É preciso ter sonhos. Pessoas vão te criticar porque você tem sonhos. É claro que eu não estou falando aqui de devaneios tolos, de ganhar na loteria, por favor. Isso não é de Deus, isso é devaneio da carne. Sonhos são projetos legítimos, que você vai empenhar o propósito de Deus para você. Vai empenhar o seu trabalho, o seu talento, o seu dom. E você sabe que aquilo vai ser canal de bênção para muitos. Canal para salvação. Não fique pensando que você vai ser canal de bênção somente para suprir financeiramente. Às vezes a sua prosperidade é meio de você abençoar muitos espiritualmente. Olha como nós temos aberto igrejas. Apesar que envolve dinheiro. Mas nós fizemos o quê? Mandamos pastor para lá. Trouxemos alunos de lá para cá. Trouxemos o pastor de lá para cá. Ficou, e tudo isso custou dinheiro. Mas o investimento maior é agora que nós temos lá. Eles chegaram agora a 71 igrejas no país. Tudo porque um pastor veio passar conosco aqui 6 meses por conta da igreja. E ele voltou para lá. Foi só 6 meses, uma bobagem. Para nós não fez nenhuma diferença. Mas para aquele país está fazendo diferença. Porque já são 11 mil pessoas frequentando 71 igrejas. Não é maravilhoso isso?

Pessoas, os irmãos não são ricos de ter mansões. Não, os irmãos são gente simples. Mas você é tão próspero que você é capaz de ter para você, ainda pode dizer, estou abençoando o resto do país. Há muitas formas de sermos bênção. Você pode ser bênção com um dom ou um talento que Deus tem dado a você. Isso vai ser bênção para o reino de Deus. Sendo excelente no que você faz, prosperando, você vai ser bênção, tanto na sua profissão, quanto no suprimento na casa de Deus. Mas é preciso ter um sonho. Mas a respeito de sonhos, tenho algo para te dizer. Se o seu sonho não requer Deus, então ele não é sonho de Deus. Está me ouvindo? Se Deus estiver envolvido no seu sonho, ele mesmo será a única maneira de alcançá-lo. Se o seu sonho não requer Deus, então ele não é um sonho de Deus. O sonho de Deus envolve sempre milagre. É miraculoso. É miraculoso. Eu tenho experimentado os milagres de Deus todas as vezes que eu tenho sonhos de Deus. Um irmão chegou aqui de manhã para me entregar uma profecia, e ele falou, pastor, Deus não te deu isso, isso e isso ainda, porque você realmente não quer. Mas foi interessante quando ele falou isso, porque Deus tinha falado isso comigo. E o Senhor falou, você quer isso? Eu falei, Senhor, não quero. Não estou com vontade. Alguém fala, mas como é que você pode falar que não quer? Porque é Deus que opera na gente o querer e o realizar. Se Deus não operou o querer em mim, então eu não quero. É por que então Deus estava te perguntando isso? É para que eu soubesse, não perdesse a minha fé, de que se eu realmente quiser, Ele vai me dar. E é verdade isso. O irmão vem me trazer essa palavra aqui e eu testifico para você. Todas as vezes que o meu coração queimou a respeito de algo, e eu, quando isso acontece, fico parecendo criança. Eu falo, esse negócio vamos ter que comprar. Todas as vezes, Deus me deu. Eu te falo isso sem exagero, não é nenhum exagero, hipérbole, não. Foi todas as vezes. Nunca teve uma situação que eu falo, estou frustrado, meu coração queimou, Deus não me deu. Nunca teve. Se queimou, eu sei, Deus está nisso, Ele vai me dar. Demora um tempo, dois tempos, metade de um tempo, mas Ele me dá no final. Quantos testificam mesmo na sua vida?

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1: Olá, ouvinte. Atenção para um dado que merece muita preocupação. Mais da metade das brasileiras já foram afetadas direto ou indiretamente pelo avanço das bets. Segundo o levantamento divulgado pelo jornal Folha de São Paulo, 42% das mulheres entrevistadas já apostaram ou ainda apostam e outras 12% nunca apostaram, mas convivem com as consequências do vício de parceiros ou familiares. Do ponto de vista psiquiátrico, isso acende um alerta. A aposta pode deixar de ser entretenimento e se transformar em um comportamento compulsivo, associado à ansiedade, irritabilidade, insônia, endividamento, conflitos familiares e sofrimento emocional. E existe um detalhe especialmente importante. Entre as mulheres que apostam, as mães jogam cerca de 1,6 vezes mais do que as mulheres sem filhos. A pesquisa sugere que, para muitas delas, a aposta aparece como uma tentativa de complementar a renda e fechar as contas do mês. Ou seja, estamos diante não apenas de uma questão financeira, mas também de saúde mental. A mensagem é simples. Apostar para tentar resolver uma dificuldade financeira pode aprofundar justamente o problema que se queira